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4: 9:05.
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5: Boa noite.

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2: 9:17.
3: Boa noite.

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2: 9:28.
3: Boa noite.

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2: 9:38.
3: Boa noite.

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2: 9:50.
3: Boa noite.

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2: Boa noite.
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2: 10:01.
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2: Boa noite.

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2: 10:13.
3: Boa noite.

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3: Boa noite.

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2: 10:25.
3: Boa noite.

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2: 10:35.
3: Boa noite.

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2: 10:47.
3: Boa noite.

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1: 11:02.
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2: 11:08.

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2: 11:14.
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1: 11:20.

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1: 11:28.
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2: 11:40.
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2: 11:47.

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2: 11:52.
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1: 11:58.

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1: 5:30.
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1: Meia-noite 12. 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
3: Meia-noite 21.
4: Ei!

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2: 6:27.

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2: 12:34.

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1: 00:40.

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4: 12:51.

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4: 12:57.

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1: Luas FM e a hora certa. 1:02.

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2: 1:13.

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1: 1:19.

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1: Luas FM e a hora certa. 1:37.

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1: 1:54.
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1: 1:54.
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1: Luas FM e a hora certa, 2:11.

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2: 2:42.

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0: 2:48

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1: 2:54.

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2: 3:03.
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2: 3:04.
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2: 3:11.

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1: 3:35.

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2: 6:57.
1: Sete.

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1: 4:12.

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2: 4:30.
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2: 4:30.
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0: Lucas, capítulo 18. Jesus contou uma história para mostrar que é necessário orar sempre, sem desistir. Havia um juiz em determinada cidade que não se importava com Deus nem com as pessoas. Mas uma viúva estava sempre atrás dele, pedindo: "Meus direitos estão sendo violados, faça alguma coisa." Ele nunca dava atenção à mulher, mas como ela não desistia, ele disse a si mesmo: "Não me importo com Deus, e menos ainda com as pessoas. Mas essa viúva não vai me dar sossego. Melhor eu tomar providências para que ela receba justiça. Do contrário, vou acabar maluco com essa insistência." Então o Senhor disse: "Vocês ouviram o que disse aquele juiz, apesar de ser tão mau. Por que pensar então que Deus não fará justiça ao seu povo escolhido, que sempre clama por ajuda? Acham que ele não vai ajudá-los? Garanto a vocês que vai, e sem demora. Mas a pergunta é: quanto dessa fé persistente o Filho do Homem vai encontrar na terra quando voltar?" Para alguns que se julgavam bons, estavam satisfeitos com sua condição moral e olhavam de nariz empinado para o povo simples, Jesus contou a seguinte história. Dois homens foram ao templo para orar, um fariseu e um cobrador de impostos. O fariseu, cheio de pose, orava: "Oh Deus, sou grato por não ser como esse bando de ladrões, trambiqueiros, adúlteros, ou como este cobrador de impostos. Sabes que jejuo duas vezes por semana e dou dízimo de toda a minha renda." Enquanto isso, o cobrador de impostos, de cabeça baixa num canto, com as mãos no rosto, não ousava nem olhar para cima. Apenas dizia: "Deus, tem misericórdia. Perdoa este pecador." Jesus comentou: "Quem voltou para casa justificado diante de Deus foi o cobrador de impostos, não o outro. Se você andar por aí de nariz empinado, vai acabar de cara no chão. Mas se com humildade enxergar quem você é, acabará se tornando uma pessoa melhor." As pessoas traziam crianças a Jesus, esperando que ele as abençoasse. Quando os discípulos viram isso, quiseram afastá-las. Mas Jesus as chamou de volta e os repreendeu: "Não tentem afastar essas crianças. Não as impeçam de vir a mim. O reino de Deus é feito de pessoas que são como crianças. Prestem atenção. A não ser que vocês aceitem o reino de Deus com a simplicidade de uma criança, não irão entrar nele." Um dia, um importante homem público perguntou a Jesus: "Bom mestre, o que devo fazer para alcançar a vida eterna?" Jesus disse: "Por que você me chama bom? Ninguém é bom, só Deus. Você conhece os mandamentos, não conhece? Não cometa adultério, não mate, não roube, não minta, honre pai e mãe." Ele respondeu: "Guardo todos esses mandamentos desde que me entendo por gente." Ao ouvir a resposta, Jesus acrescentou: "Há ainda uma coisa que você deve fazer. Venda tudo que possui e dê aos pobres. Toda sua riqueza estará no céu. Depois venha me seguir." Aquela era a última coisa que o homem esperava ouvir. Ele era muito rico, por isso ficou abatido. Sendo muito apegado aos seus bens, não queria abrir mão de tudo. Vendo sua reação, Jesus comentou: "Vocês têm ideia de como é difícil para os ricos entrar no reino de Deus? Vocês não imaginam como é difícil. É mais fácil um camelo passar pelo buraco de uma agulha." "Se é assim, quem tem chance?" perguntaram. "Ninguém tem chance se pensam que conseguirão por esforço próprio. A única maneira é deixar Deus agir. Só Ele tem o poder de fazer." Pedro, falando pelos outros, lembrou: "Nós não deixamos tudo para te seguir?" Jesus respondeu: "Sim, e não vão se arrepender disso. Ninguém que tenha sacrificado casa, cônjuge, irmãos e irmãs, pais, filhos, seja o que for, sairá perdendo. Tudo voltará multiplicado muitas vezes nesta vida. No final, receberá ainda o prêmio da vida eterna." Jesus levou os 12 para um lugar à parte e disse: "Ouçam com atenção. Estamos a caminho de Jerusalém. Tudo que está escrito nos profetas a respeito do Filho do Homem vai acontecer. Ele será entregue aos romanos, que vão caçoar dele e cuspir nele. Depois ainda irão matá-lo. mas em 3 dias ele retornará vivo. Mas eles não entenderam absolutamente nada. Ele chegou à periferia de Jericó e um cego estava sentado à beira da estrada pedindo esmolas. Quando ele ouviu o ruído da multidão, perguntou o que estava acontecendo. Alguém disse:
1: Jesus, o Nazareno, está passando!
0: Ele começou a gritar:
2: Jesus, filho de Davi, misericórdia! Tem misericórdia de mim!
0: Os que caminhavam à frente de Jesus mandavam um homem ficar quieto, mas ele gritava ainda mais alto:
2: Filho de Davi, misericórdia! Tem misericórdia de mim!
0: Jesus parou e ordenou que o trouxessem. O mestre então perguntou: O que você quer de mim? Ele respondeu:
3: Mestre, quero enxergar de novo.
0: Jesus disse: Comece a enxergar outra vez. Sua fé curou e salvou você. A cura foi instantânea. Ele olhou para cima. Estava enxergando. Ele passou a seguir Jesus, glorificando a Deus. Todos os que presenciaram a cena davam louvor a Deus.

Eco. Ouve, ó Eterno. Por favor, presta atenção. Podes entender essas coisas desconexas, meus gemidos e gritos? Deus, meu Rei, preciso da tua ajuda. Todas as manhãs tu me ouvirás repetindo isso. Todas as manhãs deposito os cacos da minha vida sobre teu altar, esperando que desça fogo do céu. Tu não convives com o perverso, nem convidas o mal para ser teu hóspede. O arrogante tropeça diante de ti. Balanças a cabeça em desagravo ao malfeitor. O Eterno destrói o mentiroso. O sanguinário e o falso te enojam. E aqui estou. Eu, teu convidado. Não consigo acreditar. Entrei na tua casa e aqui estou de joelhos no teu santuário, aguardando tua orientação para atravessar seguro as linhas inimigas. Toda palavra que pronunciam é um campo minado. Os pulmões exalam gás venenoso. A garganta é uma sepultura aberta. A língua escorregadia como uma ladeira enlameada. Declara aos culpados, ó Deus, que a sabedoria deles os arruine. Chuta-os para fora. Eles já tiveram sua chance. Mas tu nos darás as boas-vindas de braços abertos quando corrermos para ti em busca de abrigo. Que a festa dure a noite inteira. Monta a guarda durante a celebração. Tens fama, ó Eterno, de acolher os que te buscam. Fazes da nossa satisfação um enfeite.

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1: Luas FM e a hora certa. 5:01.

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3: 5:03.
4: Bom dia!
3: Bom dia!
5: Bom dia!
3: Bom dia!
4: 1º de maio, alô você que está cravado aí na 87.9. A partir de agora, vamos ouvir o terço Jesus das Santas Chagas com o padre Reginaldo Manzotti. 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Um abraço a todos e Deus abençoe a todos. Bom dia, muito bom dia.

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1: Na presença das Santas Chagas de Jesus, convido você e sua família para este momento abençoado na nossa programação. Vamos juntos colocar nas Santas Chagas de Jesus o nosso pedido de oração, a nossa intenção. Prepare o seu ambiente de oração com as fotos, as roupas de família e, de modo particular, lembrando dos enfermos. Traga os nomes por quem vamos interceder e pedir cura e libertação de todos os sofrimentos e dores.
2: Queridos irmãos e irmãs, é segunda-feira e estamos começando a semana. Vamos juntos colocar diante de Deus nossas intenções, nossas feridas, para serem curadas nas preciosas chagas de nosso Senhor Jesus Cristo. Em nome do Pai, e do Filho, e do Espírito Santo. Amém. Creio em Deus Pai Todo-Poderoso, Criador do céu e da terra, e em Jesus Cristo, seu único Filho, nosso Senhor, que foi concebido pelo poder do Espírito Santo, nasceu da Virgem Maria, padeceu sob Pôncio Pilatos, foi crucificado, morto e sepultado, desceu à mansão dos mortos, ressuscitou ao terceiro dia, subiu aos céus, está sentado à direita de Deus Pai Todo-Poderoso, de onde há de vir julgar os vivos e os mortos. Creio no Espírito Santo, na Santa Igreja Católica, na comunhão dos santos, na remissão dos pecados, na ressurreição da carne, na vida eterna. Amém. Ó Jesus, Divino Redentor, tende misericórdia de nós e do mundo inteiro. Deus Santo, Deus Forte, Deus Imortal, tende piedade de nós e do mundo inteiro. Graça, misericórdia, meu Jesus, nos perigos presentes, cobri-nos com vosso preciosíssimo sangue. Pai Eterno, tende misericórdia de nós, pelo sangue de Jesus Cristo, vosso Filho Unigênito, tende misericórdia de nós, vos suplicamos. Amém. Neste primeiro mistério do Terço das Santas Chagas, contemplamos: Jesus perdoa a mulher adúltera. Pedimos por todos os casais que estão precisando de reconciliação. Rezemos. Eterno Pai, eu vos ofereço as Santas Chagas de nosso Senhor Jesus Cristo, para curar as de nossas almas.
3: Meu Jesus, perdão e misericórdia.
1: Pelos méritos de vossas Santas Chagas.
3: Meu Jesus, perdão e misericórdia.
1: Pelos méritos de vossas Santas Chagas.
3: Meu Jesus, perdão e misericórdia.
1: Pelos méritos de vossas Santas Chagas.
3: Meu Jesus, perdão e misericórdia.
1: Pelos méritos de vossas Santas Chagas.
3: Meu Jesus, perdão e misericórdia.
1: Pelos méritos de vossas Santas Chagas.
3: Meu Jesus, perdão e misericórdia.
1: Pelos méritos de vossas Santas Chagas.
3: Meu Jesus, perdão e misericórdia.
1: Pelos méritos de vossas Santas Chagas.
3: Meu Jesus, perdão e misericórdia.
1: Pelos méritos de vossas Santas Chagas.
3: Meu Jesus, perdão e misericórdia.
1: Pelos méritos de vossas Santas Chagas.
3: Meu Jesus, perdão e misericórdia.
1: Pelos méritos de vossas Santas Chagas.
2: Neste segundo mistério do Terço das Santas Chagas, contemplamos: Jesus se oferece como fonte de água viva. Rezemos este mistério das Santas Chagas por todos os que se afastaram de Jesus, principalmente os jovens. Eterno Pai, eu vos ofereço as Santas Chagas de nosso Senhor Jesus Cristo, para curar as de nossas almas.
4: Meu Jesus, perdão e misericórdia.
1: Pelos méritos de vossas santas chagas.
4: Meu Jesus, perdão e misericórdia.
1: Pelos méritos de vossas santas chagas.
4: Meu Jesus, perdão e misericórdia.
1: Pelos méritos de vossas santas chagas.
4: Meu Jesus, perdão e misericórdia.
1: Pelos méritos de vossas santas chagas.
4: Meu Jesus, perdão e misericórdia.
1: Pelos méritos de vossas santas chagas.
4: Meu Jesus, perdão e misericórdia.
1: Pelos méritos de vossas santas chagas.
4: Meu Jesus, perdão e misericórdia.
1: Pelos méritos de vossas santas chagas.
4: Meu Jesus, perdão e misericórdia.
1: Pelos méritos de vossas santas chagas.
4: Meu Jesus, perdão e misericórdia.
1: Pelos méritos de vossas santas chagas.
4: Meu Jesus, perdão e misericórdia.
1: Pelos méritos de vossas santas chagas.
2: Neste terceiro mistério do terço das santas chagas, nós contemplamos. Jesus consola a irmã de Lázaro. Rezemos este mistério por todas as pessoas que não conseguem superar a perda de um ente querido. Que Jesus, o ressuscitado, as console. Rezemos. Eterno Pai, eu vos ofereço as santas chagas de nosso Senhor Jesus Cristo para curar as de nossas almas.
5: Meu Jesus, perdão e misericórdia.
1: Pelos méritos de vossas santas chagas.
5: Meu Jesus, perdão e misericórdia.
1: Pelos méritos de vossas santas chagas.
5: Meu Jesus, perdão e misericórdia.
1: Pelos méritos de vossas santas chagas.
5: Meu Jesus, perdão e misericórdia.
1: Pelos méritos de vossas santas chagas.
5: Meu Jesus, perdão e misericórdia.
1: Pelos méritos de vossas santas chagas.
5: Meu Jesus, perdão e misericórdia.
1: Pelos méritos de vossas santas chagas.
5: Meu Jesus, perdão e misericórdia.
1: Pelos méritos de vossas santas chagas.
5: Meu Jesus, perdão e misericórdia.
1: Pelos méritos de vossas santas chagas.
5: Meu Jesus, perdão e misericórdia.
1: Pelos méritos de vossas santas chagas.
5: Meu Jesus, perdão e misericórdia.
1: Pelos méritos de vossas santas chagas.
2: Neste quarto mistério do terço das santas chagas, contemplamos. Jesus se manifesta como bom pastor. Vamos pedir por todos aqueles que estão aprisionados na dependência química, pedindo a cura desta chaga. Rezemos. Eterno Pai, eu vos ofereço as santas chagas de nosso Senhor Jesus Cristo para curar as de nossas almas.
6: Meu Jesus, perdão e misericórdia.
1: Pelos méritos de vossas santas chagas.
6: Meu Jesus, perdão e misericórdia.
1: Pelos méritos de vossas santas chagas.
6: Meu Jesus, perdão e misericórdia.
1: Pelos méritos de vossas santas chagas.
6: Meu Jesus, perdão e misericórdia.
1: Pelos méritos de vossas santas chagas.
6: Meu Jesus, perdão e misericórdia.
1: Pelos méritos de vossas santas chagas.
6: Meu Jesus, perdão e misericórdia.
1: Pelos méritos de vossas santas chagas.
6: Meu Jesus, perdão e misericórdia.
1: Pelos méritos de vossas santas chagas.
6: Meu Jesus, perdão e misericórdia.
1: Pelos méritos de vossas santas chagas.
6: Meu Jesus, perdão e misericórdia.
1: Pelos méritos de vossas santas chagas.
6: Meu Jesus, perdão e misericórdia.
1: Pelos méritos de vossas santas chagas.
2: No quinto mistério do terço das santas chagas, contemplamos. Jesus perdoa o bom ladrão. Rezemos este último mistério por todas as famílias que precisam fazer a experiência do perdão, que o rancor, a mágoa sejam curadas nas santas chagas de nosso Senhor Jesus Cristo. Eterno Pai, eu vos ofereço as santas chagas de nosso Senhor Jesus Cristo para curar as de nossas almas.
5: Meu Jesus, perdão e misericórdia.
1: Pelos méritos de vossas santas chagas.
5: Meu Jesus, perdão e misericórdia.
1: Pelos méritos de vossas santas chagas.
5: Meu Jesus, perdão e misericórdia.
1: Pelos méritos de vossas santas chagas.
5: Meu Jesus, perdão e misericórdia.
1: Pelos méritos de vossas santas chagas.
5: Meu Jesus, perdão e misericórdia.
1: Pelos méritos de vossas santas chagas.
5: Meu Jesus, perdão e misericórdia.
1: Pelos méritos de vossas santas chagas.
5: Meu Jesus, perdão e misericórdia.
1: Pelos méritos de vossas santas chagas.
5: Meu Jesus, perdão e misericórdia.
1: Pelos méritos de vossas santas chagas.
5: Meu Jesus, perdão e misericórdia.
1: Pelos méritos de vossas santas chagas.
5: Meu Jesus, perdão e misericórdia.
1: Pelos méritos de vossas santas chagas.
2: Rezemos três vezes. Eterno Pai, eu vos ofereço as santas chagas de nosso Senhor Jesus Cristo para curar as de nossas almas. Eterno Pai, eu vos ofereço as santas chagas de nosso Senhor Jesus Cristo para curar as de nossas almas. Eterno Pai, eu vos ofereço as santas chagas de nosso Senhor Jesus Cristo para curar as de nossas almas. Amém. Queridos filhos e filhas, tendo rezado o terço das santas chagas, vamos agora fazer a oração de todos os dias, que é a novena das santas chagas de nosso Senhor Jesus Cristo. Rezemos. Por suas santas chagas, suas chagas gloriosas, o Cristo Senhor me proteja e me guarde. Senhor Jesus, foste levado na cruz para que por vossas santas chagas sejam curadas as de nossas almas. Eu vos louvo e agradeço pelo vosso ato redentor. Carregaste em vosso próprio corpo os meus pecados e de toda a humanidade. Nas vossas santas chagas, coloco minhas intenções, minhas preocupações, ansiedades e angústias, minhas enfermidades físicas e psíquicas, meus sofrimentos, dores, alegrias e necessidades. Em vossas santas chagas, Senhor, coloco minha família. Envolvei, Senhor, a mim e meus familiares, protegendo-nos do mal. Coloque a sua intenção. Senhor, ao mostrar vossas santas chagas gloriosas a Tomé e o mandando tocar em vosso lado aberto, o curaste da incredulidade. Eu vos peço, Senhor, permita-me refugiar em vossas santas chagas e, por mérito desses sinais de vosso amor, curai a minha falta de fé. Ó Jesus, pelos méritos de vossa paixão, morte e ressurreição, dai-me a graça de viver os frutos da nossa redenção. Amém. Fique conosco, depois do intervalo, vamos refletir, escutar e rezar o Evangelho do dia. 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

0: queridos filhos, povo amado de Deus. É uma alegria, viu, nessa hora da misericórdia. Fico tão feliz que você está aí, nessa hora da misericórdia, rezando comigo, cada vez mais buscando na palavra de Deus a força que necessita, a graça. Nós acabamos de rezar o terço e o Senhor nos chamou a evangelizar, não é não? Hoje que é dia de São Mateus, o evangelista. A igreja celebra a festa de São Mateus. Chamou a evangelizar. Sobre isso eu falarei depois. Mas é aquela música que estávamos cantando. Quem é esse que me chama? Quem é esse que me ama? Jesus. Filhos queridos, escute esse testemunho.
1: Olá, Padre Reginaldo Manzotti, sua bênção, sua vitória. Falo aqui da cidade de Biapina, Ceará. Passando aqui, Padre, para lhe agradecer pela catequese no YouTube. Eu estou muito edificada. Ontem, no seu programa, o senhor falou, né?
0: Sim.
1: Quando estivesse fazendo alguma coisa, né, ouvisse a catequese. E eu agora estou aqui no meu trabalho.
0: Certo.
1: E eu estou edificada, Padre.
0: Opa,
1: muito obrigada
0: que
1: por
0: bom.
1: O Senhor existir em nossas vidas.
0: Deus
1: você
0: seja louvado.
1: Várias vidas, assim como a minha. Muito obrigada.
0: Ô, querida, por isso eu faço toda terça-feira a catequese, que é tentar aprofundar a fé. Eu acredito muito numa formação permanente. Como eu faço as minhas formações permanentes, eu quero que vocês também o façam. Por isso, a catequese. E aproveito dizer, se inscreva no YouTube Padre Manzotti, gente. Vai lá, se inscreva. Não é difícil. Vai lá, inscrever-se. Bíblia aberta. Cartilha de oração.
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0: E fico feliz que muitas rádios estão entrando na hora da misericórdia.

0: o texto, Mateus 9, de 9 a 13. O Senhor esteja convosco, Ele está no meio de nós, proclamação do Evangelho de Jesus Cristo segundo São Mateus. Glória a vós, Senhor. Jesus viu um homem chamado Mateus que estava sentado no posto do pagamento das taxas e disse: segue-me. O homem levantou-se e o seguiu. Como Jesus estivesse à mesa na casa deste homem, numerosos publicanos e pecadores vieram, sentaram-se com ele e seus discípulos. Vendo aquilo, os fariseus disseram aos discípulos: por que o vosso mestre come com os publicanos e pecadores? Jesus, ouvindo isso, respondeu-lhes: não são os que estão bem que precisam de médico, mas sim os doentes. Eu quero a misericórdia e não o sacrifício. Não vim chamar os justos, mas os pecadores. Palavra da salvação. Glória a vós, Senhor. O texto de hoje fala de Levi, o cobrador de impostos, São Mateus. São Mateus, que, segundo a tradição, foi o apóstolo que, de chefe dos cobradores de impostos, lembremos, pecador público, se transformou num grande evangelizador. Deixou o dinheiro por Jesus. Prefere deixar toda a sua vida para se entregar ao Senhor. Lembremos que esse texto nos faz lembrar que sempre temos que avaliar o que é que queremos para nós, o que é que nós queremos para as nossas vidas. Mateus teve a coragem. Será que o dinheiro, os bens materiais, não estão demasiadamente ocupando um lugar de destaque em nossa vida? Uma tradição antiga recorda que Mateus foi colocado diante de juízes. Também se diz que Mateus sofreu martírio. Foi apedrejado, queimado e decapitado na Etiópia, pois é lá que estão as relíquias que depois foram transportadas para Pestum e para Salerno, onde estão até hoje. Por Jesus largou tudo. Às vezes nós temos perdas, mas mesmo na tristeza vamos dar graças a Deus. Como Mateus, eu sou chamado a ser apóstolo. Você, filho, hoje é segunda-feira, começa esse dia dizendo, essa semana: Senhor, às vezes eu estou triste, mas eu sei que te servindo, te amando, tua presença estará comigo. Vamos juntos? Canta comigo, povo de Deus. Eu creio no Deus do impossível.
1: Estou triste e me pego a pensar.
0: Vem e segue-me, disse Jesus.
1: Da vida, Ele vem.
0: Ele, Jesus, sempre nos consola. Ele traz a esperança de que essa semana que começa hoje vai ser melhor, viu?
1: E sigo o caminho
0: sem desanimar, com certeza, sem desanimar.
1: Eu agradeço as graças de Deus.
0: Sabe por quê? Nos dá força para lutar.
1: Ele dá forças para lutar.
0: Meus irmãos, eu não sei como é que está a tua vida. Não sei se você está desempregado. Não sei se de repente você está me acompanhando e se você pudesse dizer: padre, o que eu estou passando na minha vida? Eu de fato posso não saber, mas Jesus sabe. Ele sabe. E Ele é que te dá força para você se levantar desse leito. Ele é que te dá força para ir atrás de um emprego. Acredite! Vem, Senhor, transformar nossas vidas. Vem, Senhor Jesus.

0: Senhor Jesus, eu creio que a tua misericórdia me traz a esperança que hoje pode não estar bom, mas amanhã será melhor. E a tua misericórdia, Senhor, que me faz seguir esse caminho sem desanimar. É por isso que eu te agradeço, Senhor. Agradeço por tantas graças que eu vejo acontecer nessa hora, agora, 3:00 da tarde. É por isso, Senhor, que eu te agradeço por tantos rádios sintonizados nessa segunda-feira, dia 21. É por isso que eu te agradeço, Senhor, porque eu sei que a tua presença está curando, está abençoando. Filho, filha, ei, pega a vasilha com água. Pega a roupa do enfermo.
1: Alô, meu grande amigo Padre Reginaldo, parabéns pelo seu projeto de vida. Obrigado pelo carinho do Padre.
0: Abençoai, Senhor, a água, a roupa dos enfermos, as fotos de família. Abençoai, Senhor, essa água que será bebida e partilhada. Em nome do Pai, do Filho, do Espírito Santo. Amém.

assim na terra como no céu. O pão nosso de cada dia nos dai hoje. Perdoai as nossas ofensas, assim como nós perdoamos a quem nos tem ofendido. E não nos deixeis cair em tentação, mas livrai-nos do mal. Amém.

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4: 5:45.
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8: Dia 1º de maio, bom dia 1º de maio, bom dia pra você que está ligado comigo aqui na Rádio Luas FM 87.9, é o cantinho mais gostoso do seu rádio. 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
1: Luas FM e a hora certa. 5:53.

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1: 5:59.
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3: Dia 1º de maio. Bom dia para você que está ligado comigo aqui na Rádio Luas FM de 1º de maio. Atenção, muita atenção você que está sem emprego, sem trabalho. A Madeireira Barzon está contratando funcionário para trabalhar na Madeireira Barzon. Você que está precisando de trabalho, vai lá na Madeireira Barzon.

0: e conversa com a dona Geni. A dona Geni está contratando funcionário para Madeireira Barzon. E ela também está precisando de uma mulher para trabalhar como diarista. Alô, você que faz diária, alô, você que é diarista, fala com a dona Geni que ela tem vaga para você trabalhar na casa dela como diarista. Então, procure a dona Geni Barzon. Ela está contratando funcionário para a madeireira e está contratando também diarista para trabalhar em sua residência. 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
2: 6:05.
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2: Bom dia! Bom dia! Bom dia!
0: 1º de maio, bom dia, 1º de maio, bom dia pra você que está ligado comigo aqui na Rádio Luas FM 87.9. É o cantinho mais gostoso do seu rádio. 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
2: 6:13.
3: Essa é uma de muitas histórias que acontecem nesses bailes de barracas. Baile de fazenda. Esses bailes que vai até as tantas da madrugada. E eu estava numa dessa, bicho. Veja só o que aconteceu.

0: desses bailes que a gente estava tocando, chegou um cara por nome de João Bravo, chegou dando tiro, quebrou o lampião, e a turma na escuridão se mandou todo mundo. Ficou eu com a minha sanfona desafinada que dava dó. Aí o cara chegou pra mim e falou assim:
1: ah, por menino, se tu não tocar um forró direitinho, eu furo o folo dessa sanfona.
0: Nessas alturas chegou o italiano. O italiano era o dono do baile. Aí ele falou assim:
2: sanfoneiro cachorão, toca uma mazuca pra mim dançar com a minha rosa que tá afinadinha. Se você não tocar, eu vou te dar uma puretada na cabeça em piastrão.
0: Mas o mineiro, quando chega no fandango, ele põe pra quebrar. E o mineiro estava com a namorada. Aí ele chegou pra mim e falou assim:
2: uai, senhor, será que não precisa aprontar um regaço nesse trem?

Eu sei que todo mundo gosta de curtir uma boa e vai curtindo um baile. Nesse baile ele dança em qualquer ritmo. Mas nessas alturas chegou o gaúcho. Chegou arrastando a espora, quebrou o chapéu na testa e falou assim: não te estique que a cama é curta e não te entregue nem que caia as carças, tio. Mexer com o gaúcho é cutucar o diabo com a vara curta. Me toque um vaneirão, senhor. Bom, gente, eu quero deixar aquele abraço pra vocês. Agradeço os aplausos, o incentivo, o calor, o carinho de vocês para com a gente. Eu vou me mandar, bicho, porque a sanfona minha continua com fole furado, desafinada que dá dó, e faz igualzinho um jegue, igual um jumento. Preste atenção, olha.

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1: 6:20.
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4: Dia 1º de maio. Bom dia para você que está ligado comigo aqui na Rádio Luas FM de 1º de maio. Atenção, muita atenção, você que está sem emprego, sem trabalho, a Madeireira Barzon está contratando funcionário para trabalhar na Madeireira Barzon. Você que está precisando de trabalho, vai lá na Madeireira Barzon e conversa com a dona Geni. A dona Geni está contratando funcionário para Madeireira Barzon. E ela também está precisando de uma mulher para trabalhar como diarista. Alô, você que faz diária, alô, você que é diarista, fala com a dona Geni, que ela tem vaga para você trabalhar na casa dela como diarista. Então, procure a dona Geni Barzon. Ela está contratando funcionário para a madeireira e está contratando também diarista para trabalhar em sua residência. Informou Rádio Luas FM de 1º de maio.
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6: 6:25.
7: Bom dia!
6: Bom dia!
7: Bom dia!
4: Bom dia! 1º de maio, bom dia, 1º de maio, bom dia pra você que está ligado comigo aqui na Rádio Luas FM 87.9. É o cantinho mais gostoso do seu rádio. Programa no pé do eito pra fazer direito. 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
8: Pessoal do céu, estamos perdidos. O bando de Lampião está invadindo a cidade.
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0: Compadre Lampião, a cidade tá cheinha de mulher bonita e nós não temos mulher nem pra pegar botão na nossa roupa.
1: Então vamos fazer um negócio. Cada um vai escolher uma mulher pra acompanhar nossas andanças. Se dois cabras escolher a mesma mulher, ela tem que ser disputada na peixeira. O vencedor fica com ela. O perdedor, se ainda estiver vivo, vai escolher outra mulher. 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
0: Luas FM e a hora certa. 6:33.

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1: 6:39.
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5: 6:45.
6: Bom dia!
5: Bom dia!
6: Bom dia!
5: Bom dia!
7: Primeiro de maio, bom dia, primeiro de maio, bom dia pra você que está ligado comigo aqui na Rádio Luas FM 87.9. É o cantinho mais gostoso do seu rádio. Programa no pé do eito pra fazer direito. O bom programa sertanejo da Rádio Luas FM de primeiro de maio. 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
4: 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E a hora certa.
5: 7:26.
6: Bom dia.
7: Bom dia.
8: Bom dia.
9: Agora, bom dia. A partir de agora, a Rádio Luas FM de 1º de maio apresenta a todos os nossos ouvintes a oração da manhã com o padre Reginaldo Manzotti. 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Quero mandar um abraço especial para todos os funcionários da Fundição Tiger. Quero mandar um abraço para todo o pessoal da diretoria, em especial ao seu Batista, pelo apoio cultural na oração da manhã, na oração da tarde e no terço Jesus da Santa Chagas. Deus abençoe a todos aí dessa conceituada empresa aqui em 1º de maio. Quero também oferecer a oração da manhã para todos os nossos ouvintes que acompanham nosso programa de segunda a segunda. Deus abençoe você e Deus abençoe toda a sua família. Então vamos ouvir agora a oração da manhã com o padre Reginaldo Manzotti.

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1: Bom dia, querido povo de Deus. Como é que está o seu despertar, o começar dessa semana, nessa segunda-feira? Espero que com entusiasmo. Tristeza não, gente, alegria. Alegria de começar o dia e poder fazer tudo diferente. Vamos rezar pedindo que Deus ajude na libertação dos vícios, em particular do alcoolismo. Em nome do Pai, do Filho, do Espírito Santo. Amém. Misericordioso Jesus, que tiveste compaixão de todos aqueles que eram apresentados e colocados para serem curados e libertados de espíritos impuros. Nesta manhã, eu me coloco em oração e clamo a vossa misericórdia. Restaurai a vida daqueles que estão aprisionados pelo vício do alcoolismo. Diga o nome. Nosso Senhor Jesus Cristo, que vieste para libertar os cativos, libertai estas pessoas, cujos nomes lembramos, que se encontram no vício. Sejam eles quais forem, mas de modo especial, o do alcoolismo. Senhor, Deus de misericórdia, tire os traumas, os registros negativos. Onde essa doença entrou na vida da pessoa, quer seja por herança genética, quer tenha sido por má formação, ó Jesus, amado Jesus, pedimos para que entre na história destas pessoas, desde o momento da concepção até hoje. O teu poder é imenso. Regenere, liberte, santifica-os no teu amor. Senhor, rezamos também pelos familiares que tanto padecem, que tenham discernimento, que tenham paciência e que saibam lidar com este problema. Senhor, dai-lhes o Espírito Santo de tal forma que tais pessoas e familiares se sintam motivados e fortalecidos, sempre com a certeza de que são capazes de vencer o vício do álcool. Senhor, que sejam regenerados nos seus fracassos e que a vossa graça os fortaleça na vontade. Não permita, Senhor, que estes teus filhos e filhas sejam derrotados e humilhados pelo vício do álcool, mas que sejam recolocados na vida. Pedimos, Senhor, a libertação dos traumas dos familiares por uma história marcada de profunda dor. Pai nosso, que estais no céu, santificado seja o vosso nome. Venha a nós o vosso reino, seja feita a vossa vontade, assim na terra como no céu. O pão nosso de cada dia nos dai hoje. Perdoai-nos as nossas ofensas, assim como nós perdoamos a quem nos tem ofendido. E não nos deixeis cair em tentação, mas livrai-nos do mal. Amém. O Senhor esteja convosco. Ele está no meio de nós. Que a bênção de Deus fortaleça as famílias e as pessoas na libertação dos vícios. Abençoai a água que será tomada e as fotos de família. Em nome do Pai, do Filho e do Espírito Santo. Amém. Jesus, libertai do alcoolismo. Um bom dia a todos.

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1: Bom dia, 1º de maio. Bom dia para você que está ligado comigo aqui na Rádio Luas FM 87.9. É o cantinho mais gostoso do seu rádio. Programa No Pé do Eito para Fazer Direito. O bom programa sertanejo da Rádio Luas FM de 1º de maio. O comando é meu. Eu sou o Marcos Garcia. Eu sou o camisa número 8 do programa e junto nós vamos até as 8 horas da manhã. 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É 1º de maio, bom dia, 1º de maio, bom dia para você que está ligado comigo aqui na Rádio Luas FM 87.9, é o cantinho mais gostoso do seu rádio. Programa No Pé do Eito para Fazer Direito, o bom programa sertanejo da Rádio Luas FM de 1º de maio. 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
1: Bom dia, 1º de maio. Bom dia para você que está ligado comigo aqui na Rádio Luas FM de 1º de maio. Atenção, muita atenção, você que está sem emprego, sem trabalho, a Madeireira Barzão está contratando funcionário para trabalhar na Madeireira Barzão. Você que está precisando de trabalho, vai lá na Madeireira Barzão e conversa com a dona Geni. A dona Geni está contratando funcionário para Madeireira Barzão. E ela também está precisando de uma mulher para trabalhar como diarista. Alô, você que faz diária, alô, você que é diarista, fala com a dona Geni que ela tem vaga para você trabalhar na casa dela como diarista. Então, procure a dona Geni Barzão. Ela está contratando funcionário para a madeireira e está contratando também diarista para trabalhar em sua residência. Informou Rádio Luas FM de 1º de maio.
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3: 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E a hora certa.
4: 7:43.
5: Bom dia.
4: Bom dia.
5: Bom dia. Bom
6: dia. Gente boa. Você tá escutando o programa No Pé do Eito pra fazer direito. O melhor programa sertanejo aqui na Lu FM. É de 1º de maio. O locutor Marco Garcia. Aô, trem bom, uai, sou.

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1: Ruas FM informa a hora certa.
2: 7:53.

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8:09 em 1º de maio. Bom dia. Programa Nos Braços do Pai, no Colo da Mãe. Programa da Igreja Católica, levado ao ar todos os dias, de segunda a sexta, a partir das 8 horas da manhã, aqui na Luas FM. Hoje, segunda-feira, dia 21 de setembro de 2026. No programa Nos Braços do Pai, no Colo da Mãe, você ouve agora a mensagem da Palavra de Deus. Nós vamos para a proclamação do Evangelho com o Padre Reginaldo Manzotti. Que você ouça, faça sua reflexão e procure colocar sempre em prática os ensinamentos da Palavra de Deus. Ouçamos.

Senhor esteja convosco, Ele está no meio de nós. Proclamação do Evangelho de Jesus Cristo segundo São Mateus. Glória a vós, Senhor. Jesus viu um homem chamado Mateus que estava sentado no posto do pagamento das taxas e disse: segue-me. O homem levantou-se e o seguiu. Como Jesus estivesse à mesa na casa deste homem, numerosos publicanos e pecadores vieram, sentaram-se com ele e seus discípulos. Vendo aquilo, os fariseus disseram aos discípulos: por que o vosso mestre come com os publicanos e pecadores? Jesus, ouvindo isso, respondeu-lhes: não são os que estão bem que precisam de médico, mas sim os doentes. Eu quero a misericórdia e não o sacrifício. Não vim chamar os justos, mas os pecadores. Palavra da salvação. Glória a vós, Senhor. O texto de hoje fala de Levi, o cobrador de impostos, São Mateus. São Mateus, que segundo a tradição, foi o apóstolo que, de chefe dos cobradores de impostos, lembremos, pecador público, se transformou num grande evangelizador. Deixou o dinheiro por Jesus. Prefere deixar toda a sua vida para se entregar ao Senhor. Lembremos que esse texto nos faz lembrar que sempre temos que avaliar o que é que queremos para nós, o que é que nós queremos para as nossas vidas. Mateus teve a coragem. Será que o dinheiro, os bens materiais, não estão demasiadamente ocupando um lugar de destaque em nossa vida? Uma tradição antiga recorda que Mateus foi colocado diante de juízes. Também se diz que Mateus sofreu martírio, foi apedrejado, queimado e decapitado na Etiópia, pois é lá que estão as relíquias que depois foram transportadas para Pestum e para Salerno, onde estão até hoje. Por Jesus, largou tudo. Às vezes, nós temos perdas, mas mesmo na tristeza, vamos dar graças a Deus. Como Mateus, eu sou chamado a ser apóstolo. Você, filho, hoje é segunda-feira. Comece esse dia dizendo, essa semana: Senhor, às vezes eu estou triste, mas eu sei que te servindo, te amando, tua presença estará comigo. Vamos juntos? Vem e segue-me, disse Jesus. Ele, Jesus, sempre nos consola. Ele traz a esperança de que essa semana que começa hoje vai ser melhor, viu? Sem desanimar, com certeza, sem desanimar. Sabe por quê? Nos dá força para lutar. Meus irmãos, eu não sei como é que está a tua vida. Não sei se você está desempregado. Não sei se de repente você está me acompanhando e se você pudesse dizer: padre, o que eu estou passando na minha vida? Eu, de fato, posso não saber, mas Jesus sabe. Ele sabe.
E Ele é que te dá força para você se levantar desse leito. Ele é que te dá força para ir atrás de um emprego. Acredite! Vem, Senhor, transformar nossas vidas. Vem, Senhor Jesus. Senhor Jesus, eu creio que a tua misericórdia me traz a esperança que hoje pode não estar bom, mas amanhã será melhor. E a tua misericórdia, Senhor, que me faz seguir esse caminho sem desanimar. É por isso que eu te agradeço, Senhor. Agradeço por tantas graças que eu vejo acontecer nessa hora, agora. É por isso, Senhor, que eu te agradeço por tantos rádios sintonizados nessa segunda-feira, dia 21. É por isso que eu te agradeço, Senhor, porque eu sei que a tua presença está curando, está abençoando. Filho, filha, ei, pega a vasilha com água, pega a roupa do enfermo, abençoai, Senhor, a água, a roupa dos enfermos, as fotos de família, abençoai, Senhor, essa água que será bebida e partilhada, em nome do Pai, do Filho, do Espírito Santo, amém.

reze comigo a oração que o próprio Senhor nos ensinou. Em nome do Pai, do Filho e do Espírito Santo. Amém. Pai nosso, que estais no céu, santificado seja o vosso nome. Venha a nós o vosso reino. Seja feita a vossa vontade, assim na terra como no céu. O pão nosso de cada dia nos dai hoje. Perdoai-nos das nossas ofensas, assim como nós perdoamos a quem nos tem ofendido. E não nos deixeis cair em tentação, mas livrai-nos do mal. Amém. Ave Maria, cheia de graça, o Senhor é convosco. Bendita sois vós entre as mulheres, e bendito é o fruto do vosso ventre, Jesus. Santa Maria, Mãe de Deus, rogai por nós, pecadores, agora e na hora de nossa morte. Amém. Ave Maria, cheia de graça, o Senhor é convosco. Bendita sois vós entre as mulheres, e bendito é o fruto do vosso ventre, Jesus. Santa Maria, Mãe de Deus, rogai por nós, pecadores, agora e na hora de nossa morte. Amém. Ave Maria, cheia de graça, o Senhor é convosco. Bendita sois vós entre as mulheres, e bendito é o fruto do vosso ventre, Jesus. Santa Maria, Mãe de Deus, rogai por nós, pecadores, agora e na hora de nossa morte. Amém. Glória ao Pai, ao Filho e ao Espírito Santo, como era no princípio, agora e sempre. Amém. E que a bênção de Deus, pelos méritos das santas chagas, recaia sobre você em nome do Pai, do Filho, do Espírito Santo. Amém.

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Bom dia a todos os ouvintes da Rádio Aruas FM. É com a graça de Deus que nós estamos aqui nesta manhã de segunda-feira para apresentar o programa Nos Braços do Pai e no Colo da Mãe. O programa Nos Braços do Pai e no Colo da Mãe é o programa da Igreja Católica e vai ao ar de segunda a sexta-feira com a seguinte finalidade: para nós anunciarmos o Reino do Céu com a Palavra de Deus, com a música, e também alimentarmos a nossa fé. E é um programa aberto à participação de todos. Este é o dia que o Senhor fez para nós. Aleluia, aleluia. Com a graça de Deus, né, que nós estamos aqui, nesse momento, dando continuidade no programa Nos Braços do Pai e no Colo da Mãe, para esse nosso momento de oração, onde nós temos, né, esse momento de oração, onde nós vamos invocar a Santíssima Trindade. Mas antes de nós invocarmos a Santíssima Trindade, possamos fazer uma pequena reflexão dessa grandeza do nosso Deus. É a grandeza do nosso Deus que, se nós não tivermos em dia com a nossa fé, nós não vamos ver a manifestação do nosso Deus na nossa vida. Por quê? Porque às vezes nós ficamos esperando grandes manifestações, Deus aparecer no estalar de dedo, né, na nossa frente, se manifestar com o estalar de dedo, mas não. Ele não é um mágico, ele não é nada, mas ele é um Pai de amor, de misericórdia, que se manifesta nos gestos humildes no nosso dia a dia. Eu costumo sempre fazer essa reflexão, que é, né, nas pequenas coisas, que é no bom dia, no boa tarde, no boa noite, no Deus te abençoe, até mesmo no sorriso, né? Determinado momento onde nós passamos diante, né, cruzamos diante de alguma pessoa de manhã cedo, determinado lugar, costumo fazer sempre ter essa confirmação, às vezes, né, fazendo uma caminhada de manhã cedo, às vezes, né, você andando em determinado lugar, você vê pessoas, né, ali, determinado momento, às vezes você fala um bom dia com uma pessoa. Às vezes você até surpreende aquela pessoa quando você fala bom dia, a pessoa fica tão feliz de receber aquele bom dia que ele responde, né, aquela empolgação. Ou até mesmo nós encontramos também esse nosso Deus na manifestação daquela pessoa, onde você dá um bom dia para ela, ela vira a cara para você, ela não responde, ela fica irritada com aquele. Isso é o ser humano, às vezes nós somos assim, mas nós temos que perceber a manifestação de nosso Deus naquela pessoa também. É, porque nosso Deus, ele mora no coração de todos. É, mas deve estar no momento, às vezes, né, com as contrariedades da vida, com os nossos pecados, às vezes sufoca, né, aquele Jesus que mora dentro de mim, dentro de você, dentro de cada um de nós. Mas aí, por isso que nós precisamos, né, de estar atento em dia com a nossa fé, que nós vamos perceber aquela manifestação daquele Deus, que Deus está naquela pessoa também. É. Às vezes nós queremos, esperamos só de um jeito, mas só de um jeito, mas ele manifesta em diversos jeitos. Então, por isso, a nós iniciarmos esse nosso momento, né, nossos programas, nós iniciarmos esse momento de oração, nós sempre invocamos a Santíssima Trindade, na certeza que esse nosso Deus é uma grandeza tão imensa que se manifesta nos pequenos gestos da nossa vida. Por quê? Porque ele é um Deus que ele se manifesta em nome do Pai, do Filho e do Espírito Santo. Amém. A presença da Santíssima Trindade, que é o nosso Deus, né, que se manifesta nos pequenos gestos em cada momento da nossa vida. Para esse momento também nós vamos rezar com a Sagrada Escritura. É rezar para nós invocarmos o Espírito Santo e rezar com a Sagrada Escritura. Porque a Sagrada Escritura é ela, né, que por causa dela que nós estamos aqui. É. E por isso eu rezo com João, Lucas 10, do 1 ao 2, porque Lucas 10, do 1 ao 2 foi quando Jesus enviou 72 discípulos na cidade e nos lugares aonde ele mesmo deveria ir. É, para que rezar com essa palavra? Porque, através dessa palavra, que nós recebemos esse envio, essa missão. Que Deus enviado para essa missão que Jesus escolheu para mim e para você. É, porque ele envia na cidade, nos lugares onde ele mesmo deveria ir. É, então, Deus dessa grandeza imensa, ele devia estar no meu lugar, no lugar do Dinei, no seu,
mas ele quer precisar de cada um. E para isso, né, que ele nos envia. E aonde é que eu, você, cada um de nós recebemos esse envio? Foi lá no nosso batismo, né, no dia que nós fomos para os nossos pais, levados à igreja, né, ali com o sacerdote, com nossos padrinhos, com aquelas pessoas. Foi ali que nós recebemos esse envio. É. E para quê a missão? Aí no versículo 2 ele escreve essa missão. Ele falou assim: é que a colheita é grande, os trabalhadores são poucos. É. Mas aí eu tenho que desanimar, reclamar, cruzar os braços, desistir? Não. Aí ele dá a solução para frente: peça e reze para que o dono da messe envie operar para ajudar na colheita. É. Nós temos essa finalidade, nós estamos aqui rezando e pedindo para que ele envie mais operar para ajudar na colheita. É, colher, mas também continuar plantando, que é o ciclo, né, que nós vemos. Esses dias aí, nossos agricultores acabou a colheita de milho e já estão se preparando para plantar o soja de novo. E assim é nós no reino do céu. Nós temos que colher essa bênção, essa graça de Deus, mas nós temos que semear. É, estamos aqui colhendo, mas na nossa luta, no nosso dia a dia, nós temos que semear essa palavra de Deus, que semear o quê? Praticar as obras de misericórdia. Através das obras de misericórdia, né, praticando, nós vamos ser a semente, nós vamos semear essa semente, né, que vai germinar, vai crescer, vai dar grandes frutos. Com certeza o fruto nós veremos ao decorrer do tempo na nossa comunidade, como nós estamos vendo hoje. Se essa palavra chegou até hoje, foi porque alguém veio semeando, e nós temos que continuar semeando essa palavra. Aí, para nós ter força para semear essa palavra, aí é João 15,5. É, porque João 15,5, o próprio Jesus já fala: eu sou a videira e vocês são o ramo. Quem fica unido a mim produzirá muitos frutos, porque sem mim vocês não podem fazer nada. O próprio Jesus já está nos alertando, né, para que, se nós queremos ir sozinhos, nós não vamos. Então, ele é a videira. É, para nós ficar ligados na videira, nós temos que estar atento, né, como foi a palavra de Deus, a escuta da sua palavra, a prática, né, dessa palavra. É, porque sem ele eu não posso fazer nada, né, que ele fala. Ele é a videira. Se nós desligar da videira, nós não vamos conseguir. Se nós for querer fazer por nós mesmos, nós não vamos fazer nada. Porque eu não sei a necessidade das pessoas que está nos ouvindo hoje, mas ele sabe. É, ele sabe, e através do Espírito Santo ele vai dizer algo que você, que vai ser a semente, que vai ressuscitar, que vai fazer ressuscitar essa semente que está dentro do meu, do seu, do nosso coração. É. Mas para isso, se eu for querer fazer por mim mesmo, eu não vou conseguir. Mas se eu deixar ele fazer por mim, com certeza ele vai suprir a sua necessidade. Então peçamos, né, o Espírito Santo nos ajude. Vinde Espírito Santo, enchei os corações de vossos fiéis e acendei neles o fogo do vosso amor. Enviai o vosso Espírito e tudo será criado e renovareis a face da terra. Oremos. Ó Deus, que instruísse os corações de vossos fiéis com a luz do Espírito Santo, fazei que apreciemos retamente todas as coisas segundo o mesmo Espírito e gozemos sempre da sua consolação. Por Cristo Senhor nosso. Amém. Junto da Santíssima Trindade, do Espírito Santo, para esse nosso momento, nós sempre recapitulamos, né, a liturgia do final de semana, que é, né, a nossa liturgia, o alimento, né, de nós cristãos, que nós temos que se alimentar ao final de semana para que nós possamos ficar nutridos durante essa semana, e com o único objetivo é de fazer tudo aquilo que seja preciso ser feito para nós ganhar aquele reino que Jesus foi preparar para mim, para você, para cada um de nós. E aonde nós tivemos oportunidade de se alimentar dessa palavra é através da nossa igreja, através dos ensinamentos do sacerdote, né? Essa liturgia que é rezada aos domingos, né, em todas as igrejas, né, católicas do mundo inteiro, para que nós possamos, através do sacerdote, através daquela pessoa que está dando aqueles ensinamentos, nós possamos receber essa palavra no nosso coração.
como nós tivemos oportunidade na nossa comunidade, em quatro momentos, né, de ouvir essa palavra, de ouvir essa liturgia, que foi, quais são os quatro momentos? É o sábado, né, a partir das 19 horas, o domingo, em quatro momentos, o domingo em quatro, em três momentos, que é o domingo às 8 horas da manhã, às 10 horas, e também finaliza, né, o quarto, terceiro momento, né, que é o quarto momento, né, mas do dia só é o terceiro, mas é o quarto momento dessa liturgia que nós temos a oportunidade de ouvir ela, que é através dos ensinamentos, né, do sacerdote, para mim, para você, para cada um de nós, que eu tenho certeza que as pessoas que ouviram, né, tem essa palavra dentro do coração para alimentar, para buscar força, para buscar aquele lugar que Jesus está preparando para cada um de nós. E o que foi que essa liturgia trouxe, né? Nós já estamos aí, né, na 25ª semana do tempo comum, faltando só 9 semanas, né, para nós finalizarmos o ano litúrgico, né, da igreja, que é dia 31 de novembro, e já iniciar o tempo da preparação, o tempo do advento, que é a preparação para o Natal. Então já estamos se aproximando. E o que essa liturgia trouxe para mim, para você, foi através do Evangelho, né, de Mateus 20, onde aquela parábola, né, da vinha, quem de nós católicos conhecemos, né, da vinha do Senhor, né? Jesus, ele começa, né, nesse evangelho, dizendo, né, que naquele tempo Jesus contou esta parábola para seus discípulos, né? Contou essa palavra para seus discípulos. Quem era seu discípulo naquele tempo, né? Era Pedro, João, né, os 12. Mas no decorrer desse tempo, quem é esse discípulo hoje? É eu, é você, é cada um de nós que estamos ouvindo essa palavra hoje. Somos seus discípulos. E ele falou para quem? Ele falou para ele, mas está falando para mim, para você, e vai continuar falando, né? E aí ele fala que o reino do céu é como a história do patrão que saiu de madrugada para contratar trabalhadores. É. Esse patrão que saiu de madrugada. Então, ele faz, né, essa comparação, ele fala que o reino do céu é isso. E aí, para esse, para nós andarmos nesse reino, para que essa vinha possa ser movimentada, ela precisa do quê? Ela precisa, né, quem tem o patrão, tem os funcionários, e aí ela, nós vemos aqui, né, ele narra a história, né, desse patrão que saiu contratar os desempregado e saiu em quatro momentos, né? Ali para contratar, que foi, saiu o quê? Às 9, né? Ele saiu às 9, saiu ao meio-dia e às 3 horas da tarde e finalizou, né, às 5 horas da tarde. Mas aí, nesse, ele narrando, né, essa comparação que ele veio fazer, né, porque ele veio trazer para cada um de nós, para que nós possamos, né, através dessa palavra, ter a consciência daquilo que é o reino do céu. E através, ele finaliza, né, fala que aqui tem essa explicação também, que vai ter para nós, que os últimos são os primeiros são os últimos. Aí ele faz, né, esse convite e para explicar como é o reino do céu. E nesse decorrer, né, dessa narração, né, dessa parábola, onde ele convida, né, essas pessoas para trabalhar e vai trabalhar, né, e depois chega a hora dele pagar, ele vai e paga, né, o mesmo que ele contratou de manhã cedo, ele é o valor que ele paga para aquele que ganhou, né, aquele que foi e trabalhou o dia inteiro, ganhou o mesmo tanto que aquele que trabalhou uma hora só. Mas ele, a gente rezando, né, que ele quer dizer com essa palavra, não é ser injusto ali numa firma onde você contrata um tanto de pessoas, paga um X, outro você paga X, a mesma coisa, para igualar, não. Ele está falando isso do reino do céu, porque cada
pessoa de nós, temos no reino do céu, temos o nosso chamado em tempos diferentes. Ao exemplo que nós vemos nesse decorrer de esses 2000 anos, quantas pessoas que ele foi chamou? Quantas pessoas que ele chamou que não foi, ele não veio chamar uma primeiro, a outra depois. Mas porque que ele quer dizer para nós também que cada um tem o seu tempo de ser chamado. Eu rezando nessa liturgia dessa semana, né? A primeira leitura, onde o profeta Isaías, 51, né? 55, do 6 ao 9. E eu rezando com essa palavra, igual ele falou, eu faço o chamado, ele chama em determinados momentos ao meu exemplo. Eu rezando com essa palavra, eu percebi, né? Tem uma palavra aqui que eu gosto muito dela. Vixe, foi uma das palavras que me resgatou. O versículo 6 que fala: buscai o Senhor enquanto você pode achar, invocai-o enquanto ele está perto. E eu rezando com essa palavra, vendo essa palavra, para ver que eu ouvi essa palavra. Quando eu ouvi essa palavra, eu tinha 6 anos, eu me lembro. Eu estava indo para Londrina e vi essa palavra numa placa. Eu recordo até hoje, não saiu da minha memória, da minha mente, mas uma placa na beira da estrada com essa frase bíblica. E foi dessa frase que Deus foi me resgatando. Mas só que demorou 34 anos, porque quando eu fui me despertar, né, o desejo assim de buscar um momento de conversão, foi, eu tinha 40 anos, né, e hoje eu tenho 60 anos, né? Então, para ver como é que a graça, a Deus, ele faz a graça através de nós. Por isso que ele vem falar para nós em parábola, os ensinamentos que ele dá. Ele não quer a condenação, ele quer a nossa conversão. Ao meu exemplo, né? E dessa palavra, né, que eu vejo, né, que me tocou, para ver a pessoa com 6 anos, enquanto isso. Por isso, às vezes, né? Mas se eu tivesse já percebido isso antes, ao exemplo que às vezes que ele convida uma pessoa, desde quando nós já fomos, né, gerados no ventre da nossa mãe, ele já nos chama, mas às vezes ele espera um momento, e ele que faz um momento, às vezes no tempo que eu quero, não é o tempo que a pessoa quer. Então, por isso que, para explicar a parábola, né, ele fala, né, aquele que foi contratado 9 horas, foi contratado primeiro 9 horas, né? Quer dizer, foi o chamado, mas aquele que percebeu e já apoiou em prática. Mas aquele que não percebeu, Deus vai preparar uma hora que ele vai, né, se encontrar. Ao meu exemplo, onde eu demorar 34 anos, mas com a graça de Deus, hoje eu estou aqui, né, numa caminhada, porque se converter não é eu falar, estou convertido, agora eu não preciso fazer mais nada. Não, a conversão é contínua, é uma caminhada. E quando ela começa, ao exemplo, né, que nós vemos tantos de santos, vi, né, a história de Santo Francisco de Assis, ele foi chamado e já percebeu logo o chamado, e ele já foi, né, praticando aquilo que ele teve de praticar depois de convertido. E foi até chegar uma hora que ele renunciou a tudo e, né, assumiu mesmo e colocou em prática. Assim é, na maioria das vezes, é aquele um que é chamado às 9, depois chamado ao meio-dia. Então, isso é um chamado para o reino. E o reino do céu, é o que ele fala aqui, o reino do céu é um dom gratuito. O reino do céu é um dom gratuito. Nós temos, né, que a justiça do reino do céu, ela vai ser uma solidariedade. Isso é bom. O exemplo foi que ele disse aqui também na palavra, né, Jesus falou, ó. Ele falou, ó, por acaso não tenho o direito de fazer o que quero com aquilo que me pertence, ou está com inveja? Na maioria das vezes nós ficamos com inveja, às vezes, de uma pessoa, né, daquela uma que faz um monte de coisa, na maioria das vezes, né, na igreja, faz ali. Quando, por exemplo, vemos nós aí, né, tantas pessoas influenciadoras, né, vemos aí, que nós temos aí, né, o Frei Gilson, determinado, o Padre Marcelo, tudo, eles têm o dom para fazer aquilo, né, e na maioria das vezes eles só estão deixando Deus agir através deles. E nós também somos diferentes. Nós, às vezes, é só deixarmos Deus agir através de nós.
né, para que essa bondade aconteça. E na maioria das vezes, quando essa bondade na maioria das vezes não acontece, o reino do céu não acontece, é porque nós queremos agir por nossa conta. Na maioria das vezes é criticando as pessoas, condenando as pessoas. E nesse evangelho eu faço, né, pequena reflexão com aquela com a palavra que Jesus ele fala, né, que há mais alegria no céu por um pecador que se converte do que por 99 justos que sabem viver. Então, esse 99 justo que sabe viver, não é esses 99 justos, ao exemplo, né, do evangelho, aqueles um que estava mais a tempo ali, que começou a se julgar ser melhor que o outro. Não. O 99 justo que sabe viver é aquele que vai saber viver com misericórdia, sabendo, né, que tudo tem a hora para agir, e que se aquela pessoa está no mau caminho, nós temos que procurar ser luz para essas pessoas. Aí com certeza nós vamos estar sendo, né, esses 99 justo que sabe viver. Porque se nós tiver com inveja daquelas pessoas, se nós estiver questionando, resmungando contra aquelas pessoas, às vezes, em determinado momento que ela recebeu o chamado, nós vamos estar no outro caminho. Então, que nós possamos buscar sempre, né, estar atento a essa palavra, né, palavra que Jesus ele nos oferece, né, que ele contou essa palavra por discípulo, conta para cada um de nós, que nós possamos se colocar naquele lugar que nós temos que estar no dia de hoje, e que nós possamos ser aqueles 99 pessoas que sabem, né, suportar, que sabem ter misericórdia, que sabem que como chegou a hora da minha conversão, a conversão daquele vai chegar também. Que o Espírito Santo nos ajude. Agora são 8:46. 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Bom dia.

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Agora são 9 horas e 12 minutos. 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Muita alegria para esse nosso segundo momento, né, do nosso programa, onde nós sempre falamos um pouquinho, né, sobre os livros de reflexão. Falamos um pouquinho sobre o livro de reflexão, e depois iremos finalizar já com o nosso momento de oração, né, esse último momento que nós estamos aqui, nesse último bloco. E o que a palavra de Deus trouxe para nós no grupo Bíblia de Reflexão, nós estamos rezando, né, com, aprendendo a palavra dos grupos Bíblia de Reflexão com o Evangelho de Mateus. É, Mateus 21. Aí temos, né, esse livro, né, abençoado de Mateus, que graças a Mateus, né, Deus era fundo dos apóstolo de Jesus, mas que também que escreveu, né, deixou esse escrito, né, esses abençoado evangelho para nós rezarmos, para nós aprendermos a palavra. E o que trouxe para nós através desse evangelho de Mateus, onde ele narra, né, a entrada de Jerusalém, a entrada de Jesus em Jerusalém. Todos nós conhecemos esse evangelho que nós estamos aprendendo, que é um evangelho, né, que nós rezamos com ele no domingo de ramo, quando nós damos início à procissão, né, com os ramos. É, que nós, né, finalizando já o tempo da quaresma, aonde, né, nós, para celebrarmos, né, a Semana Santa e finalizarmos, né, com a festa da Páscoa, que é um dos ápices mais importante da nossa igreja. E o que trouxe para nós esse evangelho, né, que ele nos fala, né, dessa entrada de Jesus em Jerusalém, é que, simbolizando, trazendo para o nosso coração, é o meu, o seu coração, a entrada de Jesus. Como que Jesus tem entrado no meu coração, no seu, no coração de cada um de nós? É. E aí, essa nossa reflexão, né, que nós fizemos ali, né, estudando a palavra de Deus, todas, né, essas quinta-feira, né, abençoada, aonde é momento de graça e de bênção. E falando, né, dessa, além de falar dessa entrada de Jesus em Jerusalém, também ali foi, né, aquele evangelho também que nós conhecemos, que Jesus, ele invade, chega no templo, né, e as pessoas estão profanando as coisas do templo, né, e aí ele expulsa, né, aquelas pessoas maldosas, né, que está ali explorando aquelas outras pessoas, que a gente vai, né, conhecendo a Sagrada Escritura e vemos a importância, né, desse evangelho também, que aquele tempo, né, eles faziam festa, né, em Jerusalém tinha essa festa, era festa todos os anos, né? E vinha muitas, movimentava muitas pessoas, e tinha muitas pessoas que explorava determinadas pessoas que ia, ao exemplo, nós aqui hoje, Aparecida do Norte, né? Às vezes vai na Aparecida do Norte, chega lá e tem bastante turismo religioso, coisa religiosa lá, e existe, né, aquelas pessoas exploradoras, como existiu hoje, aquele tempo também já existia, né? Então Jesus foi, ficou indignado com essas coisas. O que ele vem falar para nós também? Que nós devemos ter zelo, respeito no nosso culto, né, nas nossas missas, né, em determinado lugar, na nossa igreja também. Nós temos que respeitar, sim, temos que ver, né, ter isso, né, como um exemplo para nós também nos dias de hoje, que a casa de Deus é uma casa, é um lugar de respeito, né? É um lugar sagrado, um lugar santo, né? Ali então que nós não devemos profanar e nem, né, ter falta, né, de respeito, falta, né, de educação com a palavra de Deus. Então, através desses dois textos bíblicos, né, que foi
Mateus 21, né? Do 1 ao 1 ao 10. É, do 1 ao 11 e do 12 ao 17, né? Que veio os grandes ensinamentos para nós. Aqui tá, né? A origem, né? Da procissão, né? De ramo, né? Do dia domingo. E também tá aqui um grande exemplo para nós colocar em prática na nossa vida no dia de hoje, que é ter respeito com a casa de Deus, né? Que a casa é minha, é sua, é de cada um de nós. Aquela casa que Jesus, ele fundou ali, que é a nossa igreja. Então, que nós temos que ter esse respeito. Então, que no dia de hoje nós possamos, né, através com o grupo de reflexão, que nós aprendemos ali, né, e colocar isso em prática, né, colocar em prática, né, esse gesto concreto, que é de, durante essa semana, rezar e sempre trazer essas palavras de Jesus para que nós possamos pôr em prática na nossa vida. É, que nós possamos pôr no nosso coração como nós estamos recebendo Jesus, né, na nossa casa, como nós estamos colhendo Jesus na nossa casa, na nossa igreja, né, como está sendo o nosso respeito para com as coisas de Deus. É, porque é isso, né, que Jesus, ele quer fazer morada no meu, no seu, no coração de cada um de nós. Então, que nós possamos, nos momentos, né, grandes momentos da nossa oração durante essa semana, ter sempre, né, essa palavra, esse desejo de Jesus que ele quer, né, que ele, como ele entrou em Jerusalém, ele quer entrar no meu, no seu, no coração de cada um de nós. Então, fica aí, né, você que participe do grupo de reflexão, que Deus abençoe. Se você não está participando, que você possa, né, pegar esse hábito também, pegar um, assim, procurar um lugar onde é estudado a palavra de Deus às quinta-feiras. Tem vários lugares na nossa comunidade, basta, né, você buscar informação aí no seu, na sua vila, aí no seu bairro, e com certeza vai, essa palavra vai realizar, se realizar na sua casa também. E que trouxe para nós finalizarmos esse momento, né, rezando, né, rezar esse momento com o evangelho de hoje, né, que trazemos aí, o padre Reginaldo também já proclamou essa palavra para nós, e que vem, a igreja hoje tem aquele carinho, está comemorando a festa, né, de do evangelista Mateus. É, hoje, né, é comemorado São Mateus, o apóstolo, né, evangelista, aquele apóstolo, né, que foi, que Jesus convidou ele e ele aceitou esse convite, né? Aquele tempo Jesus, ele caminhava, né? E ele chegou e fez esse convite. Só que ele fez esse convite para Mateus, e ele faz para mim, para você, para cada um de nós no dia de hoje. É. E que, qual era a profissão de Mateus? É. Tudo nós hoje temos uma profissão. E Mateus naquele tempo também tinha uma profissão. Qual era a profissão de Mateus? Só que a profissão de Mateus era uma profissão muito discriminada naquele tempo. É, porque ele era cobrador de imposto. E naquele tempo os cobradores de imposto era ladrão. É, eles subornavam, né? Porque eles tinham que receber uma quantidade desses impostos para quem era para o Império Romano. Mas se ele tinha que cobrar 5, né, ele cobrava 10 e ficava com 5 para ele, né? Então, quer dizer, ele se corrompia, né, ali. Então, mas Jesus não olha para essa situação nossa, ele olha para o nosso coração e ele vê a capacidade de cada um. E ele viu a capacidade, que ele achava que ele ia convidar Mateus, e Mateus não resistiu ao convite de Jesus, né, e seguiu. E Jesus falou só: você vem e segue-me. E ele desistiu, né, daquela vida errada que ele tinha, e se tornou uma pessoa importante para o cumprimento do reino do céu, né, para que iniciasse Jesus iniciasse, né, essa caminhada rumo ao reino do céu, né, que foi então o que ele fez com Mateus. Então, mesmo que ele está falando para você, ele está falando para mim, para você no dia de hoje, qual é a sua profissão. Não sei qual é a sua profissão, de vocês que estão nos ouvindo, mas Deus, ele quer que nós largue aquela vida errada, para nós, não é?
a profissão é para nós largar essa vida errada. Qual é a vida errada que nós estamos caminhando no dia de hoje, que nós precisamos de largar, de renunciar, de largar para seguir Jesus, né? Cada um de nós temos, né, a nossa profissão, temos, sabemos, né, através da palavra de Deus, o que é o certo e o que é o errado, e que Ele possa colocar essa decisão no seu, no meu coração, como que Ele colocou, né, no coração de Mateus. Mateus, né, renunciou aquilo e foi uma grande pessoa para o reino do céu. É isso que Jesus está dizendo para cada um de nós. Ele quer que nós sejamos uma pessoa grande no reino dele, mas para nós ser grande, nós temos que renunciar tudo aquilo que contraria, né, as coisas do reino do céu. Então, o Espírito Santo possa vir em nosso auxílio e nos dar sabedoria para que nós precisamos renunciar a nossa vida velha, né, de erro, mas que assumir uma vida nova junto com Jesus Cristo. Que o Espírito Santo nos ajude. Finalizando esse momento nosso de oração, tendo aquele cuidado, rezando sempre para aquelas pessoas doentes, né, aqueles que estão mais necessitados no dia de hoje, que está nos ouvindo, aquelas pessoas acamadas, pessoas com depressão, pessoas tristes, né, precisando da graça de Deus. Também colocando aquelas pessoas que cuidam dessas pessoas doentes, né, os cuidadores, os médicos, as pessoas que fazem parte da saúde, né, todas essas pessoas abençoadas que fazem esse trabalho com amor, para que através da nossa oração Jesus possa continuar tocando o coração dessas pessoas, né, aquelas pessoas que façam com amor, que eles continuam sendo perseverantes. E aquela, na maioria das vezes, que não está fazendo com amor, que está fazendo, que ela possa receber a graça de Deus para fazer com amor também. Então, para esse nosso momento, nós vamos rezar a oração da liturgia. Ó Deus, na vossa inefável misericórdia, escolheste o publicano Mateus para ser apóstolo, apoiados em seu exemplo e intercessão, mereçamos seguir-vos e permanecer firme, unido a vós, por nosso Senhor Jesus Cristo, vosso Filho, que é Deus e convosco vive e reina, na unidade do Espírito Santo. Amém. Pai nosso que estais no céu, santificado seja o vosso nome, venha a nós o vosso reino, seja feita a vossa vontade, assim na terra como no céu. O pão nosso de cada dia nos dai hoje, perdoai as nossas ofensas, assim como nós perdoamos quem nos tem ofendido. Não nos deixei cair em tentação, mas livrai-nos do mal. Amém. Ave Maria, cheia de graça, o Senhor é convosco. Bendita sois vós entre as mulheres. Bendito é o fruto do vosso ventre, Jesus. Santa Maria, Mãe de Deus, rogai por nós, pecadores, agora e na hora da nossa morte. Amém. Senhor esteja conosco, Ele está no meio de nós, por intercessão de Nossa Senhora Aparecida e todos os santos, desça em toda a nossa comunidade, aonde chega a Rádio Luz FM, a bênção do nosso Deus, que é Pai, Filho e Espírito Santo. Amém. Deus abençoe a todos, fiquem todos com Deus, até o próximo programa, nos braços do Pai, no colo da Mãe, com a graça de Deus. Bom dia.

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Olá, queridos ouvintes, muito bom dia. Estamos iniciando o nosso primeiro programa desta semana. Hoje é segunda-feira, dia 21 de setembro. Hoje é dia da árvore, né? A gente que trabalhou na escola não esquece dessas datas. Dia da árvore. A primavera, no meu tempo lá de escola, era dia 21. Agora não é mais. Não sei para que dia que ficou, se ficou 22. Mas o início da primavera, né? Mas hoje é dia da árvore. Dia da árvore todos os dias, né? Como nós temos que adquirir esse hábito, esse cuidado de cuidar das árvores, né? Porque sem elas não há vida, né? A gente tem que pensar nisso. Então é muito doído e até revoltante quando você vê alguém cortando uma árvore. Apesar que está proibido, já ajuda bastante, mas ainda a gente vê muito, né? Principalmente nas rodovias, né? Quantas árvores cortadas, quanto incêndio, né? Aquelas vegetação tudo queimado, isso é muito doído, porque a gente sabe que nós vamos sofrer todas essas consequências, né? Mas não é hora de sermão, não é hora de nada, é hora de ouvir música. E eu espero que você esteja aí do outro lado nos ouvindo, acompanhando toda a programação da Luas FM, que começa bem cedo. Então fique com a gente até as 10 horas e nós vamos ouvir Vida, para depois a gente ver, né? Vamos ver o que nós vamos refletir hoje. Então já já a gente volta, 9 horas e 33 minutos.

Estamos de volta com o nosso programa Momento Espírita desta segunda-feira. Fique com a gente até as 10 horas. E eu queria mandar um abraço carinhoso para a Vilma e o esposo, a Gilson, né, que dizem que está sempre ligadinho com a Duas FM, que ouve nosso programa todos os dias. Minha gratidão, meu abraço carinhoso para vocês. E a todos, é claro. Eu falo sempre de Ney, que eu não gosto muito assim de citar nomes. Não gosto, não. Não tenho o hábito de citar nomes. Porque, né, a gente sabe que tem muitas pessoas, né, que nos ouvem, graças a Deus. Então, para não ficar... Mas, quando você quiser um abraço, passa uma mensagem aqui que a gente manda um abraço para você, o querido ouvinte, tá bom? Então vamos à nossa reflexão de hoje. Nós vamos falar sobre Paulo de Tarso, né? O Paulo, aquele que depois de perseguidor, né, foi um evangelizador. Então, olha, ele é um dos maiores exemplos para todos nós, que todos nós podemos mudar o momento que nós quisermos, né? Então, que bom quando a gente decide mudar para melhor, assim como ele. E ele deixou, né, uma lição para nós, porque ele escreveu 14 cartas em 110 capítulos e mais Atos dos Apóstolos, né? Então, ficou registrado muita coisa que ele fez, que ele lutou, né? Então, tudo isso está na primeira epístola aos Coríntios, que nós vamos estudar hoje, né? E é muito gratificante quando a gente lê algo assim que nos ajuda, que nos dá um ânimo, né? Não, eu também posso mudar, eu quero mudar. E a gente tem esses exemplos bons, né? E então, nesses versículos, de 13 a no, não, aliás, no capítulo 13, de 1 a 7, os versículos, e também o versículo 13. Então, Jesus falou, né? Aquilo que ele falou, aquilo que ele exemplificou, então ficou registrado nos evangelhos. Que bom também, né? Que bom. Porque tudo estava na programação de Jesus, né, com autorização, com a assistência do nosso Criador. Então tudo foi dando certo, né?

Então nós vamos falar da caridade segundo São Paulo, né? Então ela entende, ela traz uma grande lição. E na doutrina espírita, essa passagem ela mostra que a verdadeira caridade não é apenas dar coisas materiais, mas amar, compreender, perdoar, servir. Tudo isso é caridade. Então é um texto bíblico bem assim, extenso, que a gente não vai falar tudo, alguma coisa só, né? E São Paulo aqui nesses versículos, ele ensina o quê? Que mesmo que alguém tenha fé, tenha conhecimento ou faça grandes sacrifícios, sem amor nada disso tem valor, tem um verdadeiro valor. Tem valor? Claro, tudo que é caridade tem valor. Mas a gente nunca deve, jamais deve, né, confundir caridade com bondade. Tudo isso é uma corrente, né? E cada um tem o seu valor. É claro que se eu praticar a caridade material, oferecendo a alguém que tem fome, que tem necessidade de alguma coisa, né, alguém que precisa, é super válida. Mas a caridade espiritual é a virtude maior, a virtude que é de grande necessidade para todos nós. Então a caridade para São Paulo, ela é fundamentada no quê? No amor. No amor. Por quê? Porque o caridoso, ele já aprendeu a amar. Então aquela pessoa que é caridosa, ela é paciente. Ela faz esperar, ela faz tolerar, né, as dificuldades do próximo. Então é uma caridade muito, muito excelente, né? Muito boa. Então a pessoa que é caridosa, né, aquele caridoso, ele é bondoso. Ele não tem mal no teu coração. Ele procura fazer o bem sem exigir recompensa. Ele faz o bem e pronto, né? Já está o quê? No progresso espiritual daquela pessoa. E a pessoa caridosa, ela não é invejosa. Ela não tem inveja de nada. Porque ela o quê? Ela é ciente daquilo que ela tem, que ela conquistou e que é o suficiente para ser feliz. E ainda acha muitos meios de ajudar outras pessoas. Porque ela não, aquela pessoa que não tem inveja, ela se alegra com o quê? Com o bem dos outros. Então tudo isso aí entra na caridade segundo São Paulo. O caridoso não é orgulhoso. Por quê? Não procura colocar-se acima dos demais. Então ele faz a caridade com humildade, com bondade no coração, com alegria, né? Ele faz aquilo com todo o amor. Então jamais ele se coloca acima daquela pessoa, porque senão se torna uma caridade humilhante. Mas não, né? A pessoa que é verdadeiramente caridosa, ela jamais se coloca nessa postura de humilhar aquele que ele está ajudando. Ou se sentir, não precisa nem dizer nada, ou se sentir maior do que o outro. Porque o nosso sentimento, Deus sabe também. Aquela pessoa caridosa, ela não guarda ressentimento, né? Ela procura sempre perdoar. É difícil? É. Mas é com muito treino, com muita força de vontade, né? Com muita fé, né, a gente vai conseguindo eliminar de nós, do nosso coração, os ressentimentos, as mágoas, né? E a gente vai procurar o quê? Sempre perdoar. Então a pessoa caridosa, ela se alegra com as coisas boas, não se alegra com a injustiça. Por quê? Porque ela deseja o bem e ela quer sempre o quê? A verdade. Ela deseja o bem e a verdade, porque ela já é uma pessoa que é espiritualizada. O caridoso, ele suporta muito mais coisa que, né, aquele que não é caridoso. Porque se ele é caridoso, como a gente disse, ele já conquistou o amor, né? Ele já tem o amor no coração. Então ele suporta muito mais coisas desagradáveis, né, aceita, do que a gente, do que aqueles que ainda não estão assim tão desenvolvido no amor,
né, já não está completo aquele sentimento. Ainda há coisas que nos machuca, que nos fere, que nos contraria. Mas aquele caridoso, verdadeiro, ele suporta bem melhor. E ele espera, e aquilo que ele crê, ele espera que aconteça. Então ele luta, ele vai em frente, ele se esforça naquele sentido de perseverar sempre no bem. Então ele quer o bem para todos. Ele é assim uma pessoa benevolente. O caridoso, ele é benevolente. Por quê? Porque ele deseja apenas o bem. A ele, claro, mas ao próximo também. Então veja como a caridade vai bem além. Por isso que São Paulo deixou, né? Como eu disse, não vou ler todos os versículos, porque são muitos, são versículos bem longos e a gente não tem todo esse tempo. Mas eu acredito que você que é cristão tem conhecimento, né, desse capítulo 13 de São Paulo, que fala sobre a caridade. Caridade segundo São Paulo. E essa caridade, ela transmite o quê? Luz nos nossos corações. Porque tudo de bom que a gente precisa, ela nos orienta. Então, são luzes. Eu acho assim que cada versículo que ele cita é uma luz que está brilhando em nós. Vai da gente sentir, entender. Porque tudo isso faz parte o quê? Do nosso progresso. Então, na literatura espírita, o que a gente estuda é tudo isso que a gente acabou de falar, se aproxima assim muito profundamente dos ensinamentos de Allan Kardec. Porque Allan Kardec deixou na sua obra que fora da caridade não há salvação. Então não tem nenhum lugar que deixa assim escrito, né? Fora da igreja não há salvação, fora disso não há salvação. Não, cada um se salva da maneira que achar o correto. Né? E na literatura espírita é diferente, assim, vamos dizer, a interpretação que Allan Kardec deu. Sobre todos os versículos, todos os trechos bíblicos que a gente estuda, que a doutrina é baseada nos evangelhos de Jesus. Não foge disso. Porque quem foge, dessa lei de Jesus, então, para nós não é viável. Então a gente segue, procura estudar, procura seguir essa lei que entra todos esses ensinamentos. Então Allan Kardec deixou registrado: fora da caridade não há salvação. Por quê? Porque a caridade, ela não é somente dar uma esmola, oferecer algo material, como a gente já disse, super importante, mas não é só isso. Caridade é uma atitude diante da nossa vida. Atitude que a gente toma diante da vida, diante da nossa vida e diante do próximo. Caridade também é ver no outro, num irmão nosso, que nós diante de Deus nós somos todos irmãos. Ver num outro irmão, compreender as suas dificuldades, perdoar, que é tão difícil ainda a gente perdoar as faltas alheias. E ajudar quando estiver ao nosso alcance. Então, como a gente tem trazido muitos versículos aí que a gente estudou, a caridade é fazer o bem sem olhar a quem, como nós fizemos esses dias, a caridade do nossa, vai me fugir agora, do, vou lembrar, espera um pouquinho. Não lembrei o nome dele, mas aquele que socorreu a pessoa que estava caída na estrada, que tinha sido atacado por ladrões.
Então ele não perguntou quem era, ele não quis saber quem era, né? Se era homem, mulher, se era católico, se era evangélico, ele não quis saber de nada, apenas o quê? Ele agiu com o coração, com o amor, né? Com a caridade ao próximo, simplesmente ele socorreu aquela pessoa. Então não tem assim uma regra. A regra é fora da caridade, não há salvação, é uma regra, sim, para quem acredita. Mas a caridade deve ser praticada no momento daquela necessidade, seja quem for, seja qual for a situação, né? Então a pessoa vai o quê? Vai colocar aquilo que ela já conquistou no seu coração, aquela bondade, né? Ela já entendeu o que é caridade. Então ela tem uma atitude, né, de ver no outro irmão aquilo que ela vê. Ela se coloca no lugar, ela já usa da empatia. Então ela vai o quê? Compreender as dificuldades daquela pessoa, né? Ela já tem essa capacidade, ela já tem a capacidade de perdoar, de ajudar, né? Tudo que está no seu alcance. Então uns dos versículos, né, que Paulo deixou foi essa, olha: ainda que eu fale as línguas dos homens e dos anjos, se não tiver caridade, sou como bronze que soa, ou como o símbolo que retino. Então foi registrado, né, em 1 Coríntios, versículo 13. Então a gente precisa, né, ser mais assim, atento, né? E o que ele deixou claro também nesse versículo é as virtudes que o homem, que nós, que a humanidade precisa conquistar. Então ele põe em evidência três virtudes: caridade, esperança e fé, que são assim virtudes muito nobre no coração de todos nós que conseguimos conquistar. Mas ele fez assim uma exceção. A mais excelente é a caridade, dessas três virtudes, né? Caridade, esperança e fé, muito válida, mas a excelente, a mais excelente é a caridade. Então nós precisamos muito de ser carido. Por quê? Porque a pessoa que já tem o hábito da prática da caridade, em qualquer, né, a material, a espiritual, a moral, é aquela pessoa que ela vê onde precisa. Ela vê aquela pessoa que está precisando de um abraço, ela vê aquela pessoa que está precisando de uma palavra amiga, ela vê aquela pessoa que está necessitada, muitas vezes, não do material, mas do emocional, né? E a caridade moral? Quantas vezes nós temos condição, é claro, no momento próprio, propício, sabendo praticar essa caridade, é quando a gente sente no dever de auxiliar alguém que está tomando um rumo perigoso na vida, que está tendo decisões que vão lá na frente sofrer consequências desagradáveis. Então, quando a gente vê isso no próximo, é por quê? Porque nós temos compaixão, né? Nós temos assim já o amor da caridade em nosso coração. Então nós, em todas as oportunidades, nós temos o dever da prática moral, principalmente na criança, no adolescente, no jovem que ainda não atingiu uma maturidade espiritual, né? Quantas vezes um jovem ou um adolescente, naquela fase revoltada, né, precisa de uma ajuda moral, né, de uma palavra boa, de um abraço, de umas palavras de esperança. Olha, que a esperança, ela entra na caridade, né? Que Paulo citou três aqui, três virtudes: a caridade, a esperança e a fé. Então, quantos estão desesperançados? E quantos que estão com a sua fé, às vezes, uma fé assim que não está
não está forte, aquela fé que ainda vacila muito. Então, quando a gente puder chegar até essa pessoa, quando a gente tem uma noção da necessidade dela, de uma caridade moral, espiritual, é o nosso dever. É porque cada um de nós estamos num estágio evolutivo. E às vezes uma pessoa que convive, que tem, né, que a gente que tem contato, que está no nosso convívio, convívio familiar, social, e a gente percebe que aquela pessoa está precisando de ajuda. Porque ela pode estar num grau evolutivo mais baixo que o meu. Às vezes eu já subi um degrau e eu já tenho condição, não de me envolver, de querer mudar alguém. A gente não muda ninguém, não. Isso é fato. A pessoa muda quando ela deseja mudar. Mas a gente tem condição de auxiliar em algo que ela possa entender que ela precisa de mudanças. Então é uma caridade muito forte, muito boa. Então não vamos nos sentir assim já realizado, que está tudo bem, oferecendo uma cesta básica, um quilo de arroz, um litro de óleo, uma caixa de fósforo, que hoje quase nem se usa, né? Mas, às vezes, eu doei tal coisa para tal família, para tal pessoa que pediu. Ah, já fiz minha parte. Não, nós não fizemos a nossa parte. Nós estávamos cumprindo com o nosso dever, que vai muito além da caridade material. Então a gente tem que estar sempre o quê? Em alerta conosco mesmo. Então aquela pessoa que já conquistou a benevolência, ela deseja apenas o bem ao próximo. Aquela pessoa que já conseguiu a beneficência, ela conquistou essa virtude, né? Ela tem aquele prazer e ela não perde a oportunidade de fazer a caridade. Ela já tem assim aquilo nela. É uma atitude dela. Então o ato de fazer caridade é para as pessoas beneficentes, né? Então já está num grau evolutivo mais alto. Já subiu um, dois ou alguns degraus, né, a mais. E não vamos esquecer também da virtude da abnegação. É a renúncia, né? É aquilo que eu faço sem esperar recompensa, sem interesse nenhum para mim. É uma grande caridade que pratica aquela pessoa abnegada. Então, para encerrar, nós podemos ter muito conhecimento espiritual. Quanto mais a gente lê, mais experiência a gente tem, mais conhecimentos a gente adquire. Mas, né, frequentar a casa espírita, frequentar a sua igreja, fazer preces, estudar o evangelho, tudo isso faz bem para nós. Nossa, é ótimo, nós precisamos disso. Precisamos de conhecimento espiritual, nós precisamos de evolução espiritual, nós precisamos evoluir, que é o caminho que todos nós temos que seguir para seguir a Deus, para chegar a Deus. Evolução espiritual. Mas transformação acontece quando esse conhecimento se transforma em quê? Em amor vivido. Então eu posso ler os evangelhos todo dia, eu posso vir aqui todo dia falar, ó. Mas até papagaio fala, como dizia meu pai. Mas o que eu já estou conseguindo colocar em prática? Dos conhecimentos que eu já tenho. Né? Qual a extensão do amor que eu já tenho? Por quê? Porque caridade é o amor colocado em ação. Não adianta eu amar só quem me ama. Fácil, né? Fácil eu amar a minha família, meus entes queridos. Muito fácil, né? Mas e o amor ao próximo? Qual grau nós estamos? Porque lembrando sempre disso, que a caridade é o amor colocado em ação. Então termos atitude para com o nosso próximo. Boas atitudes que auxilia em qualquer situação.
Então fica aí essa nossa mensagem de hoje. E acreditem se quiser, já são 10 horas e nós vamos encerrando o nosso programa de hoje. Abraços, Luiz Henrique. A tia Helena vai pegar o bombom hoje, né, tia Helena? Então, gente, se vocês puderem buscar em casa, na minha casa, Rua 13330, quem ainda não adquiriu o brinde, quem não pegou ainda o brinde, então está comigo. Um abraço carinhoso, fiquem com Deus. E brinde, quem não pegou ainda o brinde, então está comigo. Um abraço carinhoso.

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8: Provérbios, capítulo 21. A boa liderança é um riacho controlado pelo Eterno. Ele o direciona para o lado que escolher. Nós avaliamos nossos atos pelas aparências, mas o Eterno examina nossos motivos. Viver com pureza diante de Deus e tratar o próximo com justiça dizem mais ao Eterno que um ato religioso. A arrogância e o orgulho, marcas inconfundíveis dos perversos, são pecados e ponto final. O planejamento cuidadoso dá a você a dianteira na longa corrida. A pressa e a correria deixam você para trás. Você pode chegar ao topo com mentiras e trapaças, mas receberá apenas ilusão e a sua promoção será a morte. Os perversos são enterrados vivos com seus ganhos ilícitos, porque eles se recusaram a usá-los para ajudar os outros. Motivos confusos transformam a

0: vida num emaranhado. Os motivos puros levam você pelo caminho direito. Melhor é viver sozinho numa cabana caindo aos pedaços que morar numa mansão com uma esposa resmungona. A alma do perverso tem prazer na confusão. Ele não sente nada pelos amigos e vizinhos. O insensato só aprende do jeito mais difícil. Mas os sábios aprendem muito escutando. Quem é fiel verá que Deus faz justiça por meio dos perversos. O mal que eles planejaram será desfeito. Se você rejeitar o clamor do pobre, também seus clamores não serão respondidos. O presente dado de forma discreta acalma a pessoa irritada. O presente sincero ameniza o temperamento difícil. Os justos festejam quando a justiça triunfa. Mas para quem trabalha para o mal, esse é um dia triste. Quem se desvia do que é correto acabará se reunindo com os mortos. Você é viciado em tudo que dá prazer? Que vida vazia! A busca do prazer nunca é satisfeita. O mal planejado contra um justo voltará para o perverso. De fato, o acertará em cheio como um bumerangue. Melhor é viver numa tenda no deserto que com uma esposa irritada e resmungona. As coisas valiosas estão seguras na casa do sábio. Os insensatos acabam com tudo. Quem sai caçando o que é justo e bom, encontra a própria vida. E que vida! Mesmo uma cidade bem defendida, cheia de soldados, desmoronará diante da sabedoria do sábio. Vigie suas palavras e controle a língua. Você salvará você mesmo de muita desgraça. Você conhece os nomes insolente, sem vergonha, blasfemo, todos de pavio curto e descontrolados. O preguiçoso acaba morrendo de fome, porque não tem coragem de se levantar para trabalhar. Os pecadores estão sempre desejando o que não têm. Mas quem é fiel a Deus está sempre ajudando quem precisa. O ato religioso dos perversos é inaceitável. Pior ainda é quando praticam querendo vantagens. O testemunho mentiroso não é convincente, mas quem fala a verdade é respeitado. Os inescrupulosos vivem fingindo. As pessoas honestas estão seguras de seus passos. Nenhum plano, nenhuma maquinação, nenhuma invenção jamais vencerão o eterno. Faça sempre o melhor. Prepare-se para o pior. Então, confie no eterno e você alcançará a vitória.
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1: Bom dia, 1º de maio. Bom dia para você que está ligado comigo aqui na Rádio Luas FM de 1º de maio. Atenção, muita atenção, você que está sem emprego, sem trabalho, a Madeireira Barzon está contratando funcionário para trabalhar na Madeireira Barzon. Você que está precisando de trabalho, vai lá na Madeireira Barzon e conversa com a dona Geni. A dona Geni está contratando funcionário para Madeireira Barzon. E ela também está precisando de uma mulher para trabalhar como diarista. Alô, você que faz diária, alô, você que é diarista, fala com a dona Geni, que ela tem vaga para você trabalhar na casa dela como diarista. Então, procure a dona Geni Barzon. Ela está contratando funcionário para a madeireira e está contratando também diarista para trabalhar em sua residência. Informou Rádio Luas FM de 1º de maio.
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1: 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E a hora certa.
2: 10:17.
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4: Dia 1º de maio. Bom dia para você que está ligado comigo aqui na Rádio Luas FM de 1º de maio. Atenção, muita atenção, você que está sem emprego, sem trabalho, a Madeireira Barzão está contratando funcionário para trabalhar na Madeireira Barzão. Você que está precisando de trabalho, vai lá na Madeireira Barzão e conversa com a dona Geni. A dona Geni está contratando funcionário para Madeireira Barzão. E ela também está precisando de uma mulher para trabalhar como diarista. Alô, você que faz diária, alô, você que é diarista, fala com a dona Geni que ela tem vaga para você trabalhar na casa dela como diarista. Então, procure a dona Geni Barzão. Ela está contratando funcionário para a madeireira e está contratando também diarista para trabalhar em sua residência. Informou Rádio Luas FM de 1º de maio.
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13: 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E a hora certa.
14: 10:57.
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1: 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E a hora certa.
2: 11:17.
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3: 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Informa a hora certa.
4: 11 horas e 30 minutos.
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9: Olá, amigos ouvintes de todo o estado do Paraná. Uma boa segunda-feira a todos. Estamos aqui falando direto dos estúdios da Farcom, a Federação das Rádios Comunitárias do Estado do Paraná. Eu sou Darlan Martins e apresento a partir de agora o programa Fala Paraná, o programa da família paranaense. Junto comigo estão Magno Pinelli e Adriele de Oliveira. Olá, Magno, seja bem-vindo ao nosso programa desta segunda-feira.
4: Olá, Darlan e Adriele, olá, ouvintes do programa Fala Paraná. Hoje é dia 21 de setembro, vamos então com a previsão do tempo para o nosso estado. O tempo vai continuar instável no Paraná, com chuva em todas as regiões e possibilidade de tempestades, com ventos fortes e muitos raios. Em alguns lugares, pode chover mais de 50 milímetros. No oeste, sudoeste e centro-sul, a chuva pode passar de 100 milímetros. Curitiba tem hoje mínima 18, máxima 26 graus. Foz do Iguaçu, mínima 21, máxima 27 graus. Londrina tem mínima 19, máxima 30 graus. Guaratuba, mínima 19, máxima 28 graus. Estamos chegando novamente para apresentar este programa da Farcom em parceria com as rádios comunitárias do estado do Paraná.
9: Olá, Adriele, seja bem-vinda ao nosso Fala Paraná de hoje. Vamos saudar nossos amigos paranaenses que nos ouvem através de uma das nossas mais de 150 rádios parceiras da Farcom.
10: Olá, Darlan e Magno, olá, ouvintes do Fala Paraná. Hoje vamos mandar um abraço especial para os nossos amigos de Foz do Jordão, que nos ouvem pela Integração FM, de Francisco Alves, que nos ouvem pela Carol FM, de Francisco Beltrão, que nos ouvem pela Rádio Anauim, de General Carneiro, que nos ouvem pela Cultura FM, e de Goiuerê, que nos ouvem pela Planalto FM.
9: Muito bem, Adriele, o nosso carinho a todos os nossos amigos ouvintes, em especial das cidades que você acabou de citar. Vamos então abrir os nossos trabalhos, trazendo as principais manchetes do dia.
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4: Principais jornais do estado trazem hoje as seguintes manchetes. Pela Gazeta do Povo, máfia italiana usa porto do Paraná para escoar toneladas de cocaína.
10: Ainda no plano estadual, o jornal Folha de Londrina traz hoje. Urnas recebem dados e começam a ser lacradas no Paraná.
4: Encerrando o giro das manchetes estaduais, temos o portal G1. Corpo está há mais de um mês à espera de sepultamento por falta de vagas em cemitério em Foz do Iguaçu. Piratas do asfalto. Casal é preso suspeito de integrar quadrilha que rouba cargas em rodovias do Paraná.
9: Estas são as manchetes das notícias de hoje, dos principais jornais e sites do estado. E a seguir, fique conosco, pois está no ar o programa Fala Paraná.
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9: Muito bem, estamos de volta com o Fala Paraná. Para iniciarmos os nossos giros de notícias pelas mais diversas regiões do nosso estado, através das nossas rádios parceiras da Farcom. Vamos então para o primeiro giro de hoje. Magno, por onde vamos começar a nossa viagem pelo Paraná?
4: Darlan, neste primeiro giro de notícias desta segunda-feira, vamos até a região central do estado. Estamos na linha com o repórter José Almeida, da rádio El Shaddai FM, de Virmon. Olá, José, o que você traz de notícias desta região para nossos ouvintes do programa Fala Paraná?
7: Olá, amigos do jornal Fala Paraná, estamos chegando com informações. Primeiro seminário de compartilhamento de práticas exitosas. A administração municipal, por meio da Secretaria Municipal de Educação, realizou no último sábado o primeiro seminário de compartilhamento de práticas exitosas da Rede Municipal de Ensino de Nova Laranjeiras. O encontro reuniu professores, diretores e equipes pedagógicas para um importante momento de troca de experiências, conhecimentos e práticas desenvolvidas nas escolas do município. Durante o seminário, os profissionais apresentaram ações e metodologias que vêm alcançando bons resultados em salas de aula, valorizando o trabalho realizado nas escolas e possibilitando que experiências positivas sejam compartilhadas entre toda a rede municipal de ensino. A iniciativa fortalece a integração entre os profissionais da educação, incentiva novas práticas pedagógicas e contribui diretamente para a melhoria do ensino e da aprendizagem dos alunos. Nova Laranjeiras, Cidade Viva. Diretamente da sala de redação da Rádio El Shaddai FM de Virmonde, para o jornal Fala Paraná, repórter José Almeida.
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9: Vocês ouviram então o primeiro giro de notícias regionais do programa de hoje, trazido por uma das nossas rádios parceiras. E já vamos direto com mais informações exclusivas, agora de outra região do estado. Adriele, conte pra gente para onde vamos e qual repórter está na linha aguardando para participar conosco.
10: Darlan, vamos agora até a região do Vale do Ivaí. Estamos na linha com o repórter Adrian Matheus, da rádio Lidianópolis FM de Lidianópolis. Olá, Adrian. O que você traz de notícias dessa região para os nossos ouvintes do programa Fala Paraná?
11: Olá, ouvintes do programa Fala Paraná. O último ciclone do inverno pode provocar tempestades com ventos de até 100 km por hora no Paraná. Consequentemente, as últimas tempestades da estação é na noite de terça-feira, dia 22. Vai se encerrar e ser substituída pela primavera. Segundo os pesquisadores, o ciclone vai se formar no oceano, mas vai provocar temporais no Paraná. Tanto que o estado recebeu novos alertas e tempestades do Instituto Nacional Nacional de Meteorologia para os dias segunda-feira e também na terça-feira. A previsão é que os temporais comecem pela região central e na metade do oeste do Paraná. Para todos os dias, a possibilidade de queda de granizo, diz o Instituto. Fala diretamente da Rádio Regionópolis FM com o repórter Adra Matheus para o programa Fala Paraná.
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9: Amigos paranaenses, vocês ouviram o nosso segundo giro de notícias regionais pelas rádios parceiras da Farcom. Fique ligado porque daqui a pouco teremos uma nova rodada.
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9: Para você que nos ouve em cada canto deste maravilhoso estado do Paraná, através da rádio comunitária e da sua cidade, é sempre um prazer estar aqui contigo. E agora vamos trazer informação e conhecimento com o nosso quadro temático de hoje. Magno, conte pra gente quem estará conosco e qual o tema do quadro do dia.
4: Darlan, o nosso quadro temático de hoje é com o TRE Paraná, que irá abordar o tema aplicativo e título. Vamos conferir.
12: Justiça Eleitoral explica.
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4: Vocês ouviram o nosso quadro Justiça Eleitoral Explica, com o TRE Paraná, que hoje tratou do tema aplicativo e título.
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9: Já estamos de volta e para você que está nos ouvindo aí pela rádio comunitária da sua cidade, e fazemos um convite especial. Participe conosco dos próximos programas Fala Paraná, com sugestões de notícias e informações. E como fazer isso? Muito fácil. Envie uma mensagem para o nosso WhatsApp, DDD 41 98437 1253. Vamos de informação? Vamos chamar então mais um giro de notícias pelo Paraná.
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9: No nosso programa de hoje já tivemos a participação de rádios de algumas regiões do nosso estado. E agora teremos mais notícias exclusivas para você, amigo ouvinte. Adriele, apresente aos nossos amigos qual repórter está pronto na linha para trazer mais um giro.
10: Darlan, vamos agora até a região noroeste do estado. Estamos na linha com o repórter Beto Neves, da Rádio Escala FM de Paranavaí. Olá, Beto. O que você traz de notícias dessa região para os nossos ouvintes do programa Fala Paraná?
15: Olá, amigos do Fala Paraná. Atenção, motoristas. Quem recebeu uma multa de quase R$200 por não pagar pedágio pelo sistema eletrônico, o chamado Free Flow, pode ter direito ao cancelamento da penalidade até o ressarcimento do valor pago. A informação foi divulgada pelo portal da cidade de Paranavaí. A multa no valor de 195 R$ 75,23 é aplicada quando o motorista não regulariza dentro do prazo. A tarifa de pedágio cobrada pelo sistema Free Flow, que funciona sem as tradicionais cancelas. O veículo é identificado por câmeras e sensores instalados nos pórticos e quem não possui uma tag automática precisa fazer o pagamento posteriormente. Uma regra de transição estabelecida pelo CONTRAN permite que os motoristas regularizem a situação. O prazo para quitar a tarifa vai até o dia 16 de novembro de 2026. E atenção, quem já pagou a multa também pode ter direito ao ressarcimento, desde que se enquadre nas condições previstas e tenha regularizado o pagamento do pedágio. Mas o dinheiro não retorna automaticamente. O motorista precisa procurar o órgão responsável pela autuação e solicitar a restituição. É importante apresentar documentos e comprovantes, como o pagamento do pedágio, da multa, documento de identificação, CNH, CRLV e dados bancários. A orientação é verificar a situação da multa e não perder o prazo. A medida não vale para qualquer multa de trânsito. Ela é específica para penalidades relacionadas ao sistema Free Flow. Da Central de Informações da Rádio Scala FM em Paranavaí, repórter Beto Neves.
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9: Você ouviu mais informações exclusivas do sistema Farcom, o maior sistema de comunicação do rádio paranaense. E já vamos direto para outro ponto do estado, saber o que é destaque por lá. Magno, e agora, para onde vamos? E quem vai participar conosco, trazendo mais um giro de notícias?
4: Darlan, vamos agora até a região dos Campos Gerais do Paraná. Estamos na linha com o repórter Rogério Lima, da Rádio Cruzeiro do Sul FM, de Palmeira. Olá, Rogério. O que você traz de notícias desta região para nossos ouvintes do programa Fala Paraná?
16: Olá, amigos do Fala Paraná. A Igreja Matriz de Palmeira tem se destacado como ponto de interesse histórico e cultural, atraindo visitantes de diferentes partes do Brasil e também do exterior. Ao longo de 2025 e em 2026, o templo recebeu visitantes de 9 países, reforçando o potencial do patrimônio histórico de Palmeira para além dos limites do município. No livro de visitas, registros de pessoas, além de todo o Brasil, da Argentina, Alemanha, Paraguai, Estados Unidos, Inglaterra, Espanha, França, Itália e Chile. A presença de turistas estrangeiros demonstra que a história, a arquitetura, a fé e o patrimônio preservado na Igreja Matriz despertam interesse também entre pessoas que chegam de diferentes partes do mundo. A igreja, construída no século XIX, concluída em 1837, reúne elementos que ajudam a contar parte da história de Palmeira, incluindo detalhes arquitetônicos, afrescos e outros aspectos. Cada visita também representa a oportunidade de aproximar moradores e turistas do patrimônio histórico e cultural do município. Além dos turistas que chegam a Palmeira, os próprios moradores também podem agendar visitas. As visitas podem ser agendadas por telefone ou WhatsApp nos números código 42 99841 9961 ou 99153 2086. As visitas guiadas acontecem de terça a sexta-feira das 8 às 17 horas e aos sábados das 13 às 18 horas. Da Rádio Cruzeiro do Sul de Palmeira, Rogério Lima para o Fala Paraná.
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9: Voltamos com o nosso Fala Paraná e sem perder tempo, vamos conversar com outra região do estado, saber as notícias de lá. Adriele, quem está na linha para trazer o nosso último giro do programa de hoje?
10: Darlan, no último giro de hoje, vamos até a região metropolitana de Curitiba. Estamos na linha com o repórter Marcos Nascimento, da Rádio Serra do Mar FM de Piraquara. Olá, Marcos. O que você traz de notícias dessa região para os nossos ouvintes do programa Fala Paraná?
2: Câncer de pele. Veja os sinais que podem indicar câncer de pele quando procurar um dermatologista. Câncer de pele é um tumor mais frequente entre os brasileiros, com 220.490 novos casos estimados por ano no país, segundo o Instituto Nacional do Câncer, ou INCA. O equivalente a cerca de 31% de todos os diagnósticos de câncer no Brasil. Apesar da alta incidência, muitos pacientes não sabem reconhecer os primeiros sinais da doença, o que costuma atrasar a procura por avaliação médica. Para o dermatologista Dr. Carlos Alberto Bruno, o sintoma mais comum não costuma doer nem incomodar. O sinal que mais aparece é aquela feridinha que não cicatriza, que às vezes fica formando casquinha sempre no mesmo local e sempre recorrente, explica o doutor. Segundo o médico, essa lesão pode vir acompanhada de coceira, descamação e por vezes sangramento ao mínimo trauma, como passar uma toalha no rosto. Mas, no início, ela costuma ser assintomática. O diagnóstico precoce muda diretamente o tipo de tratamento e as chances de cura, segundo o dermatologista. No diagnóstico precoce, a lesão vai estar menor, então é possível fazer a remoção completa sem causar tanto dano à pele saudável ao redor, afirma o doutor. Rádio Serra do Mar FM Piraquara, repórter Marcos Nascimento para o Fala Paraná.
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9: Muito bem, vocês ouviram o nosso último giro de notícias regionais do programa de hoje, pelas rádios parceiras da Farcom. Agora vamos entrar em contato com a nossa correspondente em Curitiba, a jornalista Vanessa Ricardo, que traz notícias de hoje da capital do Paraná.
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9: Olá, Vanessa, seja muito bem-vinda. O que você tem aí da capital para os nossos ouvintes do programa Fala Paraná?
22: Olá, Darlan. Olá a todos os nossos ouvintes. Uma ONG de Campo Largo, na região metropolitana de Curitiba, está sendo investigada pelo Ministério Público do Paraná por suspeita de desvio de recursos. Na semana passada, 9 mandatos de busca e apreensão foram cumpridos em endereços ligados à instituição que atua no resgate de animais vítimas de maus tratos. Segundo o Ministério Público, há indícios de que aproximadamente R$1.600.000 arrecadados com sorteios, bingos, rifas e doações tenham sido desviados. A investigação aponta ainda suspeitas de uso do dinheiro da entidade para despesas pessoais, lavagem de dinheiro e possíveis fraudes em sorteios. A justiça determinou o bloqueio de até R$1.600.000 em bens e valores e suspendeu as atividades de arrecadação por meio de bingos e rifas. O processo, Darlan, ocorre em segredo de justiça. 8 pinguins de Magalhães voltaram ao oceano depois de passar por um processo de reabilitação no litoral do estado. A soltura, Darlan, foi realizada na última quarta-feira, dia 16, no balneário Pontal do Sul, em Pontal do Paraná. Antes de retornar ao mar, os animais receberam microchips de identificação. O recurso permite reconhecer os pinguins caso sejam encontrados novamente e também contribui para pesquisas sobre a espécie. Esta foi a segunda soltura de pinguins realizada no litoral paranaense somente este ano. Em agosto, outros 9 animais foram devolvidos ao mar. Os pinguins de Magalhães passam pelo litoral brasileiro principalmente entre os meses de maio e setembro. Nesse período, muitos animais jovens realizam a primeira migração em busca de alimento. Rodovias do Paraná vão receber teste de um novo sistema de controle de velocidade média. O projeto piloto foi autorizado pela Agência Nacional de Transportes Terrestres, a ANTT, e será implantado inicialmente em 13 trechos de rodovias federais e estaduais. Entre eles está a BR-277, na descida da Serra do Mar, em Morretes. Diferente do radar convencional, o sistema calcula a velocidade média do veículo entre dois pontos. Para isso, considera a distância percorrida e o tempo gasto no trajeto. Com isso, reduzir a velocidade apenas ao passar pelo radar não interfere no resultado. Os testes terão duração de 6 meses e vão avaliar o funcionamento dos equipamentos e o comportamento dos motoristas. Durante o período experimental, não haverá multa ou outras penalidades por excesso de velocidade média. Começou na última sexta-feira, dia 18, a preparação das urnas eletrônicas que serão utilizadas nas eleições deste ano aqui no Paraná. O Tribunal Regional Eleitoral iniciou em todo o estado a geração das mídias e a lacração dos equipamentos. Em Curitiba, o trabalho começou na manhã de sexta-feira no Fórum Eleitoral. E nessa primeira etapa, são inseridas nas mídias informações sobre as sessões eleitorais, candidatos e eleitores aptos a votar. Depois, os dados são carregados nas urnas e os equipamentos passam por testes para verificar se todas as informações foram inseridas corretamente. O presidente do TRE do Paraná, o desembargador Luciano Carrasco Souza, explicou como é realizado o procedimento.
0: A partir do dia 18 de setembro, serão realizadas no estado do Paraná, conforme a orientação do próprio Tribunal Superior Eleitoral, as cerimônias de geração de mídias. Nelas, essas mídias serão inseridos os dados dos candidatos e dos eleitores de cada sessão eleitoral, a fim de que no dia da eleição tudo ocorra normalmente. Na sequência, é feita uma nova cerimônia de lacração dessas urnas. Afinal de contas, toda a urna eletrônica, ela é inserida uma por vez, até porque não há internet envolvida. Então, esse serviço é manual, feito pelas zonas eleitorais, a fim de garantir a eleição no dia. Lembrando que somente se poderá iniciar a votação a partir das 8 horas do dia da eleição. Antes, o sistema é bloqueado para a inserção de qualquer voto. Isso é mais um passo da Justiça Eleitoral em vistas da transparência e da lisura da eleição em outubro.
22: Depois da configuração e dos testes, as urnas eletrônicas são lacradas fisicamente. Com essa etapa concluída, os equipamentos ficam preparados para serem encaminhados aos locais de votação. Todo o procedimento segue as regras de segurança e fiscalização estabelecida pela Justiça Eleitoral.
0: Então, qualquer pessoa pode participar delas, assistir o que acontece ali. Basta você olhar na sua zona eleitoral o dia que isso vai acontecer na sua cidade, para ir lá comparecer. Qualquer pessoa interessada, eleitor, candidato, partido, qualquer pessoa tem o direito de participar e ver como é que funciona o carregamento dessas urnas. É mais um avanço na transparência da Justiça Eleitoral.
22: E lembrando, né, Darlan, que aqui no Paraná são mais de 8 milhões e 600 mil eleitores que estão aptos a votar nas eleições deste ano. O primeiro turno está marcado para acontecer no dia 4 de outubro. Por hoje é só, Darlan, eu fico por aqui e volto amanhã com mais notícias.
3: Obrigado, Vanessa, que falou direto de Curitiba, trazendo as notícias do dia da capital do Paraná.
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4: Isso aí, encerramos mais uma edição do programa Fala Paraná, agradecendo de forma especial a você, ouvinte, pela sintonia neste horário, aí na sua rádio comunitária, que para nós é um sinal de prestígio pela sua audiência.
10: Obrigado aos ouvintes do nosso Fala Paraná, um programa feito com muito carinho para vocês, através da união e parceria de mais de 150 rádios comunitárias espalhadas pelo estado.
3: Agradeço a você, Adriele, ao Magno e ao nosso editor Márcio pelos trabalhos de hoje e a todos aqueles que colaboraram para a realização deste programa, transmitido para todo o estado, através das nossas rádios parceiras filiadas à Farcom, Federação das Rádios Comunitárias do Paraná. Lembrando que amanhã, terça-feira, estaremos de volta no mesmo horário aqui na sua rádio comunitária. Obrigado a todos pelo carinho da sua audiência e fiquem com Deus.

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0: homens. Ó Eterno, vê quantos inimigos brotam como erva daninha. Um enxame deles me cerca, gritando insultos.
1: Nenhuma ajuda de Deus vem para ele.
0: Mas tu, ó Eterno, me proteges por todos os lados. Firmas os meus pés, ergues minha cabeça. Com todas as minhas forças, eu grito ao Eterno por socorro, e sua resposta troveja no Monte Santo. Eu me deito e durmo. Depois, levanto-me, descansado e confiante. Não sinto medo diante dos milhares que me hostilizam, que me atacam de todos os lados. Levanta-te, ó Eterno. Ajuda-me, meu Deus. Bate no rosto dessa gente, primeiro numa face, depois na outra. Acerta bem nos dentes deles. A ajuda certa vem do Eterno. Sua bênção cobre seu povo.
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2: Salmo 9. Sou grato a ti, ó Eterno, de coração. Registro em livros as tuas maravilhas. De tão alegre assovio, dou risada e pulo bem alto para cantar teus louvores, ó Altíssimo. No dia em que meus inimigos viraram as costas e fugiram, eles tropeçaram em ti e caíram com a cara no chão. Assumiste o comando e puseste as coisas em ordem. Quando precisei de ti, lá estavas, cuidando de tudo. Tu denuncias as nações ímpias e expulsas do jogo os jogadores desleais. O nome deles é arriscado da súmula. Os inimigos desaparecem pelas beiradas. A reputação deles é abalada. Seu nome é apagado da galeria da fama. O Eterno controla o meio de campo. Ele vê e põe ordem na bagunça do mundo. Ele decide o que é certo para nós, homens deste mundo, e dá aos humanos o que eles merecem. O Eterno é um abrigo para os abatidos, um santuário nos tempos difíceis. No momento em que você chega, encontra descanso. Você nunca se arrepende de ter batido nessa porta. Cantem ao Eterno as canções de Sião, sua morada. Contem suas histórias a todos que encontrarem. Como ele vai ao encalço dos assassinos e ainda mantém os olhos atentos a nós, registrando cada gemido nosso. Tem paciência comigo, ó Eterno. Tenho sido jogado para cá e para lá por muito tempo. Certa vez, trouxeste-me de volta das portas da morte. Escreverei meu livro de louvores. Na praça principal da cidade, convocarei uma manifestação. Serei o mestre da cantoria e encheremos o ar com canções de salvação. As nações ímpias caíram nas armadilhas que elas mesmas prepararam. Seus pés estão enroscados nas redes que elas mesmas estenderam. Elas não têm desculpa. O modo de agir de Deus é bem conhecido. As engenhocas montadas pelos perversos acabaram machucando suas próprias mãos. Os perversos compraram passagem de ida para o além. O pobre já não ficará anônimo. Já não haverá humilhação para o humilde. Levanta-te, ó Eterno. Ainda não te cansaste desse show de relevância deles? Vem logo e desmascara suas ambições descabidas. Ó Eterno, sacode-os como pó. Mostra a eles como são todos.
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0: Salmo 12. Rápido, ó Eterno, preciso da tua ajuda. A última pessoa decente acaba de cair. Todos os amigos de confiança se foram. Todos se esmeram em mentir. As mentiras deslizam de seus lábios escorregadios. Falam com língua de serpente. Corta os lábios deles. Arranca aquelas línguas arrogantes. Cansei de ouvir. Podemos convencer qualquer um de qualquer coisa. Nossos lábios controlam o mundo. Nos barracos dos pobres, nas ruas escuras, onde gemem os desabrigados, Deus diz: basta, estou a caminho para curar a dor no coração dos abatidos. As palavras de Deus são puras, pura prata, refinada 7 vezes no seu forno de palavras. São puras na terra e no céu. Ó Eterno, salva-nos das mentiras deles, dos perversos que nos espreitam com mentiras, dos perversos que colecionam honrarias por suas maravilhosas mentiras.
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1: Salmo 135. Aleluia! Louvem o nome do Eterno. Louvem os feitos do Eterno. Todos vocês, sacerdotes a serviço no templo do Eterno, que ministram nas sagradas mansões do nosso Deus, gritem: Aleluia! Porque o Eterno é bom. Cantem hinos ao seu nome maravilhoso. E por quê? Porque o Eterno escolheu Jacó, adotou Israel como propriedade de valor. Eu também dou testemunho da grandiosidade do Eterno, nosso Senhor, superior a todos os outros deuses. Ele faz conforme deseja, de qualquer modo, em qualquer tempo e lugar. Ele faz o clima, nuvens e trovão, raios e chuva, vento que vem do norte. Ele abateu os primogênitos do Egito, dos humanos e dos animais. Ele fez o Egito sentar-se e assistir. Confrontou o faraó e seus servos com milagres. Sim, abateu grandes nações, matou muitos reis poderosos. Seom, rei dos amorreus, Og de Bazã e até o último dos soberanos cananeus. Então tomou a terra deles e a deu a Israel, uma boa terra de presente a seu povo. Ó Eterno, teu nome é perene, nunca ficarás obsoleto. O Eterno defende seu povo, ele o segura pela mão. Os deuses das nações pagãs são meras bugigangas, artigos em liquidação nos mercados, bocas esculpidas que não podem falar, olhos pintados que não podem ver, ouvidos entalhados que não podem ouvir, madeira morta, frio metal. Os que os fabricam e confiam neles, como eles se tornam. Família de Israel, fale bem do Eterno. Família de Arão, fale bem do Eterno. Família de Levi, fale bem do Eterno. Vocês que temem o Eterno, falem bem dele aos quatro ventos. Oh, bendito seja o Eterno de Sião, o cidadão de honra de Jerusalém. Aleluia!
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2: Chegamos ao final de mais um programa Cristo é a Resposta. 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
12: Provérbios, capítulo 21. A boa liderança é um riacho controlado pelo Eterno. Ele o direciona para o lado que escolher. Nós avaliamos nossos atos pelas aparências, mas o Eterno examina nossos motivos. Viver com pureza diante de Deus e tratar o próximo com justiça dizem mais ao Eterno que um ato religioso. A arrogância e o orgulho, marcas inconfundíveis dos perversos, são pecados e ponto final. O planejamento cuidadoso dá a você a dianteira na longa corrida. A pressa e a correria deixam você para trás. Você pode chegar ao topo com mentiras e trapaças, mas receberá apenas ilusão e a sua promoção será a morte. Os perversos são enterrados vivos com seus ganhos ilícitos, porque eles se recusaram a usá-los para ajudar os outros. Motivos confusos transformam a vida num emaranhado. Os motivos puros levam você pelo caminho direito. Melhor é viver sozinho numa cabana caindo aos pedaços que morar numa mansão com uma esposa resmungona. A alma do perverso tem prazer na confusão. Ele não sente nada pelos amigos e vizinhos. O insensato só aprende do jeito mais difícil. Mas os sábios aprendem muito escutando. Quem é fiel verá que Deus faz justiça por meio dos perversos. O mal que eles planejaram será desfeito. Se você rejeitar o clamor do pobre, também seus clamores não serão respondidos. O presente dado de forma discreta acalma a pessoa irritada. O presente sincero ameniza o temperamento difícil. Os justos festejam quando a justiça triunfa. Mas para quem trabalha para o mal, esse é um dia triste. Quem se desvia do que é correto acabará se reunindo com os mortos. Você é viciado em tudo que dá prazer? Que vida vazia! A busca do prazer nunca é satisfeita. O mal planejado contra um justo voltará para o perverso. De fato, o acertará em cheio como um bumerangue. Melhor é viver numa tenda no deserto que com uma esposa irritada e resmungona. As coisas valiosas estão seguras na casa do sábio. Os insensatos acabam com tudo. Quem sai caçando o que é justo e bom, encontra a própria vida. E que vida! Mesmo uma cidade bem defendida, cheia de soldados, desmoronará diante da sabedoria do sábio. Vigie suas palavras e controle a língua. Você salvará você mesmo de muita desgraça. Você conhece os nomes insolente, sem vergonha, blasfemo, todos de pavio curto e descontrolados. O preguiçoso acaba morrendo de fome, porque não tem coragem de se levantar para trabalhar. Os pecadores estão sempre desejando o que não têm. Mas quem é fiel a Deus está sempre ajudando quem precisa. O ato religioso dos perversos é inaceitável. Pior ainda é quando praticam querendo vantagens. O testemunho mentiroso não é convincente, mas quem fala a verdade é respeitado. Os inescrupulosos vivem fingindo. As pessoas honestas estão seguras de seus passos. Nenhum plano, nenhuma maquinação, nenhuma invenção jamais vencerão o Eterno. Faça sempre o melhor. Prepare-se para o pior. Então, confie no Eterno e você alcançará a vitória.
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2: 1:39. 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
1: Olá, pessoal, boa tarde. Tudo bem com vocês? Espero que sim, que tenham passado um abençoado final de semana, junto com a família e amigos, na paz de Deus. Estamos chegando ao vivo com o programa Só Toca Top, o meu, o seu, o nosso programa. Com a primeira edição dessa semana maravilhosa que temos pela frente, apresentado todas as tardes, segunda a sexta-feira, das 14 horas às 16 horas, locutora e comunicadora Jéssica Caroline, animando seu começo de semana com muita alegria, música e informação, trazendo para você um programa espetacular de repertório, com os grandes sucessos do sertanejo, os maiores lançamentos do momento e as músicas mais tocadas do Brasil, além de contar para você tudo o que acontece nos bastidores dos artistas mais consolidados do Brasil. E você pode participar da programação fazendo seu pedido musical através do nosso WhatsApp 43 99100 1026.
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1: E hoje, dia 21 de setembro de 2026, segunda-feira, e as principais datas comemorativas são: Dia da Árvore, uma data criada para conscientizar sobre a importância da preservação dos recursos naturais e das florestas, escolhida estrategicamente perto do início da primavera. E hoje também é o Dia Nacional de Luta da Pessoa com Deficiência, um momento de reflexão e reforço por direitos, inclusão social, acessibilidade e combate ao preconceito e outras consciências. A data também marca o início de campanhas voltadas à conscientização sobre a doença de Alzheimer e o Dia do Imigrante Grego no Brasil. E hoje é aniversário do cantor Cleito, que forma a dupla sertaneja Cleito e Camargo. E os detalhes do aniversariante, nome completo: Luciano dos Santos, conhecido artisticamente como Cleito. Ele que nasceu em 21 de setembro de 1978, o local de nascimento que foi Goiânia, Goiás, e a parceria de dupla com Camargo. Irmão da dupla Zezé de Camargo e Luciano, já os sucessos, a música Na Hora de Amar foi o maior sucesso dessa dupla. E comece hoje acreditando que é possível, sabendo da sua força e potencial, sabendo que cada segunda-feira que chega, você está mais próximo de alcançar tudo aquilo que deseja. Que não lhe falte motivação, fé e força para seguir em frente, conquistar aquilo que deseja na certeza de que você é capaz e nada é impossível. Para quem não desiste do que quer, uma excelente tarde de segunda-feira para você!

nesse maravilhoso começo de programa, bora trazer para você os grandes destaques de notícia dos artistas mais consagrados do Brasil. A cantora Ana Castela, que acabou se empolgando demais neste sábado durante um show e viralizou após um acidente e derrubar a prefeita de uma cidade do interior.

meio a uma apresentação, uma prefeita decidiu subir ao palco e se juntar à boiadeira, que ficou igualmente animada com a participação especial. E durante a cena, a cantora Ana Castela tentou se lançar nas costas da prefeita, mas se desequilibrou e as duas foram no chão. 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

Poliana Rocha comemorou nas redes sociais neste sábado o período em que o marido, o cantor Leonardo, está sem consumir álcool. Nos stories publicados em seu perfil no Instagram, a influenciadora compartilhou uma foto do sertanejo e destacou a mudança física do artista desde que ele deixou de consumir bebidas alcoólicas.

lembrar que Leonardo revelou que teve o primeiro contato com bebidas alcoólicas aos 10 anos de idade. Segundo o sertanejo, ele começou a trabalhar muito cedo na roça e convivia majoritariamente com adultos, o que o levou a adotar hábitos mais velhos rapidamente. Em maio de 2026, o cantor revelou que estava alcoolizado, mamado, quando escorregou em uma garrafa de bebida durante uma viagem e sofreu uma fratura leve acima do supercílio. E desde então, ele passou a consumir menos álcool, mudança que agora é comemorada pela esposa do sertanejo.

0: Quero mandar um abraço para o Edson e a Maria Bispo do Conjunto Moranguelo, a Vânia Chicarelli e a sua mãe, Maria Aparecida Chicarelli, agradecendo vocês pela companhia diária e que essa semana seja protegida por Deus, que seja leve, alegre, produtiva e cheia de grandes conquistas. Abençoada segunda-feira. E tá chegando para cantar aqui no Só Toca Top, Paula Fernandes e Simone Mendes, que se unem pela primeira vez em circo, uma faixa gravada no DVD 30 e poucos anos. A música que chegou trazendo sofrência romântica, melodia envolvente e duas grandes vozes da música sertaneja em um encontro daqueles que promete dar o que falar. E você já está ansioso para ouvir esse grande feat aqui na Rádio Luas FM 87,9, a melhor da cidade.
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2: 2:31.
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7: Fechamos a nossa grade musical com Henrique Juliano e uma participação pra lá de especial, Marília Mendonça, A Flor e o Beija-Flor. Essa música que foi lançada em 2015 e virou uma daquelas músicas que praticamente todo mundo sabe cantar quando começa. Agora ultrapassou os 700 milhões de visualizações no YouTube e segue recebendo mais de 50 mil visualizações por dia. Henrique Juliano, Marília Mendonça e uma música que envelheceu sem ficar velha. E a cantora Anitta teria feito uma suposta indireta para a antiga rainha de bateria da Grande Rio, Virgínia Fonseca.

declaração, a cantora Anitta afirmou que, apesar de o posto ser um grande sonho, deixaria a função com tranquilidade e gratidão caso percebesse que a sua permanência deixasse de fazer sentido para a comunidade. Anitta também destacou que uma escola de samba possui um papel político e que Rainha de Bateria deve representar os valores e a comunidade da agremiação.

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1: E Vanessa Camargo falou sobre o namoro com Bruno Bevan em uma participação durante uma entrevista e definiu a fase atual como a de um amor tranquilo.

Segundo a cantora Vanessa Camargo, o encontro com o atual namorado não estava nos planos. Ela também explicou como costuma se comportar quando uma relação não vai bem, sem citar nomes. Disse que insiste até o limite para fazer as coisas darem certo e que quando decide encerrar, o corte é seco. E sobre Bruno, ela usou a palavra surpresa, contou que queria ficar solteira e acabou conhecendo alguém que reunia o que ela buscava. Filha de Zezé de Camargo, a cantora vem falando publicamente sobre as mudanças na vida pessoal e profissional desde então.

manda um salve especial para a Cristiane da Rua 11, a Cesária Rojas, o Mariano e a Dona Josefa do Jardim São José. Obrigada pela sintonia de vocês. E segundou, trazendo novas oportunidades, recomeços e esperanças. Que Deus abençoe cada passo do dia de vocês, ilumine os caminhos e fortaleça a fé. Que hoje vocês encontrem motivos para sorrir, paz no coração e coragem para seguir. Feliz segunda-feira! E vamos trazer o mais novo lançamento de João Henrique com Marília Tavares, Cansei de Cuidar. A chegada do projeto acontece em um momento estratégico para João Henrique, que mora em São Paulo e representa mais do que uma mudança de cenário. É a oportunidade de colocar sua música diante de novos públicos, ampliar sua presença no mercado e potencializar uma trajetória que ganha novos contornos. E Sentido Volume 2, esse EP que não termina nas plataformas, esse projeto que ganhou uma sequência audiovisual que mantém o público conectado ao repertório ao longo das semanas, com 5 faixas e uma nova cidade como parte desse momento. João Henrique que transforma Sentidos Volume 2 em um retrato de onde está e principalmente de onde quer chegar.

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2: 12:55.

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0: Sexta-feira, locutora e comunicadora Jéssica Caroline, trazendo um programa incrível para você, que você não encontra em outra emissora de rádio, reunindo os grandes sucessos do sertanejo, as músicas mais badaladas e tocadas do Brasil e aqueles modões sertanejos nostálgicos, além de contar para você tudo o que está acontecendo na vida dos artistas brasileiros. E você ainda pode participar através do nosso WhatsApp 43991001026. E a previsão do tempo para hoje em 1º de maio indica um dia quente com temperatura máxima de 32 graus Celsius, ensolarado e com uma possibilidade de pancadas de chuva isoladas ou trovoadas. E nos próximos dias, o tempo deve mudar com a chegada de mais chuva e uma queda acentuada na temperatura a partir de amanhã, terça-feira. A primavera de 2026, que vai começar aqui no Hemisfério Sul, amanhã, terça-feira, 22 de setembro, exatamente às 9 horas e 5 minutos, pelo horário de Brasília. E o que esperar da estação no Paraná e no Brasil, a região sul, com atenção especial ao Paraná, com previsões de chuvas volumosas e acima da média, com risco de temporais, raios, granizos e alagamentos devido à passagem rápida de frente frias. O fenômeno El Niño climático atua com intensidade forte e muito forte, alterando os padrões de umidade e calor no país, e o risco de temperaturas elevadas aumenta de forma expressiva a partir da segunda quinzena de outubro e permanece alto em novembro e dezembro em várias regiões. E que nessa semana cada dia seja iluminado, cada passo guiado por Deus e cada bênção multiplicada. Que tudo seja do bem e que tudo seja de Deus. Uma excelente segunda-feira e uma boa semana para você. E o cantor Gustavo Mioto lançou o seu mais novo projeto intitulado Pensamentos Intrusivos, e parece que o álbum está fazendo quem escuta ter tais pensamentos mesmo. Essa música tá mais que aprovada.
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Ontem a cantora Ana Castela havia compartilhado um story aprovando o hit e com a letra na ponta da língua. Gustavo Mioto que havia repostado o story de Ana Castela. E agora quem também repostou e aprovou foram as mães dos dois. E aí, vocês já ouviram Viúva Negra?

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1: E viralizou nas redes sociais um vídeo de que Leonardo, durante um show, o cantor aparece sem ingerir bebida alcoólica.

cena que chamou a atenção dos internautas, já que Leonardo está há mais de 20 dias sem beber álcool. O cantor decidiu ficar um período sem beber e vem compartilhando alguns momentos dessa nova fase. E nas redes sociais, a mudança também tem repercutido entre os fãs.

Quero mandar um alô para o Admilson do Salão, o Carlos do Raul Garcia, a Vilma Aparecida, agradecendo vocês pela audiência e que Deus abençoe os nossos planos, ilumine os nossos caminhos, guie os nossos passos e oriente as nossas decisões e nos livre de todo o mal. Uma boa segunda-feira. E tá chegando Lucas e Rodrigo com Country Beat, com mais novo lançamento, Olho Marrom. Eles que começam uma nova fase na carreira, agora no Agroplay. A dupla que ganhou ainda mais projeção com Cara de Serenata. Chega ao escritório com o projeto Lauzinho, gravado durante a Festa do Peão de Barretos. E a primeira parte já está disponível e traz Olho Marrom entre as faixas desse novo momento, que une a identidade da dupla e uma estrutura maior de carreira e novos lançamentos pela frente.

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2: 6:23.

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7: 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E a cantora Simone Mendes se pronunciou após a mudança em seu nariz levantar especulações de que teria passado por uma rinoplastia.

cantora Simone Mendes negou ter feito cirurgia, explicou que optou por um procedimento estético com fios de sustentação para levantar a ponta do nariz que, segundo ela, caía quando sorria. Simone também contou que a região ainda está inchada e que o resultado definitivo deve aparecer nos próximos dias. Após os comentários dos internautas sobre o resultado do procedimento, a cantora pediu paciência.

0: cantor Zezé Di Camargo, de 62 anos, apareceu vestido de psiquiatra nos novos clipes de Gustavo Mioto, de 28 anos, que lançou o projeto Pensamentos Intrusivos, e a participação surgiu após uma conversa entre os dois sobre as críticas que Mioto recebe por inovar dentro do sertanejo.
1: Então, Gustavo, eu observo muito essa galera nova aqui, com outro público, inclusive, renovando a música sertaneja. Mas uma coisa que eu observo em você, em poucos artistas que têm essa preocupação, é que vocês estão fazendo carreira. Não está preocupado em fazer modinha, em fazer sucesso imediato. As canções que eu vi, que eu já ouvi sua DNA, eu vi, eu achei maravilhosa a música. É de chorar. Eu falo sempre que música a gente tem que ouvir hoje. E quando a gente ouve ela daqui 20 anos, ela causa na gente a mesma emoção. E isso você tem feito com maestria, então eu tenho certeza que veio para consolidar, né? Para colocar a carreira, perpetuando ela. Uma coisa que é muito importante é que quando começa você a cantar, todo mundo sabe que é você. Cara, então você tem uma identidade, você não... ninguém mistura o seu som com outros sons que tá no mercado no momento. Não preocupa com o que o povo, com os outros vão falar, não, ou que vão comentar sobre você, não. O importante é que você está conquistando, fazendo uma carreira e com a sua identidade própria. É isso aí, faz o seu caminho, cara, a sua estrada.
0: Em entrevista, Zezé Di Camargo também contou que enfrentou resistência no início da carreira e decidiu transformar o papo em uma participação no projeto. Em uma dessas faixas, ele que aconselhou o Mioto a não se preocupar com os comentários e a seguir construindo sua própria identidade musical. E vem hit, Eu Duvido, é o novo single mais recente da cantora pernambucana Rafaela Santos, lançado em parceria com Mariana Fagundes. Essa faixa que mistura o ritmo marcante do brega com o forronejo e abre oficialmente o projeto audiovisual Chama no Bregão 2, gravado ao vivo em São Paulo. A letra, que aborda desilusões amorosas e cobranças em relacionamentos casuais sem compromissos, que você confere em primeira mão na Rádio Luas FM 87,9, o cantinho mais gostoso do seu rádio.

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2: 49.

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7: Acabamos de ouvir Salva Meu Coração com Zezé de Camargo e Luciano, lançada em 1994 no álbum Vem Cuidar de Mim. Salva Meu Coração é uma das canções que marcaram a fase romântica da dupla nos anos 90. Com uma letra carregada de paixão e sentimento, a música conquistou os fãs e até hoje representa aquela essência do sertanejo romântico que marcou uma geração. Estamos chegando ao final do programa Só Toca Top, mas fica triste não, essa semana tem muito mais. A gente tem um encontro marcado amanhã, terça-feira, a partir das 14 horas, com a melhor programação para a sua tarde. E que nessa semana que agora começa para todos nós, não exista tristeza nem dias cinzentos, que tudo que é de mal tenha ficado no passado e as coisas que estão para chegar sejam muito positivas. Amor, alegria e muitas realizações é que eu sinceramente desejo para todos os momentos da sua vida. Uma boa semana.

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3: 4 horas.

tudo bem? Hoje eu vou cantar uma canção especial para você. Eu fiz essa canção especialmente para você que está passando por momentos de dificuldades. Dificuldades tão sérias que você às vezes perde um pouco a fé. Não perca a tua fé.

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1: Na presença das Santas Chagas de Jesus, convido você e sua família para este momento abençoado na nossa programação. Vamos juntos colocar nas Santas Chagas de Jesus o nosso pedido de oração, a nossa intenção. Prepare o seu ambiente de oração com as fotos, as roupas de família e, de modo particular, lembrando dos enfermos. Traga os nomes por quem vamos interceder e pedir cura e libertação de todos os sofrimentos e dores.
2: Queridos irmãos e irmãs, é segunda-feira, estamos começando a semana. Vamos juntos colocar diante de Deus nossas intenções, nossas feridas, para serem curadas nas preciosas chagas de nosso Senhor Jesus Cristo. Em nome do Pai, e do Filho, e do Espírito Santo. Amém. Creio em Deus Pai Todo-Poderoso, Criador do céu e da terra, e em Jesus Cristo, seu único Filho, nosso Senhor, que foi concebido pelo poder do Espírito Santo, nasceu da Virgem Maria, padeceu sob Pôncio Pilatos, foi crucificado, morto e sepultado, desceu à mansão dos mortos, ressuscitou ao terceiro dia, subiu aos céus, está sentado à direita de Deus Pai Todo-Poderoso, de onde há de vir julgar os vivos e os mortos. Creio no Espírito Santo, na Santa Igreja Católica, na comunhão dos santos, na remissão dos pecados, na ressurreição da carne, na vida eterna. Amém. Ó Jesus, Divino Redentor, tende misericórdia de nós e do mundo inteiro. Deus Santo, Deus forte, Deus imortal, tende piedade de nós e do mundo inteiro. Graça, misericórdia, meu Jesus, nos perigos presentes, cobri-nos com vosso preciosíssimo sangue. Pai eterno, tende misericórdia de nós, pelo sangue de Jesus Cristo, vosso Filho unigênito, tende misericórdia de nós. Vos suplicamos. Amém. Neste primeiro mistério do Terço das Santas Chagas, contemplamos: Jesus perdoa a mulher adúltera. Pedimos por todos os casais que estão precisando de reconciliação. Rezemos: Eterno Pai, eu vos ofereço as Santas Chagas de nosso Senhor Jesus Cristo, para curar as de nossas almas.
3: Meu Jesus, perdão e misericórdia.
1: Pelos méritos de vossas santas chagas.
3: Meu Jesus, perdão e misericórdia.
1: Pelos méritos de vossas santas chagas.
3: Meu Jesus, perdão e misericórdia.
1: Pelos méritos de vossas santas chagas.
3: Meu Jesus, perdão e misericórdia.
1: Pelos méritos de vossas santas chagas.
3: Meu Jesus, perdão e misericórdia.
1: Pelos méritos de vossas santas chagas.
3: Meu Jesus, perdão e misericórdia.
1: Pelos méritos de vossas santas chagas.
3: Meu Jesus, perdão e misericórdia.
1: Pelos méritos de vossas santas chagas.
3: Meu Jesus, perdão e misericórdia.
1: Pelos méritos de vossas santas chagas.
3: Meu Jesus, perdão e misericórdia.
1: Pelos méritos de vossas santas chagas.
3: Meu Jesus, perdão e misericórdia.
1: Pelos méritos de vossas santas chagas.
2: Neste segundo mistério do Terço das Santas Chagas, contemplamos: Jesus se oferece como fonte de água viva. Rezemos este mistério das Santas Chagas por todos os que se afastaram de Jesus, principalmente os jovens. Eterno Pai, eu vos ofereço as Santas Chagas de nosso Senhor Jesus Cristo, para curar as de nossas almas.
4: Meu Jesus, perdão e misericórdia.
1: Pelos méritos de vossas santas chagas.
4: Meu Jesus, perdão e misericórdia.
1: Pelos méritos de vossas santas chagas.
4: Meu Jesus, perdão e misericórdia.
1: Pelos méritos de vossas santas chagas.
4: Meu Jesus, perdão e misericórdia.
1: Pelos méritos de vossas santas chagas.
4: Meu Jesus, perdão e misericórdia.
1: Pelos méritos de vossas santas chagas.
4: Meu Jesus, perdão e misericórdia.
1: Pelos méritos de vossas santas chagas.
4: Meu Jesus, perdão e misericórdia.
1: Pelos méritos de vossas santas chagas.
4: Meu Jesus, perdão e misericórdia.
1: Pelos méritos de vossas santas chagas.
4: Meu Jesus, perdão e misericórdia.
1: Pelos méritos de vossas santas chagas.
4: Meu Jesus, perdão e misericórdia.
1: Pelos méritos de vossas santas chagas.
2: Neste terceiro mistério do terço das Santas Chagas, nós contemplamos Jesus consola a irmã de Lázaro. Rezemos este mistério por todas as pessoas que não conseguem superar a perda de um ente querido. Que Jesus, o ressuscitado, as console. Rezemos. Eterno Pai, eu vos ofereço as santas chagas de nosso Senhor Jesus Cristo para curar as de nossas almas.
5: Meu Jesus, perdão e misericórdia.
1: Pelos méritos de vossas santas chagas.
5: Meu Jesus, perdão e misericórdia.
1: Pelos méritos de vossas santas chagas.
5: Meu Jesus, perdão e misericórdia.
1: Pelos méritos de vossas santas chagas.
5: Meu Jesus, perdão e misericórdia.
1: Pelos méritos de vossas santas chagas.
5: Meu Jesus, perdão e misericórdia.
1: Pelos méritos de vossas santas chagas.
5: Meu Jesus, perdão e misericórdia.
1: Pelos méritos de vossas santas chagas.
5: Meu Jesus, perdão e misericórdia.
1: Pelos méritos de vossas santas chagas.
5: Meu Jesus, perdão e misericórdia.
1: Pelos méritos de vossas santas chagas.
5: Meu Jesus, perdão e misericórdia.
1: Pelos méritos de vossas santas chagas.
5: Meu Jesus, perdão e misericórdia.
1: Pelos méritos de vossas santas chagas.
2: Neste quarto mistério do terço das Santas Chagas, contemplamos Jesus se manifesta como bom pastor. Vamos pedir por todos aqueles que estão aprisionados na dependência química, pedindo a cura desta chaga. Rezemos. Eterno Pai, eu vos ofereço as santas chagas de nosso Senhor Jesus Cristo para curar as de nossas almas.
6: Meu Jesus, perdão e misericórdia.
1: Pelos méritos de vossas santas chagas.
6: Meu Jesus, perdão e misericórdia.
1: Pelos méritos de vossas santas chagas.
6: Meu Jesus, perdão e misericórdia.
1: Pelos méritos de vossas santas chagas.
6: Meu Jesus, perdão e misericórdia.
1: Pelos méritos de vossas santas chagas.
6: Meu Jesus, perdão e misericórdia.
1: Pelos méritos de vossas santas chagas.
6: Meu Jesus, perdão e misericórdia.
1: Pelos méritos de vossas santas chagas.
6: Meu Jesus, perdão e misericórdia.
1: Pelos méritos de vossas santas chagas.
6: Meu Jesus, perdão e misericórdia.
1: Pelos méritos de vossas santas chagas.
6: Meu Jesus, perdão e misericórdia.
1: Pelos méritos de vossas santas chagas.
6: Meu Jesus, perdão e misericórdia.
1: Pelos méritos de vossas santas chagas.
2: No quinto mistério do terço das Santas Chagas, contemplamos Jesus perdoa o bom ladrão. Rezemos este último mistério por todas as famílias que precisam fazer a experiência do perdão, que o rancor, a mágoa, sejam curadas nas santas chagas de nosso Senhor Jesus Cristo. Eterno Pai, eu vos ofereço as santas chagas de nosso Senhor Jesus Cristo para curar as de nossas almas.
7: Meu Jesus, perdão e misericórdia.
1: Pelos méritos de vossas santas chagas.
7: Meu Jesus, perdão e misericórdia.
1: Pelos méritos de vossas santas chagas.
7: Meu Jesus, perdão e misericórdia.
1: Pelos méritos de vossas santas chagas.
7: Meu Jesus, perdão e misericórdia.
1: Pelos méritos de vossas santas chagas.
7: Meu Jesus, perdão e misericórdia.
1: Pelos méritos de vossas santas chagas.
7: Meu Jesus, perdão e misericórdia.
1: Pelos méritos de vossas santas chagas.
7: Meu Jesus, perdão e misericórdia.
1: Pelos méritos de vossas santas chagas.
7: Meu Jesus, perdão e misericórdia.
1: Pelos méritos de vossas santas chagas.
7: Meu Jesus, perdão e misericórdia.
1: Pelos méritos de vossas santas chagas.
7: Meu Jesus, perdão e misericórdia.
1: Pelos méritos de vossas santas chagas.
2: Rezemos três vezes. Eterno Pai, eu vos ofereço as santas chagas de nosso Senhor Jesus Cristo para curar as de nossas almas. Eterno Pai, eu vos ofereço as santas chagas de nosso Senhor Jesus Cristo para curar as de nossas almas. Eterno Pai, eu vos ofereço as santas chagas de nosso Senhor Jesus Cristo para curar as de nossas almas. Amém. Queridos filhos e filhas, tendo rezado o terço das santas chagas, vamos agora fazer a oração de todos os dias, que é a novena das santas chagas de nosso Senhor Jesus Cristo. Rezemos. Por suas santas chagas, suas chagas gloriosas, o Cristo Senhor me proteja e me guarde. Senhor Jesus, foste levado na cruz para que por vossas santas chagas sejam curadas as de nossas almas. Eu vos louvo e agradeço pelo vosso ato redentor. Carregaste em vosso próprio corpo os meus pecados e de toda a humanidade. Nas vossas santas chagas, coloco minhas intenções, minhas preocupações, ansiedades e angústias, minhas enfermidades físicas e psíquicas, meus sofrimentos, dores, alegrias e necessidades. Em vossas santas chagas, Senhor, coloco minha família. Envolvei, Senhor, a mim e meus familiares, protegendo-nos do mal. Coloque a sua intenção. Senhor, ao mostrar vossas santas chagas gloriosas a Tomé e o mandando tocar em vosso lado aberto, o curaste da incredulidade. Eu vos peço, Senhor, permita-me refugiar em vossas santas chagas e, por mérito desses sinais de vosso amor, curai a minha falta de fé. Ó Jesus, pelos méritos de vossa paixão, morte e ressurreição, dai-me a graça de viver os frutos da nossa redenção. Amém. Fique conosco, depois do intervalo, vamos refletir, escutar e rezar o Evangelho do dia. 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

0: Queridos filhos, povo amado de Deus, é uma alegria, viu, nessa hora da misericórdia. Fico tão feliz que você está aí, nessa hora da misericórdia, rezando comigo, cada vez mais buscando na palavra de Deus a força que necessita, a graça. Nós acabamos de rezar o terço e o Senhor nos chamou a evangelizar, não é não? Hoje que é dia de São Mateus, o evangelista. A igreja celebra a festa de São Mateus. Chamou a evangelizar. Sobre isso eu falarei depois. Mas é aquela música que estávamos cantando. Quem é esse que me chama? Quem é esse que me ama? Jesus. Filhos queridos, escute esse testemunho.
1: Olá, Padre Reginaldo Manzotti, sua bênção, sou Vitória, falo aqui da cidade de Ibiapina, Ceará. Passando aqui, Padre, para lhe agradecer pela catequese no YouTube, eu estou muito edificada. Ontem, no seu programa, o senhor falou, né?
0: Sim.
1: Quando estivesse fazendo alguma coisa, né, ouvisse a catequese. E eu agora estou aqui no meu trabalho.
0: Certo.
1: E eu estou edificada, Padre.
0: Opa,
1: muito obrigada por
0: bom.
1: O Senhor existir em nossas vidas.
0: Deus
1: você
0: seja louvado.
1: Várias vidas, assim como a minha. Muito obrigada.
0: Ô, querida, por isso eu faço toda terça-feira a catequese, que é tentar aprofundar a fé. Eu acredito muito numa formação permanente. Como eu faço as minhas formações permanentes, eu quero que vocês também o façam. Por isso, a catequese. E aproveito dizer, se inscreva no YouTube Padre Manzotti, gente. Vai lá, se inscreva. Não é difícil. Vai lá, inscrever-se. Bíblia aberta. Cartilha de oração.
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0: E fico feliz que muitas rádios estão entrando na hora da misericórdia.

0: o texto, Mateus 9, de 9 a 13. O Senhor esteja convosco, Ele está no meio de nós, proclamação do Evangelho de Jesus Cristo segundo São Mateus. Glória a vós, Senhor. Jesus viu um homem chamado Mateus que estava sentado no posto do pagamento das taxas e disse: segue-me. O homem levantou-se e o seguiu. Como Jesus estivesse à mesa na casa deste homem, numerosos publicanos e pecadores vieram, sentaram-se com ele e seus discípulos. Vendo aquilo, os fariseus disseram aos discípulos: por que o vosso mestre come com os publicanos e pecadores? Jesus, ouvindo isso, respondeu-lhes: não são os que estão bem que precisam de médico, mas sim os doentes. Eu quero a misericórdia e não o sacrifício. Não vim chamar os justos, mas os pecadores. Palavra da salvação. Glória a vós, Senhor. O texto de hoje fala de Levi, o cobrador de impostos, São Mateus. São Mateus, que segundo a tradição foi o apóstolo que, de chefe dos cobradores de impostos, lembremos, pecador público, se transformou num grande evangelizador. Deixou o dinheiro por Jesus. Prefere deixar toda a sua vida para se entregar ao Senhor. Lembremos que esse texto nos faz lembrar que sempre temos que avaliar o que é que queremos para nós, o que é que nós queremos para as nossas vidas. Mateus teve a coragem. Será que o dinheiro, os bens materiais, não estão demasiadamente ocupando um lugar de destaque em nossa vida? Uma tradição antiga recorda que Mateus foi colocado diante de juízes. Também se diz que Mateus sofreu martírio. Foi apedrejado, queimado e decapitado na Etiópia, pois é lá que estão as relíquias que depois foram transportadas para Pestum e para Salerno, onde estão até hoje. Por Jesus largou tudo. Às vezes nós temos perdas, mas mesmo na tristeza vamos dar graças a Deus. Como Mateus, eu sou chamado a ser apóstolo. Você, filho, hoje é segunda-feira, começa esse dia dizendo, essa semana: Senhor, às vezes eu tô triste, mas eu sei que te servindo, te amando, tua presença estará comigo. Vamos juntos? Canta comigo, povo de Deus. Eu creio no Deus do impossível.
1: Estou triste e me pego a pensar.
0: Vem e segue-me, disse Jesus.
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0: Ele, Jesus, sempre nos consola. Ele traz a esperança de que essa semana que começa hoje vai ser melhor, viu?
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0: sem desanimar, com certeza, sem desanimar.
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0: Sabe por quê? Nos dá força para lutar.
1: Ele dá forças para lutar.
0: Meus irmãos, eu não sei como é que está a tua vida. Não sei se você está desempregado. Não sei se de repente você está me acompanhando e se você pudesse dizer: padre, o que eu estou passando na minha vida? Eu de fato posso não saber, mas Jesus sabe. Ele sabe. E Ele é que te dá força para você se levantar desse leito. Ele é que te dá força para ir atrás de um emprego. Acredite! Vem, Senhor, transformar nossas vidas. Vem, Senhor Jesus.

0: Eu creio que a tua misericórdia me traz a esperança que hoje pode não estar bom, mas amanhã será melhor. E a tua misericórdia, Senhor, que me faz seguir esse caminho sem desanimar. É por isso que eu te agradeço, Senhor. Agradeço por tantas graças que eu vejo acontecer nessa hora, agora, 3:00 da tarde. É por isso, Senhor, que eu te agradeço por tantos rádios sintonizados nessa segunda-feira, dia 21. É por isso que eu te agradeço, Senhor, porque eu sei que a tua presença está curando, está abençoando. Filho, filha, ei, pega a vasilha com a água, pega a roupa do enfermo.
1: Alô, meu grande amigo Padre Reginaldo, parabéns pelo seu projeto de vida, obrigado pelo carinho do Padre.
0: Abençoai, Senhor, a água, a roupa dos enfermos, as fotos de família. Abençoai, Senhor, essa água que será bebida e partilhada. Em nome do Pai, do Filho, do Espírito Santo. Amém.

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5: Provérbios, capítulo 21. A boa liderança é um riacho controlado pelo Eterno. Ele o direciona para o lado que escolher. Nós avaliamos nossos atos pelas aparências, mas o Eterno examina nossos motivos. Viver com pureza diante de Deus e tratar o próximo com justiça dizem mais ao Eterno que um ato religioso. A arrogância e o orgulho, marcas inconfundíveis dos perversos, são pecados e ponto final. O planejamento cuidadoso dá a você a dianteira na longa corrida. A pressa e a correria deixam você para trás. Você pode chegar ao topo com mentiras e trapaças, mas receberá apenas ilusão e a sua promoção será a morte. Os perversos são enterrados vivos com seus ganhos ilícitos, porque eles se recusaram a usá-los para ajudar os outros. Motivos confusos transformam a vida num emaranhado. Os motivos puros levam você pelo caminho direito. Melhor é viver sozinho numa cabana caindo aos pedaços que morar numa mansão com uma esposa resmungona. A alma do perverso tem prazer na confusão. Ele não sente nada pelos amigos e vizinhos. O insensato só aprende do jeito mais difícil. Mas os sábios aprendem muito escutando. Quem é fiel verá que Deus faz justiça por meio dos perversos. O mal que eles planejaram será desfeito. Se você rejeitar o clamor do pobre, também seus clamores não serão respondidos. O presente dado de forma discreta acalma a pessoa irritada. O presente sincero ameniza o temperamento difícil. Os justos festejam quando a justiça triunfa. Mas para quem trabalha para o mal, esse é um dia triste. Quem se desvia do que é correto acabará se reunindo com os mortos. Você é viciado em tudo que dá prazer? Que vida vazia! A busca do prazer nunca é satisfeita. O mal planejado contra um justo voltará para o perverso. De fato, o acertará em cheio como um bumerangue. Melhor é viver numa tenda no deserto que com uma esposa irritada e resmungona. As coisas valiosas estão seguras na casa do sábio. Os insensatos acabam com tudo. Quem sai caçando o que é justo e bom, encontra a própria vida. E que vida! Mesmo uma cidade bem defendida, cheia de soldados, desmoronará diante da sabedoria do sábio. Vigie suas palavras e controle a língua. Você salvará você mesmo de muita desgraça. Você conhece os nomes insolente, sem vergonha, blasfemo, todos de pavio curto e descontrolados. O preguiçoso acaba morrendo de fome, porque não tem coragem de se levantar para trabalhar. Os pecadores estão sempre desejando o que não têm. Mas quem é fiel a Deus está sempre ajudando quem precisa. O ato religioso dos perversos é inaceitável. Pior ainda é quando praticam querendo vantagens. O testemunho mentiroso não é convincente, mas quem fala a verdade é respeitado. Os inescrupulosos vivem fingindo. As pessoas honestas estão seguras de seus passos. Nenhum plano, nenhuma maquinação, nenhuma invenção jamais vencerão o Eterno. Faça sempre o melhor. Prepare-se para o pior. então jamais vencerão o eterno. Faça sempre o melhor. Prepare-se.

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0: de galope, chora. 17 horas e 14 minutos em 1º de maio.
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0: Alô, ouvintes, boa tarde. Estamos iniciando aqui pela Luas FM mais uma edição do programa Viola Caipira. 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
0: Uma boa tarde para você, meu ouvinte. Boa tarde, meu ouvinte. Criançada, um forte abraço. Estamos chegando, hein? Chegando aí para mais um programa Viola Caipira no seu rádio. Ou quem sabe, aí no seu computador. Para você que segue a gente pela luasfm.com. É, pela luasfm.com, nosso endereço na internet, aonde você estiver, em qualquer parte, no Brasil, no mundo. Você ouve o som da rádio, som legal, hein? E também participa da nossa programação. E hoje é segunda-feira, hein? Segundou. Segunda-feira, dia 21 de setembro de 2026. Estamos vivendo aí o último dia, né? Praticamente o último dia do inverno brasileiro, porque amanhã já tem início aí a primavera brasileira, né? Isso, amanhã então tem início mais uma estação do ano, primavera, estação das flores.
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0: É o início da primavera aqui no hemisfério sul, né? É, tem início amanhã às 21 horas e 5 minutos, portanto, 9:05 da noite, início da primavera 2026.
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0: 5 horas da tarde, mais 19 minutinhos em 1º de maio. É, começando aí mais uma semana de trabalho, hein? E a semana já começou ontem, né? Trabalhando a gente tá desde ontem. Mais o Viola Caipira, começando mais uma audição aí do Viola Caipira.
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0: canta. É, vou com você até às 7 da noite, hein? Segundou, em segunda-feira, hoje é dia 21 de setembro de 2026. E a temperatura nesse momento lá fora, 32 graus centígrados. Tá calor, hein, rapaz? Pois é, e temperatura alta e prometendo chuva, né? Então, tomara que dá uma refrescada primeiro antes da chuva, viu? Porque senão é meio perigoso. Mas se Deus quiser, Deus é mais, né? Então, vai dar tudo certo. Deixa chover, viu? É, promessa de chuva, né? Vamos ver.
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0: Olha aí, um grande abraço pro meu amigo Mariano, lá no Jardim São José. Tá na escuta aí, né, Mariano? Boa tarde, meu amigo. Um abraço pra você, pra dona José, pra sua esposa e pra todos os seus familiares que estão lá no Guarujá, né? Doutora Fátima, o Rafael, o esposo dela, e a joinha da família lá, que é Matias, e todos os familiares lá. Que Deus abençoe a todos. Também ligadinha com a gente é a dona Lourdes Cacheco. Boa tarde, dona Lourdes, lá na Rua 7, na escuta aí, né, dona Lourdes? Que bom, hein? Os vozinhos e as vozinhas lá no Asilo Lar da Paz estão jantando agora, já estão jantando e ouvindo a Luas FM. Obrigado, hein? Ligadinho aqui na Luas FM, no Viola Caipira, para ouvir moda sertaneja. Bom demais da conta. Então, um abraço lá pros vozinhos e vozinhas lá no Asilo Lar da Paz. E também, né, para o pessoal lá que cuida com tanto carinho dos vozinhos e das vozinhas. Parabéns aí pelo trabalho de cada um de vocês. Que Deus abençoe a todos. Olha, um grande abraço para dona Zefinha. Boa tarde, dona Zefinha. Deus abençoe a sua vida, a sua saúde. Tá bom, minha querida?
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0: Olha, o meu amigo Admilson Cabeleireiro, ele tá na escuta. Ah, lógico que tá, desde cedo acompanhando a gente, né, Admilson? Boa tarde, amigo. Um abraço lá pro Admilson, tá lá no salão dele ouvindo a Luas FM, ó. Chegou lá, entrou lá no salão do Admilson, você tá escutando a Luas FM. Obrigado, meu amigo. Um abraço aí, hein?
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0: Também ligadinho com a gente aqui, né? Nossos amigos ali da papelaria do Júlio, curtindo a nossa programação durante todo o dia, esparramando o som da Luas FM para todo mundo que chega por aí, né? Muito obrigado, hein? Um abraço pro Milton, a Gabi, a Maria Fernanda e toda a equipe aí maravilhosa da papelaria do Júlio. Boa tarde para vocês. E os nossos amigos aí da Móveis Garcia também na escuta, né? Muito obrigado, hein? 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
0: Olha, um grande abraço para nosso ouvinte de todos os dias, né? A Fátima, que tá na escuta lá, né, Fátima? Boa tarde. Lá no Conjunto Moranguelo. Um abraço para Fátima, para o meu amigo Buiú, esposo dela, para o filho Matheus e toda a família. Muito obrigado, hein? Fátima, ouvinte cativa. Nossa, que uai. Também lá no Moranguelo, dona Maria Bisso. Boa tarde, dona Maria. Olha, dona Maria, toda a nossa programação pra senhora aí, tá? Ela tá ligadinha. Obrigado, dona Maria, pela audiência. Obrigado também pelas orações aí por mim, tá? É, muito obrigado, hein? Como faz bem a oração, viu? Isso. É, conforme diz o Padre Zezinho, né? Orar costuma fazer bem, como faz, viu? Obrigado, viu, dona Maria Bisso, nós também oramos para a senhora e por toda a sua família, tá bom?
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0: Olha, também acompanhando a gente, nossa colega de trabalho, né? A Jéssica Caroline, lá no Jardim São Paulo, ligadinha com a gente. Ela, mas a mãe dela, Creuzinha, estão no pitoco do rádio lá, curtindo o Viola Caipira. Obrigado, viu, gente? Um abraço, ó, toda a nossa programação para vocês aí. 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
0: Olha aí, quero mandar um abraço pro meu amigo Edson Felipe e a esposa Márcia, né? Estão na escuta. Obrigado, meu amigo. Um grande abraço aí pra você. Obrigado pelas mensagens que você manda todos os dias, logo de manhãzinha, né? É muito bom isso aí, viu? Muito obrigado. Faz um bem essas mensagens aí. Muito obrigado mesmo, meu amigo Edson Felipe e a esposa Márcia, né? Acompanhando a gente aí, curtindo o melhor da música sertaneja no Viola Caipira, aqui, ó, na Luas FM, a rádio de 1º de maio, no cantinho do seu coração. Grande abraço, Edson Felipe e a Márcia, obrigado pela audiência.
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0: Olha aí, meu amigo, o Valdir Gonçalves Rio, Valdirzinho Pedreiro, conhece ele? Lógico que conhece, né? Então ele tá na escuta, desde cedo, acompanhando a gente aqui na Luas FM. É ele, 5 da manhã, já tá ligadinho aqui na Luas FM, acompanhando o terço de Jesus das Santas Chagas com o padre Reginaldo Manzotti. E na sequência, o programa No Pé do Eito, o melhor programa sertanejo da Luas FM, com Marcos Garcia, hein? É realmente onde você ouve aquelas músicas antigas sertanejas que você não ouve em outras rádios. Aqui você ouve, tá? No programa do Marcos Garcia, né? Que é No Pé do Eito. Então vem pro Pé do Eito com o Marcão também, ué. E o Vardezinho Pedreiro, com a família conhecida. 5:30 da manhã, logo após o terço de Jesus da Santa Chaga, ele tá curtindo a melhor moda sertaneja no programa do Marcos Garcia. Ele falou, o Marcão toca cada modão, hein? É verdade. Então, ó, se liga você também no programa No Pé do Eito, de segunda a sexta, das 5:30 até as 8 da manhã. Muita moda boa pra você, hein? Então, um grande abraço para o Valdir Gonçalves e o Vardizinho da Pitada da Chef. E também para a mãe dele, a dona Ana, que está sempre na escuta, né, dona Ana? Boa tarde, ela está lá na Rua 5 ouvindo a gente. Uma boa tarde aí para a senhora, tá? E eu quero mandar um abraço também para dona Emília. É, dona Emília, que é a mãe do Cacá, avó do Matheus, avó da Ana Elisa. E ela tá na escuta lá na Rua 16. Boa tarde, dona Emília. Uma abençoada semana para a senhora e toda a sua família, tá bom? Que Deus esteja abençoando e protegendo a sua vida e a sua saúde. Obrigado pelo carinho com a gente aqui na nossa Luas FM.
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0: Olha aí, quero mandar um abraço pro meu amigo Agilson e a esposa dele, a Vilma, ali na Rua 20. E o Tico também, né? Isso. O Tico é o irmão da Vilma, uma família muito querida, ali da Rua 20, ligadinho com a gente, acompanhando toda a nossa programação. Agilson, uma boa tarde para você, Vilma. Boa tarde. Tico, forte abraço, rapaz. Boa tarde, boa semana para vocês todos aí, tá bom?
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0: Olha, um grande abraço pro Zé Coleto. Zé Coleto tá na escuta, lá no Raul Garcia. Zé Coleto, seu expedito, que é o sogro dele, a dona Tereza, a esposa, né? E o Anderson Cocolete, que é o Der. Eita, o Der. Que nós faz com esse Corinthians, Der? O Corinthians tá apanhando mais do que mulher de malandro, filho de Deus. É verdade. Não tem nada mais fácil do que ganhar do Corinthians agora. Meu Jesus amado. Tomou três cocos ontem, rapaz do céu. Ai, desse jeito, hein? A segunda é logo ali, viu, rapaz? Pelo amor de Deus, hein? Vai, Corinthians, reage, filho de Deus. Olha aí, quero mandar um abraço pro meu amigo o Atílio, lá em Cunha, no Vale do Paraíba. Alô, Atílio, boa tarde, boa noite. Ai, Atílio tá lá em Cunha. Atílio é primaense, filho do seu Nessa, ali do Rancho Três Irmãos, né? E ele curte a nossa Luas FM para acompanhar as notícias da terrinha aqui, né, Atílio? Grande abraço, hein? Ele é produtor de leite lá no Vale do Paraíba, lá em Cunha. É divisa. Estado de São Paulo, estado do Rio, né? Pertinho de Paraty. Eita, só tem no Gabão aí, pelo amor de Deus, né? É só dar um pulinho em Paraty aí, né, Atílio? Já dá uma sargada. Bom também. Grande abraço, meu amigo.
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0: Olha aí o pessoal lá do seu Ailton. Seu Ailton tá na escuta aí, né, seu Ailton? Uma boa tarde, seu Ailton das Caçambas, aí na Rua 3, ouvindo a gente. Um abraço pra ele. Também pro Rodrigo, né, que tá aí dando aquela força pro seu Ailton. Uma boa tarde pra vocês. E as meninas estão aí também, né? As netas, a Giovana e a Lorena. Alô, Gê, alô, Lolo. Tudo certo? Alô, Lolo, tudo bem? Então, estamos aí dando aquela força pro Vozão. Parabéns, viu, menina? Eita! E os familiares seu Ailton lá em Sampa também curtindo a gente. Dona Helena, boa tarde. Chuva por aí, Dona Helena? Aqui promete pra noite. Então um abraço pra Dona Helena, que é a esposa do seu Ailton, e para os filhos da Dona Helena e do seu Ailton, né? A Daniela e o Anderson estão lá em Sampa curtindo a gente. Aí, um abraço também pro Dino. Dino 10, Dino 1000, esse camarada. Eita! Ele que é o esposo da Daniela. A Dani e o Dino são os pais da Giovana e da Lorena. Isso. E estão lá em São Paulo, né? E um abraço também para Líbia, que é a menininha encantadora, né? Filhinha aí do Anderson. E o Rafinha, Júlia, Tainá, o Fabiano, a Isabela. Toda essa galera curtindo a gente sempre lá em São Paulo. E os nossos amigos do grupo Loucos por Jet. Eita, gente boa! São mais de 100 componentes aí no grupo Loucos por Jet. Eu conheço alguns, né? Não dá pra conhecer todos. Não tem jeito, né? Eles vêm aos poucos pra cá, né? Quando vem, a gente se conhece aqui, tá bom? Eu sei que um deles falou, ah, então eu sei que fala de nós aí, né? Exatamente, um abraço pra vocês aí. Grupo Loucos por Jet, essa rapaziada aí é um grupo super organizado, viu? Não tem bagunça com eles, não, é tudo organizadinho, documentado. Se não tiver documento, não participa. E tem que ter uniforme também, uniformizado. Eita, organização total. Parabéns, viu, rapaziada? E um abraço pro Jairão. Alô, Jairão, boa tarde. É o cantor das músicas. Jairão canta muito, hein? Não é que ele canta a noite inteira, não. É que ele canta bem mesmo, viu? Bom cantor, viu? Sem dúvida. Olha lá em Guarulhos, meu amigo Guga. Alô, Gugão, boa tarde. O Guga, ele é animado, hein? Ele manda mensagem, manda ele curtindo a estrada, né? Dentro do caminhãozão lá, trabalhando, curtindo as Luas FM, e manda mensagem aqui pra nós. Obrigado, viu, meu amigo Guga? Boa tarde pra você. Conforme você fala em suas mensagens aí, ó, que o Papai do Céu proteja todos nós, de verdade. Obrigado, viu, meus amigos? Pra vocês aí também, tá? Um abraço pra sua mamãe, a Dona Cecília, e o filhão aí, o Lucas, já vieram aqui me visitar. Eita, grande abraço, Luquinha. Olha aí, quero mandar um abraço também lá pro pessoal do seu Walter Martins. Seu Walter tá na escuta aí, né, seu Walter? Boa tarde. Seu Walter gosta do tinido da viola. Um abraço aí pro senhor, tá? E pra toda a família. Dona Roseli, o Paulo, a Ivete, o Júnior, a Marta, a Cláudio, o Fabinho, enfim, toda a família aí. Muito obrigado pelo carinho da audiência de vocês. Lá em Londrina, minhas sobrinhadas estão na escuta lá, né? Ei, tem um monte de sobrinha lá. Dá pra lotar um ônibus, também sobra pra carregar. Encher uma van também. Meu Deus do céu. E tem mais nessa, chegando por aí, viu? Eita, que família que aumenta, filho de Deus. Esse pessoal acho que não dorme. Então, um abraço pra vocês aí em Londrina, sobrinhada. Também um abraço lá pra minha querida Malu, que tá na escuta, né, Malu? Boa tarde. Um abraço especial aí pra você, que tem aí uma abençoada nova semana, você e toda a sua família. Que Deus continue abençoando e protegendo sua vida e a sua saúde, tá bom, Malu? Malu, tudo certo, né? Com certeza. Então, ó, continua segurando na mão de Deus e vai, viu? Um abraço pra você, pra sua irmã, seus filhos e toda a família. Deus abençoe. Vamos de música, daqui a pouco a gente volta com você. Conferindo a hora certa, tá? Que horas são, hein?
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3: 5:35. 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
0: Mato Grosso e Matias, olha aí, hein?

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galope. 17 horas e 57 minutos. Boa tarde, Viola Caipira, aqui na Luas FM. Olha, vou com você até as 7 da noite, hein?

E hoje é segunda-feira, em segundo dia 21 de setembro de 2026. Setembro chove, é. Tá prometendo chuva, né? Hoje, com certeza. É, tá prometendo, né? Vamos ver se chove. A temperatura nesse momento lá fora, 30 graus centígrados. É calor, hein? Pra uma hora dessa é muito calor.

gordinha. Agora são 17 horas e 59 minutos. Quero mandar um abraço especial para os nossos amigos e ouvintes da internet, né? O pessoal que ouve a gente todos os dias aí pela luasfm.com, em qualquer parte aí no Brasil, no mundo. Esse aqui é o ouvinte cativo, né? Todos os dias, ligadinho com a gente, ele fala que ele é primaense de coração da Vila Nova. É o seu João Batista de Campos. Tá na escuta lá em Ribeirão Preto, na SEC Contabilidade. Boa tarde, seu João. Uma abençoada nova semana para todos vocês aí. Um grande abraço. O seu João, conforme ele diz, né? Primaense de coração da Vila Nova. Ele tá curtindo a nossa programação. Ele que acompanha sempre aí, né? Tudo que acontece aqui em nossa cidade. E ele, seu João, ele foi embora, mas ele fala, o coração dele ficou aqui em 1º de maio. Eita! Então, um grande abraço. Alô, seu João Batista de Campos, lá em Ribeirão Preto. Um abraço aí pro senhor, tá? Também para os seus filhos, o Danilo e o André, a esposa, Dona Vera, e os netos, o Miguel e o Samir. Grande abraço a todos. Meu amigo Cristian Matheus de Oliveira, também na escuta, lá na TMK Comunicações. Boa tarde, Cristian. E o Cristian está sempre curtindo a nossa programação também. Grande abraço. Lá em Ribeirão Preto, o Tony Rize, né? O Cabocrão também sempre na escuta. E o pessoal lá do posto do René em Ribeirão Preto. É ligadinho com a gente. Lá é o seguinte, eles colocam o som da Luas FM para todo mundo curtir e ouvir a melhor moda sertaneja aqui na Luas FM. Obrigado, viu, gente? Um abraço aí pro Márcio Bergamasco, o Gaguinho Fenomenal, corintiano. Nós tá mais de time, hein, Márcio? Mas nós não larga. Vai, Corinthians. É, o Corinthians tomou uma aguascada ontem. Então é bom nem falar nisso. Deixa isso pra lá. Então um abraço pro Márcio. Também para o Cid e o Bigode, são os escudeiros do seu João Batista. Sempre na escuta aí, né? Obrigado, hein, gente? Olha, lá no sítio Santa Emília, em Cravinhos. É, Cravinhos é vizinho a Ribeirão Preto, né? E esse sítio Santa Emília, que é de propriedade do seu João Batista de Campos. E o meu amigo Anderson. Alô, Anderson, boa tarde para você e toda a sua família. O Anderson, que é o caseiro, e toda a família curtindo a nossa programação. Obrigado, viu, gente? Olha, lá em Penápolis, na Noroeste Paulista, meu amigo, colega de juventude, pai tempo e sem Zé, o José Borges de Campos, ele tá na escuta lá na Noroeste Paulista, em Penápolis, na Prora Tietê. O Zé Borges, ele também é primaense de coração da Vila Nova, ele é irmão do seu João Batista de Campos, e ele tá na escuta lá, né, Zé? Ele fala assim, ô Ney, eu vou com você até o final do programa. Obrigado, Zé. Um abraço especial aí, que a sua semana de trabalho seja cheinha de grandes bênçãos na vida de todos vocês aí, tá bom, meu amigo? Olha, também lá em Araraquara, meu amigo Zé Garcia, o Zé Garcia, a esposa dele, a Valéria, a irmã do Zé, a Carminha, o Gervásio Garcia, a Silmar e o André, lá em Araraquara, ouvindo a gente. E lá em Americana, a irmã do Zé, a Isaura Garcia, o João, a Débora e o Bernardo, que é o menino de ouro, né? Todo mundo curtindo a Luas FM. São primaenses, viu, gente? Primaenses curtindo a Luas FM pra matar a saudade da terrinha, né, gente boa? Esses são os familiares do nosso saudoso, querido amigo, o seu João Amazonas, né? Nosso querido ouvinte. Ele e a saudosa Dona Aparecida Garcia, sua esposa, né? Hoje, os dois estão juntos, ao lado de Deus, e com certeza olhando aí por todos os familiares. Que Deus os tenha. Olha, também um grande abraço para o meu amigo Hamilton César Gomes, a mãe dele, né? Dona Leonilda, tá na escuta aí, né, Dona Leonilda? E todo o pessoal lá em Cerquilho, no estado de São Paulo. Também o Marcelo, que é o sobrinho dele, né? E tá, então aí, ó, o Hamilton, que é, e são, o Hamilton é irmão, né, do nosso saudoso, querido amigo, o Zé Luiz Gomes, né? Aquele gordinho, tava sempre por aqui, amigo de muitos e muitos anos. Hoje tá ao lado de Deus, né? Com certeza, olhando aí por todos os familiares e amigos. Então, o Hamilton é irmão do Zé Luiz,
a dona Leonilda é a mamãe do Zé e o Marcelo é filho. E então um abraço aí pra vocês, tá? E também ó, para o Emerson Santos, que é o Borracha, e o Enzo, o garoto, né? Eles vieram me visitar aqui no mês passado, estiveram por aqui e vieram me visitar aqui. Foi um prazer receber vocês aqui, tá? E espero que volte logo, vai. Isso, as portas estão abertas, sem dúvida, tá bom, meu amigo?

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1: E agora chegou aquele momento especial do nosso programa, momento de fé, momento de religiosidade, num presente todo especial da Fundição Tija aos nossos amigos, ouvintes e toda a nossa comunidade. Você ouve agora, aqui na Luas FM, a oração da tarde com o padre Reginaldo Manzotti.
2: Sim.

0: peço por aqueles que estão internados nos hospitais, por aqueles que estão nas UTIs, também por todos que estão em tratamento domiciliar. Eu peço em oração especial pela saúde do nosso amigo seu Ailton das Caçambas Santa Cruz, por ele e por toda a sua família. Também eu peço em oração especial pela vida e pela saúde do nosso querido amigo e ouvinte de todos os dias, ele que reza com a gente nesse momento, seu Walter Martins, ali na Chácara Primavera. Por ele e por toda a sua família, Dona Roseli, o Paulo, a Ivete, Júnior, a Marta, o Cláudio, o Fabinho, enfim, toda a família. Eu peço também pela vida e pela saúde da nossa querida ouvinte de todos os dias lá em Londrina, a Malu, e pedindo a Deus que continue abençoando e protegendo a vida e a saúde da Malu e de todos os seus familiares, sua irmã, seus filhos e toda a sua família. Eu peço também pela minha saúde. Eu peço por todas as pessoas que ouvem e rezam com a gente nesse momento, através da luasfm.com, nosso endereço na internet, aonde você estiver, em qualquer parte no Brasil ou no mundo. Eu peço por todas as pessoas que rezam com a gente através dos 87.9 Luas FM, aqui por perto. Também eu peço por todos os funcionários da Fundição Tiger, pela sua direção, em especial seu Batista e família, também a família Sazak, meu amigo André, que Deus continue sempre abençoando e protegendo essa conceituada empresa, a Fundição Tiger, que graças a Deus veio para 1º de maio. Enfim, eu peço por todos nossos amigos e ouvintes, que Deus abençoe a todos. Vamos então agora para a oração da tarde com o padre Reginaldo Manzotti.
1: A partir de agora, a Rádio Luas FM de 1º de maio apresenta a todos os nossos ouvintes a oração da tarde com o padre Reginaldo Manzotti. 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Quero mandar um abraço especial para todos os funcionários da Fundição Tiger. Quero mandar um abraço para todo o pessoal da diretoria, em especial o seu Batista, pelo apoio cultural na oração da manhã, na oração da tarde e no terço Jesus das Santas Chagas. Nosso muito obrigado, nosso carinho, nosso respeito com essa conceituada empresa aqui em 1º de maio. Quero também oferecer a oração da tarde para todos os nossos ouvintes que acompanham a nossa programação da Luas FM. Nosso grande abraço, Deus abençoe você e toda a sua família.
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2: Boa tarde, queridos filhos e filhas. Hoje, dia de São Mateus, apóstolo, evangelista. Estamos nessa labuta, quer de manhã, quer à tarde, pedindo no único sentido: liberta, Senhor, as famílias do alcoolismo. É muito válida essa oração diante de tantos males que acontecem. Rezemos, a começar pelo sinal da cruz. Em nome do Pai, do Filho, do Espírito Santo.

amado Senhor, Deus da vida, que libertaste todo homem. Senhor, nós queremos pedir nesta tarde pela cruz redentora, sinal de nossa salvação, que sejamos de fato curados por tuas santas chagas. Senhor, há tantas feridas abertas, há tanto sofrimento que carregamos sem necessidade em nosso coração. Pedimos, Senhor, a graça de superar tamanhos sofrimentos. Por tuas chagas fomos curados. Curai, Senhor, a dor daqueles que estão desempregados, abrindo-lhes a oportunidade de trabalho. Por tuas chagas fomos curados. Curai, Senhor, a dor daqueles que sofrem com pessoas alcoolistas dentro de casa. Libertai-os deste mal. Por tuas chagas fomos curados. E pedimos, Senhor, a cura daqueles que sofrem por depressão. Senhor, a tarde chega e nos recomendamos e pedimos por intercessão de Nossa Senhora. Mãe, peça teu filho por nós. Nossa Senhora, fazei-nos viver a graça da redenção. Nossa Senhora, esteja no nosso Calvário e ajude-nos, Mãe, a vencer a cada dia os obstáculos do dia. Quando o dia terminar, que saibamos agradecer pelas conquistas e vitórias. E Nossa Senhora, que quando o dia terminar, saibamos aprender com nossos erros. E sempre, ó Mãe, sendo fiel a teu amado filho, onde nas chagas fomos curados. Ave Maria, cheia de graça, o Senhor é convosco. Bendita sois vós entre as mulheres, e bendito é o fruto do vosso ventre, Jesus. Santa Maria, Mãe de Deus, rogai por nós, pecadores, agora e na hora de nossa morte. Amém. Nossa Senhora, há muitas famílias que sofrem com o problema de alcoolismo. Pedimos, ó Mãe, de modo particular por estas pessoas e familiares, liberte-as deste mal e dai aos familiares a graça de serem curados dos traumas e de uma história de dor. Ó Deus, por intercessão de Nossa Senhora, abençoai a água que será tomada, partilhada, abençoai as fotos de família e a história familiar. Em nome do Pai, do Filho e do Espírito Santo. Amém. Ó Deus, por intercessão de Nossa Senhora, libertai todas as famílias do alcoolismo. Boa noite a todos.

assim na terra como no céu. O pão nosso de cada dia nos dai hoje. Perdoai as nossas ofensas, assim como nós perdoamos a quem nos tem ofendido. E não nos deixeis cair em tentação, mas livrai-nos do mal.

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0: 18h34, 6h34, boa noite.
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0: Viola caipira aqui na Luas FM. Olha, eu vou com você até às 7 da noite, hein? Hoje, segunda-feira, dia 21 de setembro. Setembro chove? Parece que vai chover daqui a pouco. Só não tô gostando aqui que tá mostrando aqui alerta de tempestade. Mas se Deus quiser não vem nada, vem chuva só.
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0: Então hoje é segunda-feira, estamos vivendo aí o último dia, né? Amanhã é as últimas horas do inverno brasileiro, porque amanhã tem início aí a primavera brasileira, amanhã à noite, né? Acho que é às 9h05 da noite amanhã, começa aí a primavera brasileira.
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0: Vamos em frente, porque atrás vem gente e vem chuva também. Um grande abraço aí para todos os nossos amigos e ouvintes. Ó, meu amigo Zé Maguinho, tá na escuta, né, Zé? Boa tarde, Zé Maguinho, boa noite já. Zé Maguinho, ele é primo do Mariano, é irmão da nossa querida ouvinte de sempre, né? A Vilaine, irmã também da Zilda, da Silvia, irmão do Valdemar, né? E o Zé tá sempre na escuta lá. Um abraço, Zé, para você e toda a família. Meu amigo Zé Maguinho, são os familiares do meu saudoso, querido amigo, seu Valdemar. Hoje seu Valdemar está no céu, né? Ao lado de Deus. Com certeza, olhando aí por todos os seus familiares. Um grande abraço a todos vocês. Olha, também acompanhando a gente, nosso ouvinte de todos os dias, né? A Heloísa, ali na Rua 8. Boa noite, Heloísa. Um abraço especial para você aí e para toda a sua família, tá bom? E é um abraço também para todo esse pessoal aí da Rua 8, desse sinalzinho da Rua 8 aí, que é a Rua Estreita, né? Esse pedacinho aí da Rua Estreita, é conhecido como Rua Estreita, porque é mais estreito que o restante para cima. Ali é o começo da Rua 8, né? A turma fala que ali é o final, não é, ali é o começo. E depois que abriu lá para cima, por isso que é Rua Estreita. Então, um abraço aí para todos vocês aí, nossos amigos da Rua Estreita. Um grande abraço, hein? Nosso carinho todo especial para vocês.
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0: Olha, também quero mandar um abraço lá para o Cambezinho. Conhece o Cambezinho? Ele tá na escuta, lá no Residencial Náutico. Um abraço, Cambezinho. Ele é funcionário da Fundição Tige. E ele tá lá no pitoco do rádio com a gente, né, Cambezito? Meu amigo Volinês, aí no Jardim São Paulo, também na escuta, né, Voli? Um abraço, rapaz. Gente boa demais da conta esse Volinês aí. Um abraço pra você, toda a nossa programação pra você, tá bom, meu amigo? E vamos atender o João Totó. O João Totó tá lá na água do São Xavier ouvindo a gente. Ele tá na escuta lá. Um grande abraço aí, viu, Totó? Ele quer ouvir duas músicas, vai ouvir mais, tá? Isso. Para você, especialmente aí, tá bom, meu amigo João Totó, lá na água do São Xavier, na casa da irmã dele, a Célia, que tá cuidando dele, muito bem cuidado, parabéns, viu, Célia? Parabéns aí pelo cuidado aí. Então vamos trazer música, porque agora são, que horas são agora? É 18h38, vamos ver aqui, vamos ver se confere.
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3: 6h38.
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0: quê?
1: Vamos!

0: voz do Brasil. Em Brasília, 19 horas. Está no ar a Voz do Brasil. As notícias do governo federal que movimentaram o país no dia de hoje.
1: Olá, boa noite.
0: Boa noite para você que nos acompanha em todo o país.
1: Segunda-feira, 21 de setembro de 2026.
0: Vamos aos destaques do dia.
1: Semana reúne ações contra o crime organizado no sistema prisional.
0: Uma das operações tem como alvo a identificação e a retirada de aparelhos celulares dos presídios. Thaís de Araújo.
2: As ações ainda incluem capacitações de policiais penais e treinamento para operar equipamentos de raio-x e scanners corporais.
1: Pix automático poderá ser utilizado em contas de salário.
0: Regra entra em vigor a partir de julho de 2027. E não é só isso. Luana Karen.
3: Entre as medidas de segurança está a que amplia de 30 para 80 dias o prazo que a vítima de um Pix fraudulento tem para recorrer ao banco e tomar as providências.
1: Inclusão é direito. Dia Nacional de Luta da Pessoa com Deficiência reforça a lei brasileira.
0: Estatuto destaca compromissos para a formulação de políticas de acessibilidade universais.
1: Quem explica é Isadora Nascimento, secretária dos Direitos da Pessoa com Deficiência.
4: É um documento extremamente completo, extremamente robusto, porque foi construído com a participação plena das pessoas com deficiência, né? Respeitando aí o lema do Nada Sobre Nós Sem Nós.
0: E hoje, na apresentação da Voz do Brasil, eu, Mariana Jungmann e Luciano Seixas.
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0: O Ministério da Justiça e Segurança Pública promove essa semana ações de enfrentamento ao crime organizado dentro do sistema prisional.
1: Um dos objetivos é impedir a entrada e o uso de materiais ilícitos e fortalecer o trabalho de inteligência e fiscalização.
0: As ações incluem operações de revista, uso de novas tecnologias, entrega de equipamentos e capacitação de policiais penais em diferentes estados.
2: O Ministério da Justiça e Segurança Pública realiza nesta semana uma série de operações e ações de capacitação para reforçar o combate ao crime organizado dentro do sistema prisional. Uma das principais iniciativas é a Operação MUT, que promove revistas estratégicas para localizar e retirar celulares e outros materiais ilícitos das unidades prisionais. Desde maio, as ações resultaram na revista de mais de 10 mil celas em 312 unidades. Ao todo, foram apreendidos 2.447 aparelhos celulares. Outra frente é a Operação Modo Avião, realizada nos estados do Rio de Janeiro, Rio Grande do Sul, Ceará e Paraíba. A ação utiliza equipamentos capazes de identificar sinais e dispositivos usados de forma irregular dentro das unidades prisionais. Os dados obtidos ajudam as equipes de inteligência a definir os locais que devem passar por revistas e outras ações. Também estão sendo entregues equipamentos para reforçar a segurança, como body scanners, georradares e kits de varredura. Os aparelhos ajudam, por exemplo, na inspeção corporal, na localização de alterações no solo e na identificação de dispositivos eletrônicos. As ações dessa semana ainda incluem capacitações de policiais penais e treinamento para operar equipamentos de raio-x e scanners corporais, inclusive com recursos de inteligência artificial para auxiliar na análise das imagens. Thaís de Araújo, para a Voz do Brasil.
1: E a Advocacia Geral da União renovou o pedido para que a plataforma Discord seja obrigada a adotar medidas efetivas para proteger crianças, adolescentes e mulheres no ambiente digital, de acordo com as exigências da legislação brasileira.
0: A AGU avaliou como insuficiente a proposta apresentada pela plataforma.
1: Em 25 de agosto, a AGU apresentou ação civil pública solicitando ao Discord a adoção de medidas de segurança, como reforço dos mecanismos de controle parental e a implantação de sistemas que consigam detectar e prevenir situações que representem riscos a crianças e adolescentes.
0: Também pediu a implementação de mecanismos de detecção, avaliação e moderação de conteúdos com práticas de maus tratos, violência, mutilação e crueldade contra animais.
1: Hoje, dia 21 de setembro, é celebrado o Dia Nacional de Luta da Pessoa com Deficiência.
5: A data marca a mobilização histórica pela garantia de direitos, acessibilidade e combate ao capacitismo na sociedade.
1: E você sabia que esses direitos estão previstos em lei?
5: São garantias que ajudam a promover mais autonomia, inclusão e oportunidades para que as pessoas com deficiência possam participar plenamente da sociedade.
1: E o que fazer caso esses direitos não sejam respeitados? É o que vamos ouvir agora na reportagem de Pablo Mundim.
6: Ir ao cinema, ler um cardápio ou simplesmente caminhar pela rua. Situações comuns do dia a dia, mas para quem tem deficiência visual, podem ser um desafio. Laísa Cardoso, de 35 anos, conhece essa realidade de perto. A sua condição não impediu que ela se tornasse mestre em ciência política e analista judiciária, mas as barreiras ainda fazem parte da rotina.
7: A gente não está tão presente nos espaços quanto a gente poderia e quanto a gente deveria. E aí, não é só uma questão de não ter rampa, de não ter piso tátil, mas é uma questão de as pessoas ainda estranharem o que é diferente delas.
6: A Lei Brasileira de Inclusão, conhecida como Estatuto da Pessoa com Deficiência, estabelece direitos para garantir a essas pessoas participação plena e igualdade de condições. A legislação prevê medidas de acessibilidade, como reserva de espaços livres e assentos adaptados. Também proíbe qualquer forma de discriminação, garante educação inclusiva em todos os níveis de ensino e atendimento integral e especializado pelo SUS. Caso não tenha seus direitos respeitados, o secretário nacional substituto dos direitos da pessoa com deficiência do Ministério dos Direitos Humanos, Alex Alverga, explica a quem o cidadão pode recorrer.
8: Caso isso tenha acontecido em relação à prestação de um serviço, uma instituição, o primeiro local é diretamente o... Caso isso tenha acontecido em relação à prestação de um serviço, uma instituição, o primeiro local...

0: 00. Vale lembrar que o serviço é gratuito e garante o sigilo das informações prestadas. Reportagem Pablo Mundim.
1: Pois é, de acordo com o último censo, o Brasil tem cerca de 14 milhões de pessoas com algum tipo de deficiência.
2: O número representa pouco mais de 7% do total da população.
1: E para falar sobre a Lei Brasileira de Inclusão, eu e o Nazi Brum conversamos com a Secretária Nacional dos Direitos da Pessoa com Deficiência, Isadora Nascimento, sobre as políticas públicas que têm sido desenvolvidas para o direito a todos. Acompanhe. Secretária Isadora Nascimento, bem-vinda à Voz do Brasil. Prazer ter a senhora conosco justamente nesse dia de luta da pessoa com deficiência, que eu gostaria que a senhora começasse falando então pra gente sobre capacitismo e como esse tipo de preconceito prejudica a vida das pessoas com deficiência.
3: Primeiramente, muito obrigada pelo convite. Sim, o capacitismo, ele é um conceito que eu costumo dizer que é muito completo e muito complexo, né? Porque, ora, ele vem na perspectiva de se considerar a pessoa com deficiência como incapaz de trabalhar, de estudar, de ocupar espaços de tomada de decisão, de fazer atividades simples do dia a dia. Ora, também vem com essa perspectiva da supervalorização da deficiência. Então, considera aí que essa pessoa com deficiência, ela é um herói ou uma heroína, é um exemplo de superação apenas por existir com uma deficiência. Então, acaba colocando muitas vezes também essa pessoa com deficiência no lugar ali de anjo, de um ser quase que de outro mundo, né? Então,
1: já denota a expectativa de que aquela pessoa não desse conta de fazer as coisas, né?
3: Exato. Então, tem esse viés da incapacidade, muitas vezes, mas também esse viés aí dessa supervalorização por falta de entendimento, né, sobre o conceito real de deficiência.
4: Bom, secretária, a gente chega na importância de que quem tem algum tipo de deficiência tem acesso a oportunidades, né, de emprego, estudo, vida autônoma, e hoje existe um estatuto, um marco legal que busca garantir esses direitos. O que é que está previsto no Estatuto da Pessoa com Deficiência?
3: Bom, esse estatuto, também conhecido como Lei Brasileira de Inclusão, que está em vigor desde 2015, é um documento extremamente completo, extremamente robusto, porque foi construído com a participação plena das pessoas com deficiência, né? Respeitando aí o lema do Nada Sobre Nós Sem Nós. E é um estatuto que é baseado na Convenção da ONU dos Direitos das Pessoas com Deficiência e no Brasil tem status de emenda constitucional. Então, é um documento extremamente completo que vai prever aí direitos diversos, pensando em educação, saúde, trabalho, acessos diversos, né? Em relação a questões de acessibilidade arquitetônica, tecnológica, atitudinal, comunicacional, e é um documento aí que norteia essa construção do próprio país mesmo em relação a políticas públicas. Então, dele também nasce a Política Nacional dos Direitos da Pessoa com Deficiência, que é o Plano Novo Viver Sem Limite, que tem base, né, nessa Lei Brasileira de Inclusão, também na Convenção. E outros frutos vão surgindo a partir desse documento que é tão importante.
1: Pois é, eu ia justamente perguntar aí sobre o trabalho que o Ministério dos Direitos Humanos vem fazendo para garantir esses direitos que estão previstos no Estatuto. O Viver Sem Limites é um deles, né?
3: Exato. A Secretaria Nacional dos Direitos da Pessoa com Deficiência, vinculada ao Ministério dos Direitos Humanos e Cidadania, tem esse papel de ajudar, né, a fomentar aí a construção de políticas públicas para pessoas com deficiência em todo o território. Então, a gente, em diálogo também com outros ministérios, entendendo que a pauta da deficiência, ela é transversal, então a gente dialoga com a cultura, com o esporte, com a saúde, com o trabalho, com a assistência social, enfim, com as diversas áreas que as pessoas acessam, né, no seu cotidiano, para garantir também acessos para pessoas com deficiência. Então, o Viver Sem Limite, ele é construído nessa perspectiva ampla, pensando em eixos. Então, também a gente tem essa divisão em quatro eixos: gestão inclusiva e participativa, enfrentamento à violência, acessibilidade e também promoção de direitos, entendendo aí que esses acessos, eles precisam ser abrangentes e também precisam chegar nos territórios de forma ampla, né? Pensando às vezes naquele município que é pequenininho lá na ponta, mas que também precisa ter uma estrutura de governança aí forte para a pessoa com deficiência.
4: Pois é, secretária, a senhora citou um ponto aí que a gente não pode deixar de falar, que são situações de abuso que pessoas com deficiência podem estar sujeitas. O Ministério tem canais para receber

0: receber denúncias de maus tratos e violência?
1: Sim, o Ministério dos Direitos Humanos faz um trabalho muito importante de acolhimento e encaminhamento dessas denúncias, né, aos órgãos responsáveis, recebendo essas denúncias através do Disque 100, né, o Disque Direitos Humanos, e ali é dado o encaminhamento necessário aos diversos tipos de violações que chegam, né? Infelizmente, a gente tem violências aí que são patrimoniais, pensando em pessoas com deficiência, violências físicas, psicológicas, institucionais, né? O próprio capacitismo é uma forma de violências que origina aí diversas questões muito sérias, né, que precisam ser enfrentadas. Então a gente tenta, enquanto ministério também, em articulação com outros órgãos de proteção, né, então Ministério Público, nos estados e nos municípios, também envolver os conselhos de direitos, né, que são muito importantes, para que a gente tenha também junto às defensorias, enfim, todos esses órgãos de acolhimento, de proteção, que possam trabalhar juntos para receber essas demandas.
2: E existe um balanço do Disque 100 sobre os tipos mais comuns de denúncia, o volume dessas denúncias?
1: Então, são diversas denúncias que chegam diariamente, até difícil falar isso, né, porque a gente ainda está em um tempo em que violências são

0: violência patrimonial, então muitas vezes essa administração, né, do recurso que a pessoa recebe é feita pela família ou pelos próprios companheiros ou cuidadores, que muitas vezes utilizam, né, desses recursos da pessoa de uma forma indevida. Então isso gera violência patrimonial e outras tantas, né, algumas denúncias de violência institucional, pensando nos ambientes aí de ensino, de trabalho, a gente recebe aí de diversas frentes.
1: Bom, nós conversamos com Isadora Nascimento, secretária nacional dos Direitos da Pessoa com Deficiência. Secretária, muito obrigado pela sua entrevista à Voz do Brasil.
0: Muito obrigada.
2: O Pix ganhou novas regras que ampliam as possibilidades de uso da ferramenta.
3: E também reforçam os mecanismos de segurança contra golpes e fraudes.
2: Os detalhes vamos ouvir agora na reportagem de Luana Karen.
4: Entre as medidas de segurança está a que amplia de 30 para 80 dias o prazo que a vítima de um PIX fraudulento tem para recorrer ao banco e tomar as providências. A medida impacta sobretudo comerciantes e varejistas, que às vezes levam um tempo maior para fazer seu fluxo de caixa e identificar o golpe. A economista Carla Bene, professora da Fundação Getúlio Vargas, destaca que o Banco Central também apertou o passo contra golpistas que usam contas de fachada para movimentar o dinheiro.
5: O que eles chamam de contas de passagem ou contas de laranjas, onde entra o dinheiro de uma fraude e ele vai sendo transferido para várias contas. É como se ele se perdesse no meio do caminho. E o Banco Central vai entrar também nesse procedimento com essas contas de passagem e ele também pode vir a fazer bloqueio nessas contas.
4: Chaves de CPFs e CNPJs em situações irregulares com a Receita Federal terão exclusão automática. Outra mudança ressaltada pela economista Carla Bene é que a partir de 1º de março de 2027, os usuários vão poder anexar diretamente nos aplicativos das instituições bancárias documentos que indiquem a possibilidade de golpe.
5: Você vai poder enviar provas, como áudios, prints e documentos diretamente na contestação para a instituição bancária. É algo importante, porque se você já sabendo disso, já começa a guardar, digamos assim, as suas provas para os seus pagamentos. E caso aconteça, você pode usar isso daí já dentro do aplicativo a partir do ano que vem.
4: Outra novidade é a permissão para que o cidadão possa cadastrar na conta salário despesas recorrentes para pagamento com o PIX automático a partir de julho de 2027. O Banco Central também regulamentou a chamada cobrança híbrida, uma prática já utilizada por algumas empresas e que permite ao consumidor escolher entre pagar uma cobrança por boleto ou por PIX. A medida entra em vigor em fevereiro de 2027 e deve reduzir riscos operacionais e evitar pagamentos indevidos ou em duplicidade. Reportagem Luana Karen.
3: Faltam menos de 2 meses para um momento crucial na vida de milhares de estudantes.
2: As provas do Enem estão marcadas para novembro, este ano com novidades.
3: Entre elas, o aumento nos locais de prova. A repórter Gabriela Noronha tem mais detalhes.
6: Aos 21 anos, o estudante brasiliense João Ferreira vai fazer a prova do Exame Nacional do Ensino Médio pela segunda vez e para conquistar a sonhada vaga no curso de arquitetura da Universidade de Brasília, ele concilia as aulas presenciais em um cursinho com a rotina de estudos em casa. Para o estudante, o importante é manter a disciplina.
7: Estudar de uma forma orgânica, com organização, você tem um plano de estudo voltado a um aprendizado mais efetivo, que funcione melhor para você, do que você simplesmente sentar e pegar para você e falar, vou estudar 4 horas hoje.
6: Assim como João, milhões de brasileiros devem participar desta edição do Enem. As provas serão aplicadas nos dias 8 e 15 de novembro. De acordo com o INEP, instituto responsável pelo exame, mais de 5 milhões de pessoas tiveram suas inscrições confirmadas. No primeiro dia, os estudantes devem responder a 45 questões de linguagens e códigos e 45 de ciências humanas, além da redação. Já no segundo, são 45 questões de ciências da natureza e mais 45 de matemática. O professor de história, Fábio Santos Reis, dá dicas para esta reta final de preparação.
8: Eu acho que para esse momento, levando em conta

0: o tempo que está faltando, o ideal seria, nesse momento, fazer algumas revisões rápidas de conteúdo, revisão teórica, mas nada tão aprofundado, até pelo tempo que a gente tem, e, sobretudo, focar em resoluções de provas anteriores. Então, eu recomendo que faça as provas do Enem de 2018 para cá.
1: Uma novidade neste ano é a expansão do número de locais de prova com 10 mil novos pontos. Ricardo Cardoso, presidente substituto do INEP, destaca que o exame também será utilizado como instrumento de avaliação do sistema de avaliação da educação básica.
2: Além de organizar o acesso ao ensino superior, além de permitir a certificação dos estudantes, ele também vai permitir a avaliação da qualidade da educação básica. Então, a população ter esse resultado pelo Enem, que é um exame que tem a área de linguagem, ciências humanas, ciências da natureza, matemática e a redação, oferece uma avaliação mais completa, em que o aluno muitas vezes está mais mobilizado, mais motivado para fazer a prova. Isso para nós é uma mudança muito importante.
1: Também é a primeira vez que os concluintes do ensino médio na rede pública de ensino foram inscritos automaticamente no Enem, com base nos dados informados pelas redes de ensino. Vale lembrar que as notas do Enem podem ser utilizadas para acesso ao Sistema de Seleção Unificado, SISU, e ao programa Universidade para Todos, o ProUni. A nota do exame também pode ser usada para pleitear financiamento estudantil. Reportagem Gabriela Noronha.
3: E amanhã vamos falar sobre a nova edição da cartilha da redação do Enem 2026.
4: É, nós vamos falar mais sobre a prova e dicas para escrever uma redação nota 1000. Não perca!
3: Elas coletam moluscos e crustáceos em manguezais e praias, acompanhando o ritmo das marés.
4: No Brasil, a maior parte de pescadores artesanais são mulheres e tiram desse ofício o sustento da família.
3: Um mapeamento da Fiocruz quer mostrar onde elas estão, onde estão essas trabalhadoras e suas principais necessidades.
5: É das águas do litoral cearense que a marisqueira Maria do Socorro Miranda, de 44 anos, tira o sustento da família. O trabalho, que ela herdou dos pais, às vezes começa antes do amanhecer, acompanhando o ritmo das marés.
6: Eu trabalho 6 horas por dia, caso a maré esteja baixa. Me encontro com as amigas, que levam nossos aparelhos de pesca, né? Levo o jereré para botar lá, a gente isca eles e vai esperar a te ver se caiu algum siri, alguma coisa dentro.
5: Um levantamento realizado pela Fiocruz em 52 municípios de todas as regiões brasileiras aponta a presença marcante de mulheres na atividade pesqueira.
7: Mas...

0: mapeamento vai contribuir para tornar conhecidas as vulnerabilidades desses territórios e aproximar as políticas públicas da realidade de quem vive e trabalha nas águas brasileiras. Como explica a coordenadora-geral de Inclusão Produtiva, Enfrentamento à Fome e à Pobreza do Ministério das Mulheres, Larissa de Santana Passos.
1: Ele junta todos os bancos de dados validados pelo governo, então essas mulheres elas participam de forma ativa, indicando quais são os territórios, né, que elas estão e quais são as demandas, dificuldades a nível de crédito, quais são as cadeias produtivas, dificuldades de escoamento, para a gente entender essas demandas, transformar esses dados em políticas públicas.
0: O resultado completo do levantamento de dados será conhecido em 2027. De acordo com a pesquisadora da Fiocruz, Maria Juliana Moura Correa, outro objetivo do estudo é conhecer os impactos da atividade pesqueira na saúde das trabalhadoras.
2: Nós vamos lá fazer um piloto com as pescadoras e o impacto à saúde e monitorando várias substâncias químicas que estão nas águas, também representa a gente proteger a saúde de toda a população.
3: O ministro da Pesca e Aquicultura, Edipo Araújo, comenta sobre o trabalho dessas profissionais.
4: A história de quem trabalha com a pesca artesanal é marcada por lutas e resiliência. Quem ajuda a colocar alimento na mesa de milhões de brasileiros e brasileiras, geralmente tem as águas como a única fonte de sustento.
0: O Brasil tem cerca de 1.700.000 pescadores artesanais, segundo o Registro Geral da Atividade Pesqueira. Desse total, quase 900.000 são mulheres. Reportagem Graziele Bezerra.
5: A Agência Nacional de Vigilância Sanitária aprovou o registro de um novo medicamento para o câncer de mama.
6: O Edcamar é indicado para o tratamento de pacientes adultos com câncer de mama localmente avançado ou em metástase.
5: E também hoje a Anvisa determinou o recolhimento de um lote de outro medicamento destinado ao tratamento de câncer de mama, o Fesgo.
6: A empresa fabricante identificou no mercado unidades deste lote com características divergentes das constantes no medicamento original, o que indica se trata de falsificação.
5: As informações sobre o lote que será recolhido você confere em gov.br/anvisa.
6: E essas foram as notícias do governo federal.
5: A realização da Secretaria de Comunicação Social da Presidência da República.
6: Com produção da empresa Brasil de Comunicação.
5: Fique agora com as notícias do Poder Judiciário e do Congresso Nacional. Boa noite.
6: Boa noite e até amanhã.
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9: STF mantém decreto de Minas Gerais que restringe publicidade de bets.
10: TSE vai lançar nesta terça-feira a ação Violência Política Tem Gênero.
9: STJ admite como prova a gravação feita por consumidor no departamento jurídico da empresa.
10: Boa noite, eu sou Leandro Bezerra.
9: E eu sou Walter Lima.
10: O ministro Flávio Dino, do Supremo Tribunal Federal, decidiu manter um decreto de Minas Gerais que restringe a publicidade de empresas de apostas de cota fixa, as chamadas bets, e de plataformas de conteúdo adulto em bens públicos estaduais e eventos promovidos ou apoiados pelo Poder Executivo local.
9: O ministro Dino negou o pedido feito pela Associação Nacional de Jogos e Loterias para suspender o decreto.
10: A entidade sustentava que o Estado havia invadido a competência privativa da União para legislar sobre propaganda comercial.
9: Mas o ministro considerou que as restrições se limitam aos meios de comunicação institucional, aos bens e espaços sob responsabilidade do Executivo Estadual e aos eventos promovidos ou apoiados pelo governo de Minas Gerais. Para o ministro, essas medidas fazem parte da autonomia do Estado para administrar seus próprios bens e recursos.
10: TSE vai lançar amanhã a ação Violência Política Tem Gênero.
9: Essa ação vai marcar o lançamento de iniciativas voltadas ao enfrentamento da violência política contra as mulheres. Fábio Ruas.
11: A ação vai ser amanhã às 5 horas da tarde no espaço Sepúlveda Pertence, na sede do TSE em Brasília. vai ter a assinatura de um protocolo de ação conjunta entre o TSE e a Procuradoria-Geral Eleitoral para combater esse crime. O presidente do TSE, ministro Cássio Nunes Marques, e o vice-procurador-geral eleitoral, Alexandre Espinosa Bravo Barbosa, vão participar da ação ao lado de mulheres com atuação reconhecida na vida pública e na defesa dos direitos femininos.
10: Ministério Público Eleitoral emite 431 manifestações sobre propaganda eleitoral irregular no primeiro mês de fiscalização em Mato Grosso.
9: O objetivo da ação é promover a conscientização sobre as condutas proibidas pela legislação. Kátia Dias.
12: Entre 15 de agosto e 15 de setembro foram emitidas 431 manifestações sobre propaganda eleitoral irregular. Durante a fiscalização, o MP Eleitoral analisou representações, reclamações, pedidos de resposta e apurações relativas a veiculações irregulares de propaganda, tanto na mídia tradicional quanto nas redes sociais.
10: É válida como prova a gravação feita por consumidor dentro do departamento jurídico de empresa, sem consentimento da outra parte.
9: Mas para o STJ, o conteúdo não pode se referir à atividade de advocacia, nem a informações protegidas por sigilo profissional. Fátima Uchoa.
13: Um aluno ajuizou ação contra a instituição de ensino superior devido à oferta e ao posterior cancelamento de curso. A instituição buscou invalidar gravações de conversas feitas pelo consumidor com a diretora e dentro do próprio departamento jurídico, alegando que o local deveria ter a mesma proteção legal dos escritórios de advocacia. A Justiça do Distrito Federal condenou a instituição a pagar quase R$5.000 por danos materiais e R$6.000 por danos morais, considerando a gravação válida. O STJ manteve a decisão. Segundo o relator ministro Raul Araújo, a gravação não tratava de atividade advocatícia, mas de questão administrativa sobre prestação de serviço de ensino.
10: Jornada de trabalho em atividades insalubres é tema de audiência no TST.
9: O debate vai tratar dos limites de uma negociação coletiva nesses casos. Samanta Flor.
14: A discussão é se acordos ou convenções coletivas podem autorizar o aumento da jornada em atividades insalubres sem a aprovação prévia da autoridade competente. O assunto é o tema 149 do TST. A audiência pública foi convocada pelo ministro Douglas Alencar e vai ouvir especialistas, entidades e representantes de categorias afetadas. O entendimento do TST vai orientar o julgamento de processos semelhantes em toda a Justiça do Trabalho.
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10: A você uma boa noite.
9: E até amanhã.
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16: Eu sou Humberto Pinheiro e estes são os destaques de hoje do Jornal do Senado, que começa agora. Participantes de sessão especial apontam a importância da inclusão das pessoas com deficiência. Instituição fiscal independente do Senado diverge do governo e alerta para riscos fiscais. Reportagem da Rádio Senado é finalista do prêmio Vladimir Herzog de jornalismo. Boa noite. O Senado celebrou hoje o Dia Nacional de Luta da Pessoa com Deficiência. Especialistas convidados para a sessão especial apontaram a importância da inclusão. Repórter Márcio Maturana.
17: A importância da participação completa das pessoas com deficiência nas atividades sociais precisa ser ressaltada todos os dias, segundo especialistas que participaram da sessão especial no plenário do Senado nesta segunda-feira, 21 de setembro, que é o Dia Nacional de Luta da Pessoa com Deficiência. A senadora Damaris Alves, do Republicanos do Distrito Federal, presidiu a sessão.
18: Infelizmente, ainda vemos temos, de vez em quando, uma iniciativa ou outra para, inclusive, retirar direitos já garantidos. Por isso que um dia nacional como esse precisa, por esta casa e por todas as casas do Brasil, ser comemorado.
17: A sessão especial foi requerida pelo senador Paulo Paim, do PT do Rio Grande do Sul. Ele é autor do Estatuto da Pessoa com Deficiência e do projeto de lei que criou o Dia Nacional de Luta da Pessoa com Deficiência.
19: Eleições 2026.
16: As eleições deste ano têm em disputa 54 vagas para o Senado. Total de 32 senadores tentam a reeleição. Outros 10 disputam o governo de seus estados e um a presidência da República. Repórter Rodrigo Rezende.
20: Nas eleições deste ano, cada um dos 26 estados e o Distrito Federal elegerão 2 senadores. Portanto, das 81 vagas do Senado, 54 estão em jogo para os próximos 8 anos. Dos 54 senadores em término de mandato, 32 tentam a reeleição. 9 senadores que encerram o mandato no final de janeiro de 2027 concorrem a outros cargos: um à presidência da República, um ao governo de seu estado, um para deputado estadual, 2 para deputado federal e 4 como suplentes em chapas que concorrem ao Senado. Já 13 senadores vão encerrar os atuais mandatos em 2027 e não vão concorrer a nenhum cargo. É o caso de Jaime Campos, do União de Mato Grosso.
21: Tenho orgulho da história que eu construí e, sobretudo, tenho esperança no futuro do nosso estado. Cargos passam, mandatos terminam, eleições chegam e vão embora. Mas algo que precisa permanecer é o compromisso com o nosso estado.
20: Quem também não disputa a eleição após 40 anos é o senador Paulo Paim, do PT do Rio Grande do Sul.
22: São 40 anos ininterruptos aqui no Congresso Nacional. Uma trajetória construída com diálogo, compromisso e fidelidade às causas do povo brasileiro. Não serei mais candidato ao Senado, mas não saio da política, porque a política está em mim. Ela faz parte da nossa história, da minha alma e da minha forma de enxergar o mundo.
20: Dos 27 senadores que estão no chamado meio de mandato, ou seja, ainda possuem mais 4 anos no Senado, 9 concorrem nestas eleições a governos estaduais. Um senador licenciado concorre ainda à vice-presidência da República.
16: Está pronto para votação na Comissão de Assuntos Sociais um projeto que cria regras para o uso da inteligência artificial na área da saúde. O texto prevê regras de transparência, responsabilidade e supervisão humana nas decisões clínicas. Repórter Patrícia Oliveira.
23: Segundo o Comitê Gestor da Internet no Brasil, 18% dos hospitais e das clínicas brasileiras já utilizam soluções de inteligência artificial. É o caso do uso da IA para acelerar resultados dos exames de coração, como explica a cardiologista Paula Damasco.
24: A gente usa essa inteligência artificial para estar liberando esse laudo, às vezes, com 2 minutos, para que um clínico possa ter um resultado mais real do eletro para conduzir o paciente.
23: Ricardo Sampaio, coordenador do Centro Integrado de IA do Distrito Federal, aponta a redução das filas de espera para o paciente com o uso da tecnologia.
25: Utilizar a inteligência artificial, seja para um procedimento, seja para uma consulta, seja para um pedido de remédios ou afins, e para que com isso o paciente tenha um retorno mais rápido daquilo que foi solicitado e que ele consiga ser tratado da melhor maneira.
23: A senadora doutora Eudócia, do PSDB de Alagoas, apoia o desenvolvimento de terapias e vacinas contra o câncer com o uso da IA. Um projeto da senadora prevê a utilização da inteligência artificial na saúde pública com regras de transparência, responsabilidade e supervisão humana nas decisões clínicas para proteger os direitos dos pacientes.
26: A implementação de hospitais inteligentes da rede SUS irá beneficiar significativamente o atendimento aos pacientes da rede pública, otimizando os diagnósticos precoces de várias patologias, especialmente as doenças oncológicas.
23: O projeto também prevê a igualdade no atendimento, proteção de dados e informações claras para os pacientes, e que profissionais de saúde recebam capacitação para usar a IA. A proposta recebeu relatório favorável da senadora Damares Alves, do Republicanos do Distrito Federal, e está pronta para votação na Comissão de Assuntos Sociais.
16: O relatório da Instituição Fiscal Independente do Senado apontou diferença entre as projeções do governo e os cálculos da entidade para o projeto do orçamento de 2027. Segundo o relatório, o uso de premissas e parâmetros macroeconômicos distintos pelo executivo pode implicar desequilíbrio fiscal. Repórter Douglas Castilho.
0: Enquanto o Poder Executivo prevê saldo positivo primário de 18,6 bilhões de reais, os cálculos da IFE indicam a perspectiva de um déficit de 86,1 bilhões, um descompasso de 104,8 bilhões de reais entre os dois cenários. Divergências assim afetam diretamente o cumprimento das metas fiscais, indicando, segundo a instituição, a necessidade de segurar gastos. O diretor executivo da IFE, Marcos Pestana, detalhou onde está a diferença entre as duas contas.
1: O governo trabalha com um PIB ano que vem de 2,4%, a IFE com 1,8%. O governo trabalha com uma expansão da massa salarial, que é essencial para calcular as receitas previdenciárias, de mais de 10%. Nós trabalhamos com mais de 7%. Esse acúmulo de diferenciação de parâmetros nos levam a discrepar sobre o resultado primário.
0: Marcos Pestana alerta para novas pressões orçamentárias e despesas não previstas na proposta original, como o recente reajuste de 15% no benefício médio do Bolsa Família.
16: A história de um educador que enfrentou a violência dentro da escola e acabou assassinado é tema de uma reportagem especial da Rádio Senado, que chegou à final do Prêmio Vladimir Herzog de Jornalismo. O trabalho Carlos Mota, A Pedagogia da Coragem, foi produzido pelo jornalista Otávio Augusto Mota e conta a trajetória do próprio pai. A reportagem é de Yasmin Rodrigues.
2: A reportagem que colocou a Rádio Senado entre os finalistas do Prêmio Vladimir Herzog nasceu de uma história familiar. O jornalista Otávio Augusto Mota transformou em reportagem a trajetória do pai.
3: A reportagem Carlos Mota, A Pedagogia da Coragem, ela apresenta para os ouvintes a trajetória de vida e de luta de um professor aqui do Distrito Federal, chamado Carlos Mota. Ele era diretor no Núcleo Rural Lago Oeste e era um líder comunitário. Lutava por melhores condições de acesso à escola dos alunos.
4: Então essa reportagem, ela navega um pouco por qual era o ideal de Carlos, qual era a visão de Carlos sobre a educação.
2: O prêmio Vladimir Herzog reconhece trabalhos jornalísticos relacionados à defesa dos direitos humanos e tem uma história ligada à luta pela liberdade de expressão e pela democracia. Para Otávio, no entanto, a indicação vai além do reconhecimento profissional. Representa uma busca por conhecer melhor a história de vida do pai e também serve de alerta para a violência que ainda existe no ambiente escolar. A divulgação dos vencedores está marcada para o dia 30 de setembro, com transmissão ao vivo.
16: Com trabalhos técnicos de Eliseu Caires, o Jornal do Senado fica por aqui. Acompanhe agora as notícias da Câmara dos Deputados. Boa noite e até amanhã.
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6: Câmara aprova novo programa escolar para gestão de resíduos sólidos.
27: Projeto cria campanha sobre desaparecimento de criança e adolescente.
6: Avança a proposta que regulariza o transporte intermunicipal por taxistas.
27: Menores podem ser proibidos de atuar em propaganda de jogos de azar.
6: Boa noite. Comissão Permanente da Câmara aprovou o projeto de lei que proíbe presença de menores de 18 anos em propagandas de jogos de azar. A repórter Maria Neves tem os detalhes.
28: A Comissão de Previdência, Assistência Social, Infância, Adolescência e Família da Câmara dos Deputados aprovou o projeto que proíbe a participação de menores de 18 anos em publicidade de produtos proibidos para esta faixa etária. A proposta do deputado Túlio Gadelha, do PSD de Pernambuco, menciona expressamente a vedação de crianças e adolescentes em propaganda de loterias e jogos formas de azar. Como explica a relatora, a deputada Meire Serafim, do União do Acre, a legislação estabelece uma série de produtos proibidos para menores de 18 anos, como bebidas alcoólicas, cigarros e outras substâncias que possam causar dependência. As leis também proíbem que crianças e adolescentes participem de jogos de azar. No entanto, nenhuma lei proíbe a participação deles na propaganda desses mesmos produtos, que, conforme ressalta a deputada, podem causar prejuízos graves, principalmente a esse público em formação.
7: Hoje a gente vê muitas adolescentes e crianças firmar isso na mente e acontecer esses vários fatores, tragédia que a gente vê no nosso país todo, né? Porque esse jogo de azar, ele acaba induzindo as nossas crianças, nossos adolescentes e fazer o pior.
28: Pela proposta aprovada, pais ou responsáveis de crianças e adolescentes que participarem da divulgação por qualquer meio de jogos de azar ou outros produtos proibidos ficarão sujeitos à multa entre R$3.000 e R$10.000. Para agenciadores de menores de 18 anos que descumprirem a lei, a multa será multiplicada por 10. Com isso, poderá variar entre R$30 e R$100.000. Já para as empresas de jogos de azar ou que forneçam produtos proibidos que utilizarem crianças ou adolescentes em peças publicitárias, o valor da multa será multiplicado por 100. Poderá variar entre R$300.000 e R$1.000.000. Caso haja reincidência na utilização de menores de 18 anos em publicidade de produtos proibidos no período de um ano, o projeto prevê a aplicação das multas em dobro. Segundo Túlio Gadelha, a punição tem função pedagógica. Busca assegurar que os responsáveis entendam a gravidade de suas ações e a responsabilidade que têm ao envolver jovens em atividades perigosas ou inadequadas. Da Rádio Câmara de Brasília, Maria Neves.
19: Economia.
8: Kiko Seleguin, do PT de São Paulo, defende a aprovação de uma lei de proteção da soberania econômica nacional. O objetivo é invalidar no Brasil a aplicação de sanções e restrições comerciais ou financeiras impostas unilateralmente por governos e tribunais estrangeiros.
9: Kiko Seleguin sustenta que empresas e pessoas físicas brasileiras não podem cumprir determinação que não tenha respaldo em tratados aprovados pelo país ou em resoluções da ONU. A medida também impede a rescisão de contratos ou encerramento de contas motivados por sanções internacionais unilaterais.
8: Pedro Lucas Fernandes, do União do Maranhão, quer permitir que fundos constitucionais e o Fundo de Desenvolvimento do Nordeste ofereçam garantias para empréstimos destinados a projetos de infraestrutura. Ele explica que a medida pode facilitar o acesso a recursos para a execução de obras.
9: Para Pedro Lucas Fernandes, a proposta também pode estimular investimentos em áreas como energia, logística e infraestrutura sustentável. Na avaliação do deputado, o aumento dos investimentos pode contribuir para a geração de empregos e o crescimento da renda no Nordeste.
19: Segurança Pública.
8: A Câmara está analisando a criação de uma campanha nacional de prevenção ao desaparecimento de crianças e adolescentes. A reportagem é de José Carlos Oliveira.
10: Projeto de lei em análise na Câmara dos Deputados cria a campanha nacional educativa sobre desaparecimento de crianças e adolescentes. O texto já foi aprovado na Comissão de Segurança Pública com relatório favorável do deputado Sargento Faur, do PL do Paraná.
11: A implementação de campanhas educativas permanentes contribui para disseminar informações úteis, fortalecendo a rede de proteção à criança e ao adolescente. É dever do poder público adotar mecanismos que ampliem a proteção, especialmente diante do crescimento de crimes envolvendo exploração, tráfico de pessoas, aliciamento virtual e outras formas de violência.
10: O relator destaca que a campanha educativa deverá ser realizada principalmente nas escolas públicas e privadas ao longo de todo o ano letivo.
11: O desaparecimento de crianças e adolescentes é uma realidade alarmante no Brasil e exige atuação integrada do Estado, da família e da da sociedade. Nesse contexto, a escola desempenha papel fundamental como ambiente de formação, conscientização e proteção social.
10: Estão previstas medidas de orientação em caso de desaparecimento, divulgação dos canais de denúncia e da legislação protetiva, promoção de palestras e elaboração de cartilhas informativas, inclusive com as estratégias de prevenção ao desaparecimento de crianças e adolescentes. A proposta partiu do deputado delegado Éder Mauro, do PL do Pará, inconformado com a sucessão desse tipo de crime no seu estado.
12: No Pará nós temos sumiços de crianças por questões de seitas, por questões de crimes sexuais, principalmente no que envolve embarcações, e por questões de tráfico de órgãos. Então, esse socorro através de uma proposta vai procurar socorrer aqueles que não têm a menor condições de se defender.
10: A proposta que cria a campanha nacional educativa sobre o desaparecimento de crianças e adolescentes ainda vai passar por votação nas comissões de Educação e Constituição e Justiça. Da Rádio Câmara de Brasília, José Carlos Oliveira.
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19: Educação.
6: Maria do Rosário, do PT, critica a proposta do governo do Rio Grande do Sul de terceirizar a gestão de escolas públicas. Na visão da parlamentar, a medida retira a autonomia das direções escolares e amplia os gastos com empresas privadas.
14: O governo do Rio Grande do Sul decidiu colocar na bolsa de valores para terceirizar a gestão das escolas, tirando das diretoras o controle, o comando, a gestão das escolas. Então agora, com isso, o governo pretende gastar muito mais dinheiro com empresas terceirizadas do que entrega para a escola, para a direção, para cuidar das paredes, dos banheiros, para limpeza, para organização da vida da escola. Isso é um grande erro.
15: Maria do Rosário também defende a valorização dos profissionais da educação com a aplicação da lei que reconhece os professores de creches como integrantes do magistério, a realização de concursos públicos e o fim da cobrança previdenciária sobre aposentados da área.
6: O projeto de Eros Biondini do PL de Minas Gerais quer garantir a autonomia das escolas confessionais. A proposta assegura às instituições o direito de organizar atividades e celebrações de acordo com suas crenças, respeitados os conteúdos da Base Nacional Comum Curricular.
15: O texto também proíbe sanções e restrições ao repasse de recursos públicos motivadas pelo exercício da identidade religiosa da escola. Eros Biondini avalia que a medida protege o direito dos pais de escolher instituições de ensino alinhadas às próprias convicções.
19: Comissões.
6: A Câmara aprovou a criação de um programa escolar de gestão de resíduos sólidos. A repórter Paula Bittar acompanhou a votação.
17: A Comissão de Constituição e Justiça da Câmara aprovou uma proposta que permite que as escolas da rede pública da educação básica criem programas de redução, reuso e reciclagem de resíduos sólidos. O objetivo é conscientizar a comunidade escolar sobre a importância da gestão ambientalmente adequada de resíduos sólidos. Relator na comissão, o deputado Nicolas Ferreira, do PL de Minas Gerais, considerou o projeto condizente com as disposições constitucionais que determinam a proteção do meio ambiente como competência do poder estatal. Segundo o texto aprovado, os resíduos sólidos gerados na escola que não puderem ser reutilizados deverão ser descartados em recipientes próprios, seguindo a padronização já existente, como azul para papel e papelão e vermelho para plástico. A renda da comercialização dos resíduos sólidos recicláveis será usada na compra de materiais e equipamentos para a escola. A proposta que permite que as escolas escolas da rede pública da educação básica criem programas de redução, reuso e reciclagem de resíduos sólidos segue agora para a análise do Senado. Da Rádio Câmara de Brasília, Paula Bittar.
19: Desenvolvimento Regional.
15: A Comissão da Amazônia aprovou o relatório de Zezinho Barbari, do PP do Acre, ao projeto que institui o custo amazônico como critério de ponderação nos repasses federais do Fundeb e do programa Dinheiro Direto na Escola, para aumentar o financiamento da educação básica na Amazônia Legal.
1: O objetivo da proposta é compensar os altos gastos com transporte, energia, logística, entre outros, para diminuir a desigualdade e mitigar o descompasso da educação na Amazônia. De acordo com o relatório de Zezinho Barbari, o Ministério da Educação vai definir os novos valores de repasses.
15: Carlos Gomes, do Republicanos do Rio Grande do Sul, apresentou o projeto que desburocratiza o processo de regularização fundiária no país. A proposta simplifica exigências cartorárias e acelera a entrega de títulos de propriedade rural.
1: O projeto permite a verificação de requisitos por imagens de satélite e documentos em imóveis de até 15 módulos fiscais. Carlos Gomes argumenta que a falta de regularização gera insegurança jurídica no campo e dificulta o acesso a crédito para pequenos e médios produtores.
19: Meio ambiente.
15: Projeto de Mário Eringer, do PDT de Minas Gerais, obriga os centros de processamento de dados a implantarem soluções hídricas próprias para o resfriamento de suas instalações. O texto proíbe que os data centers utilizem água de reservatórios públicos destinados ao abastecimento humano.
1: De acordo com Mário Eringer, o avanço tecnológico e a demanda por inteligência artificial exigem um consumo muito elevado de água, o que gera riscos de desabastecimento. A proposta concede um prazo de até 3 anos para que os empreendimentos se adaptem às novas regras ambientais.
15: Luiziane Lins, da Rede do Ceará, é autora de um projeto que criminaliza o abandono de animais deixados em clínicas e hospitais veterinários após a alta médica. Pela proposta, o tutor que não retirar o animal em até 72 horas após ser notificado, poderá responder pelo crime de abandono.
1: Luiziane Lins também propõe que clínicas e hospitais veterinários exibam avisos informando que abandonar animais nesses estabelecimentos é crime. Para a congressista, a medida facilita a responsabilização dos tutores e reforça a proteção aos animais.
19: Transportes.
15: Rodrigo de Castro, do União de Minas Gerais, comemora a inauguração de 2 pontes na BR-356, entre os municípios de Ervália e Muriaé. Segundo ele, as obras aumentam a segurança dos motoristas e reforçam a ligação da Zona da Mata com os estados do Rio de Janeiro e do Espírito Santo.
18: Há muito tempo, todos que passavam ali conviviam com uma situação absolutamente de insegurança e agora tem uma rodovia muito mais segura com a construção das pontes de Imbaúba e da Usina nos municípios de Rosário da Limeira e Ervália. E graças a um trabalho que eu fiz como parlamentar, acompanhando aí junto aos ministérios, cobrando licitação, cobrando documentação, cobrando dos ministros, cobrando do pessoal do DENIT, para que essas obras fossem executadas.
1: De acordo com Rodrigo de Castro, as novas pontes também devem impulsionar o turismo e facilitar o deslocamento da população que utiliza a rodovia para acesso a serviços e ao litoral do Rio de Janeiro e do Espírito Santo.
15: A Comissão de Defesa dos Direitos das Pessoas com Deficiência aprovou o relatório de Paulo Alexandre Barbosa, do PSD de São Paulo, ao projeto que cria a política de acessibilidade veicular sustentável, com carros adaptados de fábrica e abastecidos com tecnologias limpas.
1: Paulo Alexandre Barbosa reformulou a proposta original para incluir o termo veículos eletrificados, como híbridos, elétricos e outras variantes, e permitir o acesso a tecnologias mais baratas. Além disso, ele inclui a expansão dos benefícios para frotas de táxis e transporte coletivo.
19: Trabalho.
15: Avança na Câmara o projeto de lei que regulariza o transporte intermunicipal feito por taxistas. A repórter Silvia Munhato tem os detalhes sobre a medida.
0: A Comissão de Desenvolvimento Urbano da Câmara dos Deputados aprovou o projeto que estabelece condições para que o serviço de transporte individual por táxi em trajetos intermunicipais ou interestaduais não seja caracterizado como transporte irregular de passageiros. O relator, deputado Hildo Rocha, do MDB do Maranhão, exemplificou o que vem acontecendo com os taxistas.
3: Hoje em dia, grande parte das cidades estão conurbadas, ou seja, emendaram uma na outra. Eu dou um exemplo como São Luís. São Luís, a capital do Maranhão, é uma ilha. Dentro dessa ilha tem quatro municípios juntos. Se o taxista leva um passageiro para Raposa, se a fiscalização alcançá-lo, vai multá-lo porque vai ser considerado um transporte clandestino.
0: Com o projeto, o transporte intermunicipal ou interestadual por taxistas não será considerado irregular se for previamente solicitado por meio eletrônico, aplicativo, telefone ou mensagem. Também o retorno do taxista ao município de origem com passageiro previamente solicitado por meio eletrônico não vai caracterizar captação irregular de passageiros, mas permanecem vedadas a abordagem em via pública, a captação espontânea de passageiros fora da área de autorização e a utilização do serviço em desacordo com as normas municipais. O projeto que regula o transporte intermunicipal pelos taxistas ainda será analisado pelas comissões de Viação e Transportes e de Constituição e Justiça. Da Rádio Câmara de Brasília, Silvia Minhato.
20: Homenagem.
21: Ana Paula Leão, do PP, sugere que a Romaria de Nossa Senhora da Abadia, realizada em Minas Gerais, seja reconhecida como manifestação da cultura nacional. O texto autoriza o poder público a criar políticas de fomento para garantir infraestrutura e assistência aos fiéis.
22: Ana Paula Leão explica que a tradição é centenária e mobiliza milhares de pessoas na primeira quinzena de agosto. A deputada ressalta que a Romaria transcende o aspecto religioso para se transformar num espaço de socialização que ajuda a preservar a identidade regional.
21: Está em análise na Câmara projeto de Ribamar Silva, do Podemos de São Paulo, que concede ao município de Osasco o título de Capital Nacional do Trabalho. O deputado sugeriu 19 de fevereiro como data oficial para celebrar a homenagem.
22: Ribamar Silva argumenta que o reconhecimento destaca a importância econômica de Osasco, considerado um dos principais polos industriais, comerciais e de serviços do país. Na visão do parlamentar, a medida valoriza a tradição de trabalho e empreendedorismo do município.
21: Termina agora o Jornal Câmara dos Deputados, produzido pela Rádio Câmara, com trabalhos técnicos de Wellington Teles e a apresentação de Luciana Vieira e Val Monteiro. Boa noite.
22: Uma boa noite para você. Fique agora com as notícias do Tribunal de Contas da União.
23: Minuto do TCU.
24: O Tribunal de Contas da União avaliou os pagamentos de benefícios do Regime Geral da Previdência Social feitos em 2025. A fiscalização envolveu mais de 900 bilhões de reais. O TCU concluiu que não houve problemas relevantes nos pagamentos concedidos no ano passado, mas a auditoria encontrou indícios de irregularidades. Cerca de 91 milhões de reais podem ter sido pagos a pessoas que já haviam falecido. Também foram identificados 76 milhões de reais em benefícios que podem ter sido acumulados indevidamente. O tribunal determinou que o Ministério da Previdência e o INSS criem mecanismos para verificar, de forma periódica, se essas concessões continuam regulares. O INSS também deve adotar medidas para evitar o pagamento de aposentadorias por incapacidade permanente a pessoas que estejam trabalhando. Saiba mais em tcu.gov.br.
23: 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Boa noite.

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1: 8:01.
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5: Boa noite.

0: quero mais palmas, Marília Mendonça.
1: Boa noite, gente, tudo bem?
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2: 8:26.
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2: 8:37.
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2: Boa noite.
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8: 9:02.
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2: Boa noite.